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Terceira e última parte do Cantar Portugal na antena da Rádio Cova da Beira, segunda-feira, dia 27 de julho de 2026. O Cantar Portugal é um programa que está na sua companhia diariamente, sempre em português, entre as 5 e as 8 horas. Pode escutar-nos pelas frequências 100.0 ou 92.5 FM e para todo o mundo através da emissão online da Rádio Cova da Beira. Renovo-lhe os votos de continuação de uma excelente segunda-feira. Vamos estar consigo até bem perto do sinal horário das 8 horas.

Para esta segunda-feira, os técnicos do Instituto Português do Mar e da Atmosfera prevêem que o céu se apresente pouco nublado ou limpo em todo o território de Portugal continental. O vento vai soprar fraco a moderado até 30 km/h do quadrante leste, podendo soprar por vezes forte até aos 40 km/h nas terras altas do norte e centro do país. Para esta segunda-feira está ainda prevista uma subida dos valores da temperatura. 22 graus de mínima é a previsão para a cidade de Castelo Branco, com 38 de máxima. 38 é também a máxima prevista para a cidade de Covilhã, com 17 de mínima. Aqui pelo Fundão, a previsão para esta segunda-feira aponta para uma mínima de 18 e uma máxima de 36 graus de temperatura.

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Estamos assim a chegar ao final da edição do Cantar Portugal desta segunda-feira na antena da Rádio Cova da Beira. Já sabe que às 8 há notícias para ouvir. O Cantar Portugal regressa à sua companhia amanhã às 5 na antena da RCB. Da minha parte, resta-me desejar-lhe a continuação de uma excelente segunda-feira. Bom dia.

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1: Bom dia. Castelo Branco é um dos 17 distritos que está hoje sob aviso amarelo devido ao aumento das temperaturas. A máxima prevista para hoje é de 35 graus na cidade do Fundão, que em Castelo Branco deverá chegar aos 37. Esta tarde, a Câmara Municipal da Covilhã vai entregar simbolicamente as chaves de habitações requalificadas e atribuir novas casas a partir das 15 na Rua José Caetano Júnior. Tratam-se de habitações que integram a estratégia local de habitação da Covilhã e que resultam da requalificação de habitações ou reconstruções total de edifícios realizados no âmbito do primeiro direito, programa de apoio e acesso à habitação financiado pelo Plano de Recuperação e Resiliência da União Europeia. Ainda na Covilhã, o presidente da Câmara Municipal está preocupado com o futuro imediato da Escola Profissional Agrícola da Quinta da Lagiosa. Na reunião pública do Executivo na última sexta-feira, Hélio Fazendeiro diz que ainda não estão definidos os termos de funcionamento do estabelecimento de ensino para o ano letivo 2026-2027.
2: Uma preocupação acrescida com o funcionamento da Escola da Lagiosa. A Escola da Lagiosa é uma escola profissional agrícola com esta particularidade na formação e merece a nossa especial e particular preocupação, porque estamos a pouco mais de um mês do início do novo ano letivo e ainda há uma grande incerteza sobre aquilo que vai ser as condições para a realização desse ano letivo, em que termos e em que condições.
1: O autarca vai procurar obter esclarecimento junto do Ministro da Educação sobre o futuro da escola, depois de já ter abordado o tema durante esta semana ou a última semana com dois membros do Governo.
2: Eu tive a oportunidade, na cerimónia que tive nesta semana com o Sr. Secretário de Estado da Administração Local e o Sr. Secretário de Estado do Orçamento, de lhes dar conta também dessa preocupação, porque existia no âmbito do Plano de Revitalização do Parque Natural da Serra da Estrela uma verba prevista para incrementar e alavancar o desenvolvimento daquela escola, e é para nós uma fonte grande de preocupação. Irei encetar diligências com o Sr. Ministro da Educação no sentido de obter resposta sobre aquilo que é o futuro desta escola no panorama do ensino, não só da Covilhã, mas de toda a região.
1: Hélio Fazendeiro diz que é inquestionável a qualidade dos técnicos formados pela Escola Profissional Agrícola da Quinta da Lagiosa e a sua importância na qualificação de mão de obra para o setor primário, na região e no país.
2: É uma área do saber muito importante, na qual cada vez mais precisamos de profissionais qualificados que ali são formados, no caso da Escola da Lagiosa, que servirão para fornecer mão de obra qualificada não apenas ao setor primário do Conselho da Covilhã, mas de toda a região e, portanto, dar-vos esta nota.
1: O autarca diz que ainda não é conhecida a decisão do Ministério da Educação quanto às condições de funcionamento da Escola Profissional Agrícola da Quinta da Lagiosa para o próximo ano letivo, uma situação que está a preocupar o autarca covilhanense. Em Belmonte, realiza-se a Feira Medieval este ano de 14 a 16 de agosto. A contenção de custos levou à redução do espaço expositivo. Ainda assim, são 110 os expositores que marcam presença no certame, que decorre na envolvente ao castelo sob o lema A Lenda do Pastor. O cartaz já está fechado e vai ser apresentado esta semana em conferência de imprensa. Segundo António Beites, apesar da contenção de custos, estão reunidas as condições para ser uma excelente feira medieval.
3: Creio que a nossa área cultural, e juntamente também aqui com o trabalho da empresa municipal, que fizeram um excelente trabalho aqui de programação do próprio evento, com muita, em termos da própria animação, com muitos participantes que nunca tinham vindo à Feira de Belmonte, que serão questões novas, e que conseguiram claramente fazer dentro destes valores que tínhamos colocado de fasquia, um programa muito eclético, e eu creio que com todas as condições para ser uma excelente feira medieval.
1: Com um orçamento de 50 mil euros, a edição deste ano promete 3 dias de muita animação e visitantes na vila. Esta é pelo menos a expectativa do presidente da Câmara Municipal de Belmonte.
3: Como é esperado todos os anos que possamos ter muitos visitantes durante esse fim de semana. Sabemos que, por norma, o mês de agosto já é um mês em que muita gente visita estes territórios, muitos imigrantes regressam de férias e, naturalmente, que estes eventos, para além de animarem o comércio local, naturalmente são também importantes para dinamizar esta, diria, o elevar desta autoestima de toda esta população flutuante destes nossos territórios, que é importante quando vêm ao seu regresso às suas freguesias e aos seus concelhos, possam sentir também que têm oportunidades culturais dignas e que se sintam bem com essa dinâmica cultural.
1: António Beides falava na última reunião pública do Executivo sobre a Feira Medieval, que este ano terá cobrança de entrada. Será o valor de um copo que vai acompanhar o visitante durante o certame, que vai ser apresentado esta semana em conferência de imprensa. O programa Diabetes em Movimento, dirigido a pessoas com diabetes tipo 2, começa a sua atividade no Conselho do Fundão no próximo mês de outubro, no âmbito de uma parceria entre a Câmara Municipal e a Unidade Local de Saúde da Cova da Beira. As sessões de exercício físico decorrem às segundas, quartas e sextas-feiras no pavilhão da Associação Desportiva do Fundão e serão dinamizadas por profissionais do exercício físico e enfermeiros, garantindo uma intervenção multidisciplinar, segura e adaptada às necessidades específicas dos participantes, garanta o LS Cova da Beira em comunicado. A participação no programa é gratuita e depende de referenciação por parte de médicos ou enfermeiros dos centros de saúde do Fundão. A iniciativa integra uma resposta comunitária estruturada de promoção da atividade física, sendo coordenada a nível nacional pela Direção-Geral de Saúde através do Programa Nacional para a Promoção da Atividade Física e do Programa Nacional para a Diabetes. As novas notícias estão de regresso à RCB. Vem o Bom Dia Cova da Beira com Miguel Malaca.
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0: princesas, princesas da minha cova da beira, da minha beira baixa, princesas, e os príncipes também dançam. Espero bem que sim. Pronto, começámos então assim com o Do Intemporal. Não sei se vocês já uma vez tinham ouvido esta malta, se não ouviu, olha, ouviu agora pela primeira vez. Do Intemporal, princesa, vamos dançar. Epá, pronto, é folia, animação, boa disposição, acima de tudo, verão, muita gente está de volta de férias, muita gente vai de férias, ou já foi no passado fim de semana. É assim, entramos na última semana do mês de julho, correto, mês 7, é isso mesmo, e hoje já estão a pensar, de hoje a uma semana, dia 3 de agosto, é verdade, uns também vão voltar de férias e outros vão ter uns diazinhos de férias. Epá, pronto, é assim que funciona, é isso mesmo. São dois meses de posições de férias e temos também de regresso os nossos queridos amigos imigrantes, que vêm passar uns diazinhos de férias com os seus familiares, com os seus amigos, etc. Portanto, já cá temos alguns, vão chegar outros, entretanto, ao longo desta semana e também no início do mês de agosto. Bom dia, bom dia, bom dia a todos. Ora, pois, muito bem, espero que estejam bem com a RCB. Tenham passado um ótimo fim de semana. Atenção que as temperaturas voltam a disparar. Hoje vamos ter máximas de 38, 39, até 40 graus em Santarém, por exemplo, 41. Por cá podemos chegar aos 40 também. Portanto, atenção ao calor, atenção ao sol bom, ao sol mau. Beba muita aguinha, mesmo não tendo sede. Está bem? Pronto, voltamos ao ritmo. É assim, porque as temperaturas vão subir. Temos muitos concelhos e distritos de risco máximo de incêndio. Também de vermelho, também temos conselhos com cor amarela, o máximo, por causa do calor, portanto, o máximo cuidado. Bom dia mais uma vez, desejo uma boa semana, tudo a correr pelo melhor, beijinhos e abraços, bem-ajam por terem vindo e, acima de tudo, bem-ajam também por gostarem de ouvir a RCB e, já em particular, o Bom Dia Cova da Beira. Bom, não é fácil competir com rádios nacionais e nós tentamos, fazemos um esforço titânico para competir com essas rádios, sozinho, abandonado. Não, estou a brincar, sozinho aqui no estúdio, mas nunca abandonado, eu acredito nisso. Portanto, sei que há muita gente a ouvir-nos, o que é bom sinal, é bom sinal. Mas é sinal que estamos a fazer também um bom trabalho, mais e melhor, é isso mesmo, com poucos erros. Não vamos deixar de errar, mas com poucos erros à mistura. O meu nome é José Miguel Moleca. Mais uma vez, muito obrigado por terem vindo. Boa viagem se for na estrada. Hoje é segunda-feira, é dia de mercado por cá, portanto, mais pessoas na rua, mais carros, o máximo cuidado. Está uma manhã bonita, com passarinhos, andar por aí, a voar. Também gostam de RCB, eles andam muitos aí a voar, o que é bom. Piu-pius para vocês também. O sol brilha, o céu está azul. Nós estamos com 19 graus de temperatura no fundo nesta hora. Olha, saída que venham com 23. Estamos com 19 no fundão. Ok, para já Castelo Branco vai ter hoje uma máxima de 38 graus, daqui a pouco vou atualizar-vos toda a informação relativamente às temperaturas máximas. Para já fica a previsão do estado do tempo para hoje, 27. Hoje é 27 de julho de 2026, é segunda-feira, última semana do mês 7. E hoje há um treinador de futsal que faz anos e há um clube que faz anos também, neste dia 27. Já vou, depois na próxima hora eu vou dizer quem é que faz anos, está bem? Exato, neste caso concreto e em particular. Bom, então, céu pouco nublado ou limpo, subida acentuada da temperatura máxima. Isto em termos de resumo. No global da previsão, céu pouco nublado ou limpo, podendo apresentar períodos de mais nubosidade na faixa costeira da região centro até ao meio da manhã e a partir do final da tarde. Vento fraco a moderado, até 25 km/h do quadrante leste, por vezes forte, até 40 km/h nas terras altas do centro e sul até o início da manhã. Está bem. E depois roda para oeste e noroeste a partir da tarde. Terras altas no litoral oeste. A possibilidade de formação de neblina é um nevoeiro matinal, em alguns locais da faixa costeira da região centro, pequena subida da temperatura máxima, ou melhor, pequena subida da temperatura mínima, em especial na região norte e centro, e subida da temperatura máxima, que será acentuada no litoral norte e centro. Esta é a previsão do tempo para o dia de hoje. Para já fica a saber que Castelo Branco hoje vai ter uma máxima de 38.
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0: Bom dia, Cova da Beira. Espero que esteja tudo bem com vocês. E vamos para mais música. É isso mesmo. Sabe que para esta hora, daqui a pouco vou deixar-vos aqui o sumário completo desta edição, primeira da semana do Bom Dia, Cova da Beira, porque iniciamos hoje mais uma semana de edições do seu programa da manhã. Vamos trazer aqui, de facto, esse sumário, onde engloba o pensamento do dia. Obviamente, obviamente, não é? E temos também o quê? Temos também informação de trânsito, balanço das últimas 24 horas, os principais títulos dos jornais, matutinos e desportivos, naquela que será a primeira edição da revista de imprensa. Para já, saímos para os comerciais.
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0: Muito bem, acho que vocês só têm a ganhar ouvindo a RCB, digo eu, penso eu, só têm a ganhar ouvindo a RCB. Obviamente que não, ninguém está proibido a ouvir outras rádios, mas sobre a nossa região, nada, ninguém lhe dá melhor, ninguém lhe dá mais, ponto final. David Fonseca, Nada a Perder, um tema deste ano, recordo que ele esteve no dia 31 de janeiro passado na Covilhã, no Teatro Municipal daquela cidade. David Fonseca, foi com ele que voltámos dos comerciais. Ora bem, daqui a pouco, pensamento do dia, 8h27, sem trabalhar não se atrase. E depois há aqui uma pergunta que vamos, depois há aqui uma resposta da DECO, que é, será verdade que os estabelecimentos podem cobrar para aquecer lanches ou outros produtos e servir gelado, ou melhor, e servir gelo e rodelas de limão? Ok, fica a saber. Parece que a coisa é para o sim. Mas já eu vou falar sobre isso. Bom, também, para além do pensamento do dia, quero dizer-vos e desejar uma vez mais bom dia, que o seu dia seja repleto de paz, luz, muitas bênçãos e muita alegria e muita saúde. Pá, e ouvir a RCB. Até às 11, de segunda a sexta-feira, eu estou aqui. O meu nome é José Miguel Moleque. Beijinhos e abraços. Bom início de semana, é o que vos desejo. Hoje faz anos um clube do Conselho de Castelo Branco, é verdade. Bom, fica para a próxima hora. Pronto, é isso mesmo. E a PSP lança Operação Nacional para prevenir isolamento e violência contra idosos. Ok. Incêndios. Portugal continental em perigo máximo ou muito elevado. A todos os distritos do norte e centro de Portugal, continental e Faro, estão, de facto, com este aviso do IPMA. Hoje um risco máximo de incêndio e estando, de facto, o resto do território com perigo muito, muito elevado. Todos os distritos do norte e centro de Portugal, continental e Faro, apresentam hoje um risco máximo de incêndio, estando o resto do território com perigo muito elevado. De acordo com o cálculo do IPMA, dos 278 concelhos de Portugal continental, apenas cerca de 40, junto ao litoral, enfrentam um risco elevado ou moderado, nomeadamente nos distritos de Braga, Porto, Aveiro, Leiria, Lisboa, Faro e Setúbal. O perigo de incêndio deverá manter-se alto ao longo da semana, de acordo com a previsão do IPMA. Todos os distritos, com exceção de Faro, estão hoje até amanhã, terça-feira, com aviso amarelo devido ao calor, com as temperaturas máximas a chegarem aos 40 graus em Santarém e Évora, enquanto Lisboa vai chegar aos 37 e o Porto aos 31. O aviso amarelo é o menos grave e é emitido quando há uma situação de risco para determinadas atividades dependentes da situação meteorológica. O IPMA prevê para hoje pequena subida de temperatura mínima, em especial a região norte e interior centro, e subida de temperatura máxima, que será acentuada no litoral norte e centro. Atenção, portanto, que há risco máximo de incêndio e aviso amarelo por causa do calor. Por cá, nós, hoje, vamos ter máximas de 37 graus. Hoje, 37 graus. Fundão, Covilhã, Peramacor, 38 Castelo Branco e Neia Nova, 35 Belmonte, 32 na Guarda. Hoje, na Serra da Estrela, máximas de 25 na Torre, 27 Penha Saúde e 29 na Torre. Portanto, é tudo isto que vai acontecer hoje em termos de tempo. Quanto ao trânsito, vamos lá ao balanço das últimas 24 horas. Paulo Brito, bom dia, seja bem-vinda.
1: Bom dia, Miguel Malaca. Foi uma madrugada calma nas estradas do distrito. Há o registro no fim de semana de 6 acidentes no distrito de Castelo Branco, de que resultaram 6 feridos leves e também um acidente fatal no Sabugal, na tarde de domingo, o despiste de um trator que provocou uma vítima mortal. Esta segunda-feira é dia de mercado municipal na cidade do Fundão. Muito trânsito e precauções redobradas. Estar atento aos sinais, sobretudo às passadeiras. Ter uma condução defensiva e não ofensiva e passar uma excelente segunda-feira e início de semana.
0: Nem mais, são os nossos votos todos os dias, só queremos o bem dos nossos automobilistas, porque tudo acontece na estrada, quer seja peão, quer seja automobilista, ok? E não esqueça, é obrigatório a usar o cinto de segurança e o pisca-pisca, pá. Uma vez por todas, meta tudo isso na sua cabecinha linda que você tem, ok? Pisca-pisca é obrigatório, não facilite, não se neve, não stresse, nem neve os outros, pá, também a conduzir. Ultrapasse em segurança, condução mais defensiva, ligar as luzes, não beber álcool, não falar ao telemóvel, e continuar a dar prioridade à sua vida e dos outros também. Tenha umas boas férias, se ainda não aconteceram, vá com calma e com tranquilidade, chegue bem ao seu destino, certo? Bom dia e boa viagem também, e na companhia da RCB. É o que nós desejamos. Ficou o balanço das últimas 24 horas. Atenção, hoje é segunda-feira, é dia do mercado por cá, portanto temos mais trânsito e mais pessoas. Peões, é rapaziada, é na passadeira, não é ao lado, na passadeira, e antes de atravessar, par, é como os comboios, par, escuta e olho, exatamente, e depois atravessa, porque há malta a conduzir carros que não se confessa, não para nas passadeiras, falta de respeito, falta de bom senso, é isso mesmo, se a conduzir tem falta de respeito, então na vida deve ser pior, digo eu. Portanto, respeitinho é muito bonito, quer seja peão, quer seja automobilista, passadeiras é para a malta passar, mas com calma e com tranquilidade também, porque repito, há automobilistas que, enfim, não deviam conduzir, até nisso, não deviam conduzir, porque não respeitam. Mas acontece isso todos os dias, não é? É o que nós temos. E atenção aos peões, atenção lá aos sinais, aos semáforos para os peões, não é? Só devem passar quando está verde, não é? Quando está vermelho, pois, há que ter o máximo cuidado, não é, rapaziada? Vamos lá, bom dia e boa viagem mais uma vez, boa semana.
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0: Bom dia a todos, 8h33, fiquem bem.
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0: Nem mais, nem mais, nem mais. Ora bem, voltamos à música. Eles estiveram no sábado em Idanha Nova, na Feira Reiana. Ela esteve na Feira de Santiago, na Covilhã. Juntaram-se e cantam assim.

Fantástico este tema, não é? Também dedicado aos bombos de labacotes, fundão, pum, pum, pum, a bombar. Calema com Sara Correia. Grande tema este, grande mensagem. Respirado, peito aberto, amor por todos os poros. É isso mesmo. E para transmitir esse amor para todos os ouvintes da RCB, desde o fundão, para todo o mundo, há 40 anos. É isso mesmo. Calema, Sara Correia, respirar. Os Calemas estiveram no passado sábado na Ferreira, a Sara esteve no passado dia 18 deste mês na Feira de Santiago, na Covilhã, no dia em que passou também pelo palco principal o covilhanense João Gil. Portanto, acabaram essas feiras, exatamente, Santiago na Covilhã ontem e a Feira Reana na Nova também ontem, e agora aproxima-se o Lince. Olá, Pena Macor, bom dia, Pena Macor. É, comecei a cantar como Orlindo, né? Senão eu cantava. Mas canta o Luís Seguro, canta para mim. Pena Macor, Pena Macor. Ah, vão todos os caminhos à Pena Macor no fim de semana, é isso mesmo. Há muita festa marcada para o último fim de semana de julho. Isto é, julho não, já é o 1 de agosto também, obviamente, porque julho é sexta-feira, acaba sexta-feira, o que quer dizer que o sábado e domingo já são agosto. E o melhor dia para casar, de acordo com o Kim Barreiros, qual é? O melhor dia para casar é sexta-feira, é dia 31. Porque depois entra agosto. É isso. Eu que fiz o Kim Barreiros, pá. Eu, não sou eu. Não sou eu, não é? Apenas sou o Kim Barreiros. Mas é assim. Temos então, dia 30, temos por lá o Nininho Vaz Maia. 31, o Matias Damasio. Dia 1 de agosto, oi, chutes e pontapés em Pena Macor. Dia 1 de agosto e dia 2 é um cantor brasileiro, o Victor. Oh, Vitinho, também cantas lá, cantas bem e vais passar por lá. Portanto, este é o cabeça de cartaz para Pena Macor no próximo fim de semana. Ui, meu Deus do céu, que maravilha. Vai toda a agenda Pena Macor. Bom, este é o 208º dia. Faltam 157 dias para o final de 2026. É isso mesmo. Estamos na semana 31 do ano. 31. Signo caranguejo. Fase da lua quarto crescente. É isso mesmo. Neste mês de julho, que acaba sexta-feira, os dias diminuem. Os dias diminuem em Lisboa 39 minutos e no Porto 41 minutos. É isso mesmo. Temos que hoje, dia 27, o dia dedicado a São Pantaleão. Curador, São Pantaleão. Nascimento em 1824 de Alexandre Dumas, filho. O filho também foi escritor. E hoje é feriado municipal em Lousada. Ora, pois bem. Feriado municipal em Lousada. Hoje, dia 27. Então, e agora, se não se importam, fica o pensamento do dia. Aproveite já a oportunidade. Quem tenta perseguir dois coelhos ao mesmo tempo, termina a corrida sem conseguir capturar nenhum dos dois. É verdade. Os coelhinhos correm muito, pá. Exatamente. Quem tenta perseguir dois coelhos ao mesmo tempo, eu acho que nem o Bolt conseguia apanhar os coelhos. Mas isso sou eu a falar. Quem tenta perseguir dois coelhos ao mesmo tempo, termina a corrida sem conseguir capturar nenhum dos dois. Como diz o povo também, vale mais ter um pássaro na mão do que dois a voar. Pois, este é o nosso pensamento do dia. Fiquem bem. Boa semana.

0: Voltamos à música agora com a Bia Cabos.
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0: Nem mais.

0: Oh, fantástico, pá, a grande mensagem é esta. É, mas é isto que ela diz, Eva, tem razão, portanto veja lá o que anda a fazer na vida, né? Ouvimos a Bia Cabos com A Lei do Retorno, é o Tommy Leva. Estamos a 15 minutos e meio das 9, bom dia, Cova da Beira.
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0: Nem mais,
1: 100% mais. Refrescante.
0: Tens razão, Nuno.
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0: E para o país e para o mundo, através da emissão online, na página de internet da rádio, www.rcb-radiocovadabeira.pt. E como é bom estar consigo. Olá, Paula, está tudo bem contigo? Vamos lá aos títulos jornais. Também trabalha o mundo, não é? Através da escrita. Vamos lá isso.
2: Bom dia, Miguel Malaca. Informático burla com computadores do governo. É um exclusivo do Correio da Manhã. Condenado por 92 crimes, o Supremo confirma 9 anos e meio de cadeia. INEM tira 100 ambulâncias de socorro à população e Vladimir Putin pede reforços à Coreia do Norte. São outros dos destaques do Correio da Manhã desta segunda-feira. Empresas dependem cada vez mais do ensino profissional, escreve o JN, que chama ainda à primeira página o futebol. Grandes já gastaram 207 milhões em reforços. Público chama à capa a entrevista com Maria Rueff. Ainda no Público, suspeitas de corrupção na nomeação de árbitros chegam à PJ. Maioria não confia no ministro para conduzir próximas fases de exames, a conclusão do barómetro DN-Aximais. Ainda na capa do Diário de Notícias, Espanha enfrenta fogos de dimensão histórica e na saúde, Ordem dos Médicos quer que novo sistema de lista de espera seja adiado até à correção de falhas. Nos desportivos, como gente grande, escreve a bola a propósito de Rafael Nel e Flávio Gonçalves, que entram nas contas de Rui Borges para a equipa principal do Sporting. Ainda o Sporting, no Record, uruguaio Maxi fica e no Benfica, renovação para Prestiani.
0: Está tudo dito. Revista de imprensa com o jornalista RCB, Paulo Abrito Batista. É sempre assim de manhã.
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0: É desde 1986, nem mais, nem mais, nem mais. Bom dia, Cova da Beira. Ui, este senhor esteve no Fundão. Esteve no Fundão este mês de julho. Na Expo Fundão 2026. Chama-se Carlão.
7: Onha,
0: onha, onha, nené. Seu Carlão, faz-me de cantar.

0: dar este final, meu.
1: Eu adoro a canção, ó, Carlão. Eu adoro a canção, pá, tu gostas do final. Muito bom, Carlão. Nhané, que saiu no fundão no princípio deste mês de julho. Bom, segundo o filho do Simpson, um dos Simpsons, exatamente, diz, beijar é bom, mas você já dormiu depois do almoço, a siesta, que é um hábito em Espanha, aqui não, é uma coisa inexplicável. Concorda? Concorda não? Beijar é bom, mas você já dormiu depois do almoço? É uma coisa inexplicável. Fantástico, fantástico. Estamos a 9 minutos e meio das 9. Bom dia, Cova da Beira. Viva você, que é ouvinte, para fazer verso. Ouvinte RCB. Dum,

Voltamos à música. Esta senhora que vão ouvir fechou ontem a Feira de Santiago na Covilhã 2026, juntamente com a Filarmónica Recreativa Carvalhense de Carvalho de Covilhã. Chama-se Rita Guerra e ela vai cantar Pela Brunhosa. É mais uma peça no puzzle, pois é.

0: Uau! A Rita Guerra, ela que fechou a Expo Fundão no dia 5 de julho e fechou a Feira Santiago no Covilhã ontem. Exatamente. No Fundão, com a Academia de Música e Dança do Fundão, ontem com a Filarmónica Criativa Carvalhense de Carvalho do Conselho da Covilhã. Rita Guerra cantou Pedro Brunhosa. Tudo que eu tudo. Você ainda está a cantar, não é? Do álbum Retrato. Está dado o mote. Está dado o mote da Rita para o próprio Pedro Brunhosa. Aqui com o Comitê Caviar, ele deu também um grande espetáculo no sábado à noite na Covilhã, no dia de Santiago. Encheu ali o rabado número 2 do Comércio Esportivo. Muita gente a cantar e a encantar. E foi um grande espetáculo. Ele dá bons espetáculos. Tem música maravilhosa como esta. Estamos a 4 minutos e meio das 9, à hora certa há notícias para ouvir, deixem-se ficar. Fecho assim musicalmente a primeira parte do Bom Dia com Aldo Beira, de segunda-feira, 27 de julho. Beijinhos e abraços, boa segunda-feira, boa semana, boas férias. Se for o caso disso, bom trabalho também. Até já! Ô, Sr. Pedro, cante lá, faz favor.
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1: Bom dia, são 9 da manhã.
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1: Bom dia. Castelo Branco é um dos 17 distritos do país que está hoje sob aviso amarelo devido à subida das temperaturas. O aviso começa a esta hora e prolonga-se até final do dia de amanhã. A máxima prevista para hoje na cidade do Fundão é de 35 graus. Já em Castelo Branco deverá chegar aos 37. Também hoje o distrito está praticamente todo sobre aviso de risco de incêndio elevado. Já sabe que é expressamente proibido fazer queimas e, em caso de avistar um incêndio, deve ligar o 112. A Câmara Municipal da Covilhã entrega esta tarde, simbolicamente, chaves de habitações requalificadas e também de novas habitações. É a partir das 15, na Rua José Caetano Júnior, junto ao GER Campos Melo, e também na Rua do Rodrigo e Rua Nova do Souto, no Trotuzento. Estas habitações integram a estratégia local de habitação da Covilhã e resultam da requalificação de habitações ou de reconstrução de novos edifícios realizados no âmbito do Primeiro Direito, o Programa de Apoio e Acesso à Habitação, financiado pelo Programa de Recuperação e Resiliência. O presidente da direção da Associação Empresarial de Covilhã, Belmonte e Penamacor quer fazer jus ao nome da associação e colocar a funcionar até final do mandato espaços de atendimento da associação nos concelhos de Belmonte e Penamacor. De acordo com o líder da associação, a ideia já foi apresentada aos municípios, quer de Belmonte, quer de Penamacor, e ambos se mostraram disponíveis para concretizar esta iniciativa. Marcelo Ferreira diz que a ideia passa por criar postos de atendimento aos sócios nestes dois concelhos, onde possam ser esclarecidas dúvidas, bem como o apoio na elaboração de candidaturas.
6: É uma ambição atual alargar a nossa presença física nos concelhos de Bendito de Belmonte e de Penamacor. Já tivemos reuniões com ambos os municípios e estamos a ver a melhor maneira de implementar esse nosso projeto, que foi muito bem acolhido, muito bem recebido, está no bom caminho. Como eu disse, já falámos com os dois municípios, aceitaram muito bem esta nossa iniciativa, dizendo que já vamos tarde, já devíamos estar era há mais tempo.
1: Marcelo Ferreira acrescenta que numa primeira fase a ideia passa por criar postos de atendimento em espaços cedidos pelos dois municípios, sendo que ambos estão receptivos à ideia.
6: é uma ambição atual. Numa fase inicial terá que passar por aí, em ser um município a ajudar-nos a encontrar um espaço, tanto o município como o outro, falaram-nos logo em um ou dois sítios possíveis para que a associação se pudesse instalar. Um deles até o município disponibilizou, além do espaço, a possibilidade de termos dois funcionários, dependendo dos dias, do município a poder coadjuvar as nossas funcionárias na associação empresarial nesses pontos. E isso é tudo bom para a nossa associação e tudo bom para os nossos associados, que temos associados em Belmonte, temos associados em Penamacor e que não estamos tão próximos deles como é a nossa pretensão, a proximidade.
1: O presidente da Associação Empresarial se acredita que desta forma será possível realizar-se um trabalho de maior proximidade junto dos sócios, mas também aumentar o número de associados em Belmonte e em Penamacor. É uma ideia que Marcelo Ferreira pretende concretizar até final do mandato dos atuais órgãos sociais, que termina em março do próximo ano. Em entrevista à RCB, Marcelo Ferreira já disse que está disponível para avançar com uma candidatura à liderança da Associação Empresarial de Covilhã, Belmonte e Penamacor. Agora, toca-te a ti. É o mote de uma Semana Nacional de Luta pela Habitação que o movimento Porta a Porta dinamiza por todo o país e que chegou ao recinto da Feira de Santiago, na Covilhã. Os responsáveis contestam as propostas de alteração à lei do arrendamento que o governo pretende implementar. A responsável pelo movimento Porta a Porta diz que a aprovação destas propostas vai conduzir a uma maior especulação e não dá resposta ao problema da falta de habitação que se faz sentir na região e em todo o país.
7: É um grave risco não só para quem começa novos contratos, para quem tem os novos contratos, e é realmente um apoio a quem especula e quem vive do grande lucro de muitos e muitas casas arrendadas, dos senhorios que fazem desse trabalho o seu rendimento e a sua profissão. E ser senhorio não pode ser profissão, porque isso invalida também o acesso à habitação digno, e nós não podemos estar à mercê de estar sempre na corda bamba, de saber se no final do ano o nosso contrato não vai ser revalidado pelo senhorio, de ele poder nos pedir o que quiser de caução, os meses que quiser, o valor que quiser, não haver tetos para nada. É realmente uma porta aberta à especulação e ao lucro desenfreado dos senhorios.
1: Marisa Marques aponta como aspectos mais graves o aumento do valor das cauções, o fim do limite dos 2% para o aumento anual e a possibilidade de recusa de renovação no final do primeiro ano do contrato. E diz que no último ano foram reportados vários casos à delegação da Covilhã deste movimento que comprovam uma dificuldade cada vez maior ao nível do arrendamento.
7: As pessoas que têm-se chegado, que chegam ao núcleo aqui do Porta a Porta na Covilhã, dão conta que no último ano já notam este aumento desenfreado, esta procura pelo lucro. Pessoas que estão agora à procura de casa têm-se deparado com as coisas mais incríveis, e é muito difícil cada vez mais, mesmo aqui, de encontrar senhorios com alguma consciência e justo, e há, tem havido essa dificuldade.
1: Para além de contestar as propostas do governo, o movimento aponta o reforço na construção de habitação pública como uma aposta séria ao nível da requalificação urbana como soluções para este problema.
7: Uma das grandes preocupações e uma das coisas que o movimento tem vindo a alertar é o Estado despropriar-se dos seus imóveis. Então, quando eles são em zonas de grande especulação, claro que estão a ser vendidos. E aqui também temos uma série de espaços, de edifícios devolutos que podem constituir habitação acessível e também ter a ver mais habitação pública, tal como é a recomendação da União Europeia. É que nem o governo não tem ouvido sequer as recomendações de toda a Europa e dos Estados-membros, o que é inacreditável.
1: Marisa Marques diz que os preços de aquisição de habitação própria não param de subir. O mesmo está a acontecer no mercado de arrendamento, razões que levam o movimento a não aceitar as propostas do governo para a revisão da lei do arrendamento, que, diz aquela responsável, só vai contribuir para um aumento de especulação sem dar resposta às necessidades que são sentidas nesta área. Às 11 as notícias estão de regresso para o Jornal da Manhã.

0: Muito bem, ouvimos assim este projeto Sem Limite, este tema Estar Contigo. Muito bom, muito bom, muito bom, muito bom. Bom dia, Cola do Bar, Sem Limite, leva-me contigo. Está contigo? Leva-me contigo. Tema de abertura para a segunda parte, segunda hora do Bom Dia, Cova da Barra. Beijinhos e abraços, bom dia a todos outra vez. Estamos de volta das notícias. Ora bem, passam 14 minutos e meia das 9, segunda-feira, início de semana, dia de mercado por cá pelo Fundão, dia de mais movimento, cuidado é pouco, boa viagem se vai na estrada. Amanhã está lindíssima, estamos com 20 graus de tempo, 20, perto dos 21 mais, 21 aqui no Fundão, vai subir, a temperatura vai subir, é verdade, é porque os técnicos de meteorologia também assim o dizem, vão subir entre hoje e quinta-feira, pelo menos. Portanto, muito calor, refresque-se bem com a nossa música e beba muita água. Céu pouco nublado ao limpo, subiu a sensação da temperatura máxima e em resumo para hoje, o vento pode chegar aos 40 km/h, sim, nada preocupante, nas terras altas do centro e sul até ao início da manhã. Céu pouco nublado ao limpo, repito, temos também pequena subida de temperatura mínima, em especial a região norte e interior centro, subida de temperatura máxima que será acentuada no litoral norte e centro. Isto é para hoje. Por cá, nós vamos ter máximas de 37 graus para Fundão, Covilhã, Penamacor, 38 Castelo Branco e Danha Nova, 35 em Belmonte, 32 na Guarda. Hoje, na Serra da Estrela, máximas de 25 na Torre, 27 Penha Saúde e 29 nas Penhas Douradas. Isto é para hoje. Para amanhã, terça-feira, dia 28, temos a possibilidade de nubosidade na faixa costeira ocidental, pequena descida de temperatura máxima no litoral norte do Cabo Raso e pequena subida no interior norte e centro. Em termos de resumo, o vento pode chegar outra vez aos 40 km/h. Está bem. Subida então de temperatura mínima, interior norte e centro, descida de temperatura máxima, litoral a norte do Cabo Raso, pequena subida interior norte e centro. Isto é para o dia de amanhã. Então amanhã nós por cá temos mesmo pequena subida das temperaturas máximas. Ah, pois é. Então é assim, amanhã vamos ter máximas de 39 para Fundão, Covilhã, Penamacor, 40, e Castelo Branco também. Portanto, 39, Fundão, Covilhã, Castelo Branco e Penamacor, 40 em Idanha Nova, 37 em Belmonte, amanhã. Na Guarda, 34. Amanhã na Serra da Estrela, máximas de 26 na Torre, 29 Penhas da Saúde e 31 nas Penhas Douradas. Portanto, as temperaturas a subirem. O máximo cuidado, está bem? Proteja-se do sol mau. Sol bom, por dia 7, 8 da manhã até às 11, exatamente. E depois das 5 da tarde até às 7, 8 horas, não é? Porque ainda temos sol, ainda temos algum sol. O sol mau é entre as 11 e as 5 da tarde. É isso mesmo. O tal de sol não devemos apanhar, nem mais. 9 e 17, assim anda o nosso verão.
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0: Nove e 17, bom dia Cova da Beira, vamos voltar depois dos comerciais.
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0: Muito bem, isto assim é verão, pá, música boa, música refrescante e verão, verão. Como diz o João Melo na canção do Fio do Açúcar, menos roupinha e o calor assim obriga, é isso mesmo. Andy Scott, isto assim é verão. Ora bem, voltámos assim dos comerciais. Passam 25 minutos e meio das 9, é a segunda hora do Mundo Colombo. Daqui a pouco vamos dar os parabéns a quem faz anos, é verdade, mas para já vamos ouvir falar de trânsito uma vez mais. É isso mesmo. Vamos ao balanço das últimas 24 horas. Paulo Brito, bom dia uma vez mais.
1: Bom dia, Miguel Malaca. Foi uma madrugada calma nas estradas do distrito. Há o registro no fim de semana de 6 acidentes no distrito de Castelo Branco, de que resultaram 6 feridos leves e também um acidente fatal no Sabugal, na tarde de domingo, o despiste de um trator que provocou uma vítima mortal. Esta segunda-feira é dia de mercado municipal na cidade do Fundão. Muito trânsito e precauções redobradas. Estar atento aos sinais, sobretudo às passadeiras. Ter uma condução defensiva e não ofensiva e passar uma excelente segunda-feira e início de semana.
0: E da companhia da RCB, boa viagem, todo cuidado é pouco, ultrapassa em segurança, condução mais defensiva, liga as luzes, é obrigatório usar o cinto e o pisca-pisca, é obrigatório, não beba álcool, não fala o telemóvel, não facilite, chegue bem ao seu destino, tenha uma boas férias, um bom verão a conduzir também. Bom dia e boa viagem. Já agora fica a saber que os combustíveis vão subir hoje, 9 cêntimos gasóleo, 3 cêntimos gasolina, ok? Os combustíveis voltam a subir. Repito, 9 cêntimos gasóleo, 3 cêntimos gasolina. Pronto, eu já testei antes da subida. Nem mais. E agora, fica a saber se é legal ou não as motos furarem, digamos assim, as filas de trânsito. Esta foi uma dúvida que foi enviada por um espectador para o WhatsApp da SIC, que verifica que acrescenta que em Espanha esta prática é legal. A SIC verificou e diz que um artigo recente deste canal televisivo verifica sobre o estacionamento de motos em lugares destinados a carros, expultou uma série de dúvidas relacionadas com este veículo. Uma das quais questionava se seria legal as motos furarem, digamos assim, as filas de trânsito, em concreto, se a prática conhecida como land splitting é permitida pelo Código da Estrada. Ora bem, será que o transportador tem razão? Para começar, não é verdade que em Espanha, de uma forma geral, as motos tenham permissão para circularem entre carros. De acordo com o site Race, equivalente ao ACP, Automóvel Clube Portugal, no nosso país, atualmente o Código do Trânsito permite apenas que os motociclistas o façam em situações muito específicas, principalmente em emergências ou quando a velocidade estiver anormalmente baixa. Segundo a informação partilhada pelo Race, em maio deste ano, a Direção-Geral de Trânsito Espanhola propôs uma futura alteração ao Regulamento Geral de Trânsito para permitir que as motos circulem ou nas bermas ou entre carros sob determinadas condições. Mas essa medida ainda não entrou em vigor, que continua a ser ilegal em Espanha, conduzir motos entre carros ou nas bermas, de uma maneira geral. Voltando ao nosso país, a ACP é clara também sobre a matéria. E passo a citar, esta prática de contornar filas de trânsito é conhecida pelos motociclistas como flitting ou land splitting e corresponde a uma infração ao Código da Estrada. Citei. Esta regra é estabelecida no artigo 15 do Código da Estrada, que determina que, cito outra vez, os condutores não podem sair da respectiva fila para outras mais à direita, salvo para mudar de direção, parar ou estacionar. Quem o fizer é sancionado com uma coima de 120 a 600 euros. Citei. Ou seja, sempre que exista mais do que uma via de trânsito, no mesmo sentido, os condutores, sejam de motos ou de carros, não podem sair da respectiva fila para outra mais à direita, salvo as exceções acima referidas. Logo, e uma vez que furar filas de trânsito vai contra aquilo que é determinado pelo Código da Estrada, o motociclista pode ser multado por um agente de autoridade que presencie a infração. Portanto, é falso. Prática conhecida como lane splitting ou filtering é ilegal em Portugal, constituindo uma infração ao Código da Estrada, punível com coima então entre os 120 e os 600 euros. O mesmo acontece em Espanha, ainda que exista uma proposta no país vizinho que viabilize a prática, mas só em determinadas situações. Ok? Ficámos esclarecidos? Boa tarde. Ficámos esclarecidos? Pois é. 9:30. Bom dia, boa viagem. Como, por exemplo, nas autoestradas, com três faixas, é proibido circular no meio. Mas há muita gente... passa ao lado, no meio, obrigar as pessoas a fazer aqui, assim, uns desvios, exatamente, porque não convém, também é proibido ultrapassar para a direita, não é? Temos que ir para a esquerda, pá, é uma confusão. Portanto, no meio, não, para a direita, pá. A malta por cá conduz à direita, é isso mesmo. Bom dia, boa viagem.
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0: 9:31, voltamos à música.

0: Boa noite, boa noite, boa noite. Tu na tua, os à toa com Luís Trigacheiro. Falei nos à toa, eles vão estar em Oleiros. É verdade, vão estar em Oleiros. É exatamente. Vão estar em Oleiros no próximo domingo, dia 2 de agosto. Já é madrugada de domingo para segunda, que é de, à meia-noite, portanto, de 2 para 3 de agosto. Para além dos à toa, também vou passar pela Feira do Pinhal em Oleiros, Plutónio, Cura, The Gift, Zé Amaro, vão atuar então em Oleiros, nosso distrito. Isto começa a festa, a Feira do Pinhal começa dia 30, na quinta-feira, e finaliza no dia 2. Portanto, temos aqui. E depois já sabe que no dia 10 de agosto é o feriado municipal em Oleiros. Mas fica esta nota também. Temos então que o cartaz musical conta com concertos diários, dia 30 com o Zé Amaro, e à meia-noite Cura, sobe ao palco a partir das 2 da manhã. No dia seguinte, Plutónio, e no dia 1 de agosto, palco The Gift, é isso, meia-noite. Os à toa fecham a 24ª edição da Feira do Pinhal, dia 2 de agosto, com um concerto agendado para o palco principal a partir da meia-noite. Portanto, meia-noite já é início da madrugada do dia 3 de agosto. Portanto, ouvimos os à toa, vão estar em Oleiros com outros músicos, com outros grandes artistas. Portanto, a nossa região recebe boa música todos os verões. Fantástico, fantástico. Não esqueça que este fim de semana é em Paramacor, pois. Semana 31 do ano, estamos na fase da Lua Quarto Crescente, signo caranguejo. Faltam 157 dias para o final do ano. Estamos no mês de julho, mês 7. Estamos, é um mês que tem 31 dias. Este mês finaliza na próxima sexta-feira. É verdade, que é dia 31. E neste mês de julho, os dias diminuem em Lisboa 39 minutos e no Porto 41 minutos. Hoje, dia 27, dedicado a São Pantaleão, curador. Nascimento em 1824 de Alexandre Dumas, filho, foi também escritor. E hoje é feriado municipal em Lousada. E ontem foi dia dos avós. E você não esqueceu do seu vovô, da sua vovó, pois não? Pois, aqui no Fundão, os avós vão ser festejados amanhã. É, exatamente. Pronto, a Câmara Municipal do Fundão agendou para amanhã, a partir das 9 da manhã, no Parque Verde, muita atividade relacionada com avós e netos. Avós e netos. Quando digo aqui avós, é avô e avó, e netos, é netos e netas. É tudo, é tudo, é tudo, não é? Portanto, ontem foi o dia dos avós, mas aqui no Fundão, a festa para o vovô e para a vovó é no dia da manhã, a partir das 9 da manhã. Ok, fica esta nota. Não se esqueceu? Deu beijinhos ao vovô e à vovó? Que maravilha, pá. De uma prendinha, um beijinho, depois de um beijinho. É preciso, é a malta não se esquecer dos avós. São pais duas vezes. Já vos disse, há muitos anos que eu não tenho avós. O último que faleceu foi o meu avô materno há 35 anos, em janeiro de 1991. É verdade, é verdade. E amanhã faz anos que faleceu a minha avó materna. Amanhã faz 38 anos. Epá! É. Pois é, saudades dos meus avós maternos e paternos, obviamente. Não é? Os meus avós paternos faleceram, ainda eram novito. A minha avó paterna faleceu em 75, o meu avô em 77. Portanto, estão a ver, há muitos anos não tenho avós. Por isso é que eu, quer a minha filhota, quer a minha sobrinha, digo-se, epá, vocês têm aqui as duas têm as avózinhas, cuidado das avózinhas, pá. E elas não se esqueceram de dar beijinhos às avós ontem. É isso mesmo. Espero que também não se tenha esquecido. Dia dos avós, é para recordar. Os avós é todos os dias, não é só a 26 de julho, tem que ser todos os dias, não é? É como o dia do pai e o dia da mãe. Ponto final, ponto final. Há dias específicos, mas é para todos, é todos os dias. Porque fazem sempre falta, não é? Estamos a 22 minutos das 10. Bom dia, Cova da Beira. Espero que esteja numa boa com a RCB.
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0: Segue a música, depois dos à toa com o Luís Trigacheiro, a Carolina dos Landes canta com a Yolanda. Tente na língua, pá. Tente na língua.

0: Muito bem, ouvimos assim Carolina das Landas com Yolanda. E antes de irmos para a vista de imprensa, fica aqui uma ratificação. É verdade, eu na altura falei aqui no Signo Leão, que entrou há poucos dias, é verdade, aos 27, 26, 25, 24, 23, 20, entrou a 22. É isso mesmo. E eu não risquei o caranguejo, fico com o caranguejo. Epá, mas é Leão. Tem toda a razão, caríssimo ouvinte, toda a razão. Eu falei nele, mas depois esqueci-me de uma nota aqui nos meus papéis. E, portanto, olha, hoje é a fase da Lua quarto crescente e amanhã entramos na fase da Lua cheia. Pronto. Mas é isso mesmo, é signo Leão. Tem toda a razão. E viva os leões, pá. E as leoas. É isso mesmo. Estamos, de facto, com o signo Leão desde o passado dia 22 deste mês de julho. Está certíssimo. Eu falei nisto na altura, mas depois, pá, não arrisquei caranguejo, mantive o caranguejo. Sabe, eu gosto de caranguejo, pá. Foi capaz de ser isso, pá. Bem-aja. Muito bem, Carolina das Landas e Holanda, Tento na Língua, foi o tema que ouvimos. Bom dia.
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0: E agora voltamos a recordar os títulos dos jornais. Bom dia, Paula.
2: Bom dia, Miguel Malaca. Informático burla com computadores do governo. É um exclusivo do Correio da Manhã, condenado por 92 crimes. O Supremo confirma 9 anos e meio de cadeia. INEM tira 100 ambulâncias de socorro à população e Vladimir Putin pede reforços à Coreia do Norte. São outros dos destaques do Correio da Manhã desta segunda-feira. Empresas dependem cada vez mais do ensino profissional, escreve o JN, que chama ainda à primeira página o futebol. Grandes já gastaram 207 milhões em reforços. Público chama à capa a entrevista com Maria Rueff. Ainda no Público, suspeitas de corrupção na nomeação de árbitros chegam à PJ. Maioria não confia no ministro para conduzir próximas fases de exames, a conclusão do barómetro DN-Aximais. Ainda na capa do Diário de Notícias, Espanha enfrenta fogos de dimensão histórica e na saúde, Ordem dos Médicos quer que novo sistema de lista de espera seja adiado até à correção de falhas. Nos desportivos, como gente grande, escreve a bola a propósito de Rafael Nelly e Flávio Gonçalves, que entram nas contas de Rui Borges para a equipa principal do Sporting. Ainda o Sporting, no Record, uruguaio Maxi fica e no Benfica, renovação para Prestiani.
0: Está tudo dito. A Revista de Imprensa, segunda edição, teve o apoio de...
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0: Bom dia, Cova da Beira, há 15 minutos e meio das 10.
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0: Ora, muito bem, vamos então dar os parabéns a quem faz anos hoje. Upa lá, vamos lá. Eu não, mas há gente que faz.

27 de julho de 2026 é o seu dia. Parabéns, parabéns, parabéns ao meu nome e ao nome da RCB. Que tenham todos um dia fantástico, pá. E que ninguém se esqueça de dar os parabéns, está bem? Parabéns, felicidades, saúde e sucesso. E sucesso. Oh, olha bem, beijinhos a elas, abraço a eles. Hoje, para além de si, sei que faz anos a Rosa Godinho, 65, o David Borges, 46, Adelino Nogueira Santos, 68, Nuno Miguel Reis Carveiro, 56, Olga Emília Nogueira, 50, Amadeu Araújo, 52, jornalista, Borrego Carvalho, 72, António Leite, 36, José de Sousa Moreira, natural de Alfena, Porto, está em França e é marido da Angelina Palmarício, 73. Ora bem, temos também a Maria Gama, Janete de Cima, 19 anos, o Luís Santos no Fundão, 40 anos, António Oliveira, Janete de Cima, 61, Leonor Sousa, 20 anos e o atual treinador da Desportiva do Fundão, Nuno Couto, faz hoje 42 anos. Parabéns para todas estas pessoas que hoje fazem anos. Nuno Couto faz 42, treinador da Desportiva do Fundão de Futsal. Também hoje faz anos, olha, o Complexo Desportivo Municipal da Covilhã, 23 anos. E durante muitos anos não foi requalificado. Pode ser agora. É os campos relevados sintéticos, convém, e a pista de atletismo. Vamos lá ver se isso vai para a frente mesmo. Complexo Esportivo Municipal da Covilhã, parabéns, 23 anos. Foi inaugurado, na altura, pelo Primeiro-Ministro Durão Barroso. E era Presidente da Câmara, Carlos Pinto, se não estou enganado. Portanto, há 23 anos, parabéns para o Complexo Esportivo Municipal da Covilhã, mas precisa urgentemente obras. Obras são necessárias neste Complexo Esportivo Municipal da Covilhã. Ponto. E que já recebeu, inclusivamente, um estágio da Seleção Nacional de Sub-21 em 2004. É verdade, é verdade. E hoje faz anos também o Clube Desportivo de Alcaíns, o CDA, atualmente liderado por Ivo Minhoz Ferreira. Um abraço também para vocês, para a direção, para os sócios, para o clube. São 49 anos. Ivo, o clube está à porta dos 50, pá, é já para o ano, porta dos 50. Portanto, hoje há festa no 3 de Aragão, a partir das 6 da tarde, 49 anos, Clube Desportivo de Alcaíns. Parabéns também. Portanto, são os VIPs, eles e elas, e também este Complexo Desportivo Municipal da Covilhã e também o Clube Desportivo de Alcaíns. Estão hoje de parabéns, 27 de julho. Parabéns, parabéns, parabéns. Agora vamos para a prenda musical. O tema é de Rui Veloso, aqui com uma versão diferente. Ficou bonita a versão. Saiu para a Rua. Esse Saiu para a Rua faz parte do primeiro trabalho discográfico do Rui Veloso, o Hard Rock, em 1980. Epá, onde é que você andava nessa altura? Eu andei à procura do LP e comprei, consegui. O que tem também, Quem Me Dera Rolar Contigo Num Palheiro, Donzela Diesel, Chico Fininho, Rapariguinha do Shopping, entre outros, né? E tem este Saiu para a Rua. Quem vai cantar? É a Luísa Sobral. Espero que gostem.

É bonita a versão, não é? Muito bonita a versão esta da Luísa Sobral, do tema original de Rui Veloso, Saiu para a Rua. Foi a nossa prenda musical. Mais uma vez, para quem faz anos hoje, muitos parabéns.

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0: Muito bem, ficaram aí o tema do ano passado, os Dama com Zé Maro. Bom dia, Cova da Beira.
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0: Estamos a 4 minutos e meia das 10, vamos ficar com a rubrica em reposição pela sua saúde.
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4: Muito bom dia.
5: Bom dia.
4: A pergunta de hoje é sobre as doenças alérgicas. Resultam de quê?
5: Ora, as alergias são respostas exageradas do organismo após o contacto com o ambiente que o rodeia, sendo mais frequente quando existe uma tendência familiar, isto é, um risco genético para o seu aparecimento. Ou seja, as alergias são, portanto, um excesso de defesas em oposição a outras situações clínicas em que existe falta de defesas. Mas, para além do genético, muitos fatores de risco há relacionados com o estilo de vida, ou seja, o sedentarismo, as alterações da dieta, a obesidade, a poluição dentro e fora dos edifícios, a exposição aos alergénios, como seja ao pólen, aos ácaros, etc., aos pós, consumo excessivo de medicamentos, nomeadamente antibióticos. Agora, a imunoalergologia promove a saúde prevendo os vários níveis, situações que afetam a realidade da vida das populações, caso da asma, a rinite, da urticária ou eczema, da alergia alimentar, a alergia medicamentosa.
4: Então até amanhã, se Deus quiser, bem haja.
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1: Muito bem, foi a rubrica em reposição pela sua saúde. É sempre assim de manhã, com reposição à tarde, nas matinés da rádio e das 15 às 18.
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1: Musicalmente, fechamos esta segunda hora com Dengás e Mari Segura, Outra Realidade. Até já.
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0: 10 horas.
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0: O albicastrense Rodrigo Lourenço canta bem, não canta? Conversa Circunstância 2025, e porque hoje também é segunda-feira, diz ele. Rodrigo Lourenço, um abraço para ele. Bom, bem, passam 8 minutos às 10, voltamos para a terceira e última parte do Bom Dia Cova da Banda, a primeira edição desta semana, porque é segunda-feira, 27 de julho. Mais vezes, beijinhos e abraços, bom trabalho, bom descanso, boa viagem, boas férias, por causa disso, o importante é estar connosco. Muito obrigado por isso. Hoje é dia do mercado também semanal por cá, e portanto mais trânsito, mais pessoas na rua, o máximo cuidado, é o que lhe peço. Vou deixar-vos aqui algumas sugestões fora de casa para este dia, em particular, e também trazer rubricas. Pois é, claro, tem a curiosidade do dia com o Fernando Teixeira e o projeto Memo Move, o projeto de bem-estar no Fundão, com Pedro Ribeiro e a sua equipa. É mais um conselho que fica para esta semana. 10 e 8, bom dia, Cova da Banda. Muito obrigado por se manter coladinho aos 100.0 e 92.5, frequência para a região, para o país e para o mundo, através da emissão online, página de internet da rádio, www.rcb-radiocovadabeira.pt. E refresque com a nossa música.
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0: 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Diogo Pissarra com Bandidos do Canto, cantam Tu e Eu. Ok? Tu e Eu.

0: Bem bonito, não é? Bem bonito este tema. Diogo Pissarra com Bandidos do Cante, do álbum Dezembro. Tu e eu. Ah, que bom, pá. 10 e 13, bom dia a todos. Fiquem bem com a RCB. O meu nome é José Miguel Moleca. Ora bem, será verdade que os estabelecimentos podem cobrar para aquecer lanches ou outros produtos e servir gelo e rodelas de limão? Ora bem, sim. Epá, sim. Como confirma a fonte oficial da Associação Portuguesa para a Defesa do Consumidor, a DECO, e passo a citar, a cobrança por bens ou serviços prestados pelo restaurante ou cafés, confeitarias, como no recibo em análise, pode ser feita desde que devidamente afixada, de forma bem visível, legível e com clareza. Citei. Estamos a referir-nos a bens ou serviços extra, como, por exemplo, a rodela de limão, detalha a mesma fonte. Esta informação consta também no Guia de Regras e Boas Práticas na Restauração e Bebidas, escrito pela Direção-Geral do Consumidor, em conjunto com a Associação de Hotelaria, Restauração e Similares de Portugal. Estas entidades reconhecem que, embora, cito outra vez, habitualmente os estabelecimentos não cobrem por pequenos serviços extra, podem fazê-lo, devendo essa informação ser sempre previamente prestada ao consumidor e constar de forma expressa na lista de preços. Portanto, é obrigatório, mas os proprietários têm que lá escrever e têm que fixar e informar antes do consumo. Ok? Citei. Ao gelo e ao limão, comuns quando estão em causa refrigerantes, juntam-se outros serviços que podem ser cobrados, como aquecer um salgado e servir pratos para bolos de aniversário, por exemplo. Ok? Portanto, sim, é verdade que os estabelecimentos podem cobrar para aquecer lanches ou outros produtos e servir gelo e rodelas de limão. Mas tem que informar antes para que o consumidor saiba se quer pedir, vai ter que pagar. Certo? Temos que ir uns para os outros. É assim. Manda a lei. Ok? E a DEC também está cá para nos defender. Fica esta nota. Entretanto, já que fiz referência na hora anterior, que hoje há um clube da nossa região e do Conselho de Castelo Branco em particular, que faz anos 49. É uma idade bonita. O Clube Desportivo de Alcaíns, CDA, liderado por Ivo Melhores Ferreira, faz hoje 49 anos. História, paixão, orgulho, diz a direção do CDA. Hoje, dia de aniversário, às 6 da tarde, há um fun zone, bom aniversário, os sócios são convidados. E, pessoal, há para beber também uma bijequinha e tal, fim do dia, já não tem que conduzir, as pessoas, para festejar, dão um chin-chin ao CDA, ao Clube Desportivo de Alcaíns. 49 anos, neste dia 27 de julho. Fica esta nota também, portanto, tem uma festinha fun zone no Tagueis Dragão, a partir das 6 da tarde, naquela vila de Alcaíns, a terra natal do primeiro Presidente da República em tempo de liberdade. Exatamente, Ramalhianos, 1976, e bem, é a terra dele. Ora bem, 10 e 16, bom dia a todos, muito obrigado por estarem aí.
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0: Ainda nesta hora vou falar sobre a PSP, que lança Operação Nacional para prevenir isolamento e violência contra idosos. Para já, segue a música. Este senhor vai estar em Penamacor na próxima quinta-feira, dia 30.
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0: Oi, é bela versão esta do original do António Variações. Estou além pelo Nininho Vaz Maia, ele que vai estar na próxima quinta-feira, dia 30, em Permacor, Feira do Lince, é isso mesmo. Começa com o Nininho Vaz Maia. 10h20, bom dia, Cova da Beira. Mais vezes, muito obrigado por continuar connosco.
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0: Bom internet, os madeirenses Napa com o tema Deslocado, eles que venceram o Festival da Canção e representaram muito bem o nosso país no Eurofestival. É verdade, Deslocado, os Napa. Foi assim que voltámos dos comerciais, 10h27.
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0: E atenção que as temperaturas vão subir na nossa região, as temperaturas máximas, hoje 38, amanhã 39 no Fundão, vão chegar aos 40 em Idanha, portanto, refresque-se bem e saia do sol mau. Não se esqueça disso, está bem? Enquanto não está de férias, já sabe, mesmo estando de férias, o sol mau é para ir por de canto, nas boxes, entre as 11 da manhã e as 5 da tarde, é isso mesmo. Portanto, beba aguinha, mesmo não tendo sede, o que é bom, porque com tanto calor, oi, meu Deus, fechou. Fechou, fechou, fechou. Ele fechou, hein? Que horas são? Aqui 10h28, mas na canção são 11h30, parece, né? Não é Afonso da Condado? Vamos lá, vamos lá.

0: Ora bem, vamos lá para a praia, né? Ou para a piscina, qualquer coisa, praia fluvial, etc. É preciso a malta refrescar-se, né? Aproveitar o verão e quando se tem tempo de lazer, ah, que maravilha, pá. Afonsinhos do Condado, rolar no chão. Já tinha saudades de ouvir este tema. Bom dia, Cova da Beira.
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0: 10h32, ora bem, hoje temos o último dia das festas em Ribeira da Isna. Hoje é o último dia, temos por lá a Festa Rija também. Festas da Cidade da Guarda. Oi, a partir de hoje e até domingo, 2 de agosto, no Parque Urbano do Rio Diz, Festa da Juventude. Hoje com a Banda Sinfónica da PSP, ok? Hoje segunda-feira, é isso mesmo. Portanto, Festa Cidade da Guarda, a partir de hoje e até domingo, hoje com a Banda Sinfónica da PSP. Amanhã o Chico da Tina e depois há DJs ainda, né? Na quarta-feira, Wet Bad Gang. Na quinta, Mundo Segundo e Sam the Kid. Depois de sexta-feira, Nuno Ribeiro, é verdade, e a Banda Sexta-feira Santa. E o Escalema, olha, voltam à nossa região, depois de terem estado no sábado e da Danha Nova, no próximo sábado, dia 1 de agosto, vão estar na Guarda, o Escalema, e depois também a banda Volta e Meia. Portanto, sábado, dia 1 de agosto, o Escalema na Guarda, no dia em que os Chus e Pontapés estão em Penamacor, no próximo sábado. Ainda mais festas, Aldeia em Festa, São Jorge da Beira, Conselho da Covilhã, a partir de hoje e até sexta-feira, ok? É a Semana Cultural no Pátio da Escola de Baixo, ou das Escolas de Baixo. Portanto, temos muita festa em São Jorge da Beira. Hoje temos a Banda Filarmónica São Josense e a Banda Comitiva, às 9h30 da noite. Muito bem. E aos bombos, logo abre aí praticamente, a abertura é às 5, às 6, temos os bombos de São Jorge da Beira. E depois, amanhã, Cantares da Serra da Estrela e por aí fora. O Fernando Ramos vai estar no dia 29, temos uma caminhada também no dia 30. Ah, pá, e dia 31 temos a atuação do coronista Carlos Pinto, bem, e a Banda Filarmónica de São Josense. É isto que vai acontecer à Aldeia Festa São Jorge da Beira, a partir de hoje e até sexta-feira, dia 31 de julho. São Jorge da Beira, freguesia do Conselho da Covilhã. Portanto, são sugestões fora de casa para hoje e também para os próximos dias, no caso de São Jorge da Beira e também da cidade da Guarda.
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0: Voltamos à música agora com os Ciganos de Ouro, Fado e Flamenco.

0: Bravo! Olha! Ciganos de Ouro com Fado e Flamenco. Ah, bem, estamos a 22 minutos das 11.
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0: Já lá iremos à rubrica Mel Move, projeto de bem-estar no Fundão com Pedro Ribeiro e equipa. Para já, entrando, continuando no ritmo, Los Romeros cantam Menina, estás à janela, de Vitorino. Ah, pois é.

0: Muito bem, fantástica esta versão, não é? Muito bonita esta versão de Los Romeros, cantando Vitorino, Menina, Estás à Janela. Bom dia, Covo da Beira, estamos a 18 minutos e meio das 11.
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0: 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A Polícia de Segurança Pública iniciou esta segunda-feira, dia 27 de julho, em todo o território nacional, a Operação A Solidariedade Não Tem Idade, a PSP com os idosos, que decorre até 25 de setembro. São praticamente 2 meses, não é? A iniciativa pretende reforçar o contacto com a população com mais de 65 anos, identificar situações de vulnerabilidade e prevenir crimes contra idosos. Realizada anualmente desde 2012, a operação é desenvolvida pelos agentes das equipas de proximidade e apoio à vítima, EPAV, que promovem contactos individuais de prevenção criminal e ações de sensibilização dirigidas à população idosa. Segundo a PSP, o principal objetivo é intensificar o contacto direto e o diálogo com pessoas com mais de 65 anos, permitindo detectar precocemente situações de fragilidade social, vulnerabilidade física ou psíquica e suspeitas de crimes, nomeadamente violência doméstica e outros crimes contra a integridade física. A operação pretende ainda assegurar o apoio necessário através da articulação com entidades parceiras. A Força de Segurança alerta que as vulnerabilidades físicas, psíquicas e mentais associadas ao envelhecimento, bem como à perda de autonomia, tornam os idosos mais expostos a crimes contra o património, como furtos, roubos, burlas, extorsões, contra a liberdade pessoal, como ameaças, coação e sequestro, e contra a integridade física, incluindo violência doméstica e maus-tratos. A PSP sublinha igualmente que, além dos riscos objetivos, muitos idosos enfrentam situações de solidão, abandono e vulnerabilidades económicas, habitacionais e de higiene ou de saúde, que podem agravar o isolamento e conduzir a situações de elevado risco. A identificação precoce de casos de violência doméstica, em particular de origem filioparental, assume especial importância devido à maior fragilidade desta população. Durante a operação, os agentes da EPAV procuram identificar indicadores de risco e partilhar essa informação com instituições de apoio social, serviços de saúde e outras entidades competentes, respeitando as áreas de intervenção de cada uma. Nesta edição, a PSP destaca ainda a promoção de competências digitais junto à população sénior, com o objetivo de combater o isolamento e a solidão através de uma utilização mais segura de novas tecnologias. A polícia refere também que, em muitos casos, os agentes da EPAV representam a única companhia regular de alguns idosos, estabelecendo uma relação de proximidade que considera ser uma das principais expressões do policiamento de proximidade. Em paralelo, a PSP mantém em funcionamento o programa Estou Aqui Adultos, criado em 2015 e destinado a pessoas com potencial de perturbação da referenciação espaciotemporal. A iniciativa permite facilitar o reencontro de pessoas perdidas ou desorientadas com os respectivos familiares ou instituições de apoio. Desde o lançamento do programa, a PSP promoveu o reencontro de 133 pessoas com as suas famílias, atribuiu mais de 22 mil pulseiras e conta atualmente com mais de 7 mil utilizadores deste mecanismo de proteção. A PSP recorda ainda que qualquer cidadão pode denunciar suspeitas de crimes contra pessoas idosas através dos endereços eletrónicos violenciadoméstica@psp.pt e proximidade@psp.pt ou presencialmente em qualquer esquadra da Polícia de Segurança Pública. Fica então esta nota. PSP lança a Operação Nacional para Prevenir Isolamento e Violência contra Idosos, que vai durar até 25 de setembro. Estamos a 13 minutos das 11. Bom dia, Cova da Beira.
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0: Voltamos à música para ouvir os Dalma, o tema 7 e pico, pois...

0: Fantástica esta bela versão, um tema popular, como sabem, do conjunto de António Mafra, que ganha esta versão do projeto Dalma, 7 e pico do seu EP Regressos de 2025.
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0: Olá Pedro Ribeiro, bom dia, um abraço e bem-vindo. Vamos lá ao Conselho Memo Move.
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0: Evidências em conforme a pessoa manter-se fisicamente ativa, antes, durante e após os tratamentos, pode contribuir para obter melhores resultados para a sua saúde. Além disso, a prática regular de exercício físico está também associada à redução do risco de desenvolver este e outros tipos de cancro. Apesar destes benefícios, importa destacar que o exercício físico não substitui os tratamentos médicos, sendo que hoje é considerado um importante aliado para melhorar a recuperação e a qualidade de vida. Aceita o nosso conselho? No fundão existe uma resposta para colmatar os efeitos colaterais causados pelo cancro da mama. O projeto Mama Move foi criado na Universidade da Beira Interior e visa promover o exercício físico em mulheres sobreviventes de cancro da mama, para complementar a sua recuperação física e psicológica. As sessões decorrem no Centro de Saúde do Fundão, às terças e sextas-feiras, entre as 17h30 e as 19h30. Este é um conselho do Mama Move. 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Trabalhamos para a sua saúde. Estamos no Centro Comercial Cidade Nova, no Fundão. 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
1: Obrigado, Pedro, obrigado, equipa, bom trabalho, boa semana e até amanhã. A rubrica é diária, transmitida de manhã, com repetição à tarde, nas máquinas de rádio, entre as 15 e as 18 horas. Mama Move, o projeto de bem-estar no Fundão.
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1: Estamos a 5 minutos e meio das 11.

0: Até ao fim, vimos o tema até ao fim. Estamos quase, quase no final da primeira edição da semana do Bom Dia Cova da Beira.
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0: Ouvimos Os Anjos com Anselm Roth até ao fim. Meus amigos, minhas amigas, ouvintes RCB, chegamos ao final então desta primeira edição da semana do Bom Dia Cova da Beira, segunda-feira, julho 27, ano 2026.

Voltou a ser um gosto, um prazer e um privilégio para mim ter estado consigo. O meu nome é José Miguel Moleca e volto amanhã, às 8 da manhã. Espero por si. Beijinhos e abraços, portem-se bem, boa viagem, bom trabalho, boas férias, tudo bom. Uma fantástica semana que vos desejo na nossa companhia. Amanhã estamos de volta, então às 8, agora há notícias para ouvir, às 11 e depois, se fica na antena, o aperitivo, a não perder até a hora do almoço. Musicalmente fechamos com Edmundo Inácio e peculiar o tema Relento. Até amanhã, fiquem bem, bom dia.

0: Bom dia, são 11 da manhã.
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0: Bom dia. Castelo Branco é um dos 17 distritos do país que está hoje sob aviso amarelo devido à subida das temperaturas. A máxima prevista para hoje em Castelo Branco é de 37 graus. Câmara da Covilhã entrega simbolicamente chaves de casas recuperadas ao abrigo da Estratégia Local de Habitação. Movimento Porta a Porta esteve na Feira de Santiago a contestar as alterações à lei do arrendamento. José Miguel Oliveira tomou posse à frente do Partido Socialista de Penamacor. Programa Diabetes em Movimento chega ao Fundão no próximo mês de outubro. Associação Empresarial de Covilhã, Belmonte e Penamacor quer nestes últimos dois concelhos criar espaços de atendimento antes de terminar o mandato.
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0: Bom dia. Desde as 9 da manhã que o distrito de Castelo Branco está com 17 distritos do país sob aviso amarelo devido à subida das temperaturas. Esta segunda-feira, no Fundão, a previsão de máxima para hoje é de 35 graus. Já em Castelo Branco deverá chegar aos 37. A Câmara Municipal da Covilhã entrega esta tarde simbolicamente as chaves e visita casas recuperadas ao abrigo da Estratégia Local de Habitação. Resultam da requalificação de habitações ou de reconstrução total de edifícios realizados no âmbito do primeiro direito, o Programa de Apoio e Acesso à Habitação financiado pelo Programa de Recuperação e Resiliência. O movimento Porta a Porta esteve na Feira de Santiago a contestar as propostas de alteração à lei do arrendamento. A RCB Marisa Marques aponta como aspectos mais graves o aumento do valor das cauções, o terminar do limite de 2% para o aumento anual e a possibilidade de recusa de renovação no final do primeiro ano de contrato. A responsável do movimento Porta a Porta diz que a aprovação destas propostas vai conduzir a uma maior especulação e não dá resposta ao problema da habitação que se faz sentir na região e no país.
2: É um grave risco não só para quem começa novos contratos, por um quem tem os novos contratos, e é realmente um apoio a quem especula e quem vive do grande lucro de muitos e muitas casas arrendadas, dos senhorios que fazem desse trabalho o seu rendimento e a sua profissão. E ser senhorio não pode ser profissão, porque isso invalida também o acesso à habitação digno, e nós não podemos estar à mercê de estar sempre na corda bamba, de saber se no final do ano o nosso contrato não vai ser revalidado pelo senhorio, de ele poder nos pedir o que quiser de caução, os meses que quiser, o valor que quiser, não haver tetos para nada. É realmente uma porta aberta à especulação e ao lucro desenfreado dos senhorios.
0: Marisa Marques diz que ao longo do último ano foram reportados vários casos à delegação da Covilhã deste movimento que comprovam uma dificuldade cada vez maior ao nível do arrendamento.
2: As pessoas que têm-se chegado, que chegam ao núcleo aqui do Porta a Porta na Covilhã, dão conta que no último ano já notam este aumento desenfreado, esta procura pelo lucro. Pessoas que estão agora à procura de casa têm-se deparado com as coisas mais incríveis, e é muito difícil, cada vez mais, mesmo aqui, de encontrar senhorios com alguma consciência e justo, e há, tem havido essa dificuldade.
0: Para além de contestar as propostas do Governo, o movimento aponta o reforço na construção da habitação pública, bem como uma aposta séria ao nível da requalificação urbana, como as soluções para este problema.
2: Uma das grandes preocupações e uma das coisas que o movimento tem vindo a alertar é o Estado despropriar-se dos seus imóveis. Então, quando eles são em zonas de grande especulação, claro que estão a ser vendidos. E aqui também temos uma série de espaços de edifícios devolutos que podem constituir habitação acessível e também ter a ver mais habitação pública, tal como é a recomendação da União Europeia. É que nem o Governo não tem ouvido sequer as recomendações de toda a Europa e dos Estados-membros, o que é inacreditável.
0: Marisa Marques sublinha que os preços de aquisição de habitação própria não param de subir. O mesmo está a acontecer no mercado do arrendamento, razões que levam o movimento a não aceitar as propostas do Governo para a revisão da lei do arrendamento, que diz aquela responsável só vai contribuir para um aumento da especulação e não vai dar resposta às necessidades sentidas pelos cidadãos nesta área. José Miguel Oliveira tomou posse à frente da Comissão Política e Conselhia do PS de Penamacores. O novo líder da Conselhia solicitou a transferência da militância da Covilhã para Penamacores e tem como objetivo contribuir para a revitalização do partido naquele concelho.
3: Foi um desafio que eu assumi desde que eu transferi a minha militância da Covilhã para Penamacor e assumi esta candidatura à Câmara, que entendi que a Conselhia do Partido Socialista de Penamacor tem que voltar a ter a força que já teve no partido. E, portanto, o mote para esta candidatura foi um mote de reforçar a militância do Partido Socialista, de reforçar os laços entre os camaradas, de reforçar o nosso número de militantes, de reforçar a nossa intervenção, de reforçar, de certa forma, aquilo que é a nossa discussão política interna. É importante, se as pessoas não tiverem um espaço onde possam discutir, conversar sobre a sua terra, sobre os projetos, depois vamos deixar que outros espaços apareçam. E, portanto, os partidos políticos têm que ser espaços de democracia, têm que ser espaços de discussão aberta e franca.
0: Reforçar o envolvimento de mulheres e jovens na vida política ativa e dinamizar um fórum de debate sobre temas de interesse para o Conselho de Penamacor são outras das prioridades.
3: A responsabilidade neste momento é de revitalizar o partido, de conseguir, por exemplo, mais mulheres e mais jovens a participar na política em Penamacor, porque só assim é que nós conseguimos construir um futuro para todos. Ou seja, é importante que as pessoas se interessem pela sua terra. Eu sei que o Partido Socialista no passado teve cisões, teve dificuldades. Nós reconhecemos essas dificuldades, mas também temos vontade de as ultrapassar. E só as iremos ultrapassar cumprindo escrupulosamente os estatutos, havendo reuniões quando elas têm que acontecer, havendo discussões quando elas têm que acontecer, e também criar momentos de discussão em que possamos trazer pessoas a nível da nacional, a nível da distrital, ao nosso concelho para debater temas, por exemplo, como aqueles que estão na ordem do dia, como é a questão das energias renováveis, como é a questão da utilização dos solos, os investimentos importantes para o nosso território.
0: A lista da Comissão Política é constituída por 15 elementos, para além de exercer as funções de Presidente da Conselhia. José Miguel Oliveira assume também a coordenação do Secretariado do PS em Penamacor. Luís Seguros preside a mesa da Assembleia de Militantes. O programa Diabetes em Movimento, dirigido a pessoas com diabetes tipo 2, começa a sua atividade no Conselho do Fundão no próximo mês de outubro, no âmbito de uma parceria entre a Câmara Municipal e a Unidade Local de Saúde da Cova da Beira. As sessões de exercício físico decorrem às segundas, quartas e sextas-feiras no pavilhão da Associação Desportiva do Fundão e serão dinamizadas por profissionais do exercício físico e enfermeiros, garantindo assim uma intervenção multidisciplinar, segura e adaptada às necessidades específicas de participantes, referem comunicada o LS Cova da Beira. A iniciativa integra uma resposta comunitária estruturada de promoção da atividade física, sendo coordenada a nível nacional pela Direção-Geral de Saúde, através do Programa Nacional para a Promoção da Atividade Física e do Programa Nacional para a Diabetes. O presidente da direção da Associação Empresarial de Covilhã, Belmonte e Penamacor quer fazer jus ao nome da associação e, até final do mandato, colocar a funcionar espaços de atendimento da associação nos concelhos de Belmonte e Penamacor. Marcelo Ferreira diz que a ideia passa por criar postos de atendimento aos sócios nestes dois concelhos, onde possam esclarecer dúvidas e ser apoiados na elaboração de candidaturas.
4: É uma ambição atual alargar a nossa presença física nos concelhos de Bendito de Belmonte e de Penamacor. Já tivemos reuniões com ambos os municípios e estamos a ver a melhor maneira de implementar esse nosso projeto, que foi muito bem acolhido, muito bem recebido, está no bom caminho. Como eu disse, já falámos com os dois municípios, aceitaram muito bem esta nossa iniciativa, dizendo que já vamos tarde, já devíamos estar era há mais tempo.
0: Marcelo Ferreira diz que, numa primeira fase, a ideia é criar postos de atendimento em espaços cedidos pelos dois municípios, sendo que ambos estão receptivos à ideia.
4: Uma fase inicial terá que passar por aí, em ser um município a ajudar-nos a encontrar um espaço. Tanto o município como o outro falaram-nos logo em um ou dois sítios possíveis para que a associação se pudesse instalar. Um deles até o município disponibilizou, além do espaço, a possibilidade de termos a dois funcionários, dependendo dos dias, do município, a poder coadjuvar as nossas funcionárias na associação empresarial nesses pontos, e isso é tudo bom para a nossa associação e tudo bom para os nossos associados, que temos associados em Belmonte, temos associados em Penamacor e que não estamos tão próximos deles como é a nossa pretensão, a proximidade.
0: Uma ideia que o presidente da associação espera ver concretizada até final do mandato dos atuais órgãos sociais, que termina em março de 2027. Em entrevista à RCB, Marcelo Ferreira já disse que está disponível para avançar com uma candidatura à liderança da Associação Empresarial de Covilhã, Belmonte e Penamacor. O presidente da Câmara da Covilhã está preocupado com o futuro imediato da Escola Profissional Agrícola Quinta da Lagiosa. Hélio Fazendeiro diz que ainda não estão definidos os termos de funcionamento do estabelecimento de ensino para o ano letivo 2026-2027.
5: Uma preocupação acrescida com o funcionamento da Escola da Lagiosa. A Escola da Lagiosa é uma escola profissional agrícola com esta particularidade na formação e merece a nossa especial e particular preocupação, porque estamos a pouco mais de um mês do início do novo ano letivo e ainda há uma grande incerteza sobre aquilo que vai ser as condições para a realização desse ano letivo, em que termos e em que condições.
0: Na última reunião pública do Executivo, na última sexta-feira, o autarca disse que ia procurar obter mais esclarecimentos junto do Ministro da Educação sobre o futuro da escola, depois de já ter abordado o tema na última semana com os dois membros do Governo que estiveram na Covilhã.
5: Eu tive a oportunidade, na cerimónia que tive nesta semana com o Sr. Secretário de Estado da Administração Local e o Sr. Secretário de Estado do Orçamento, de lhes dar conta também dessa preocupação, porque existia no âmbito do Plano de Revitalização do Parque Natural da Serra da Estrela uma verba prevista para incrementar e alavancar o desenvolvimento daquela escola, e é para nós uma fonte grande de preocupação. Irei encetar diligências com o Sr. Ministro da Educação no sentido de obter resposta sobre aquilo que é o futuro desta escola no panorama do ensino, não só da Covilhã, mas de toda a região.
0: Hélio Fazendeiro considera inquestionável a qualidade dos técnicos formados pela Escola Profissional Agrícola Quinta da Lagiosa e a sua importância na qualificação de mão de obra para o setor primário na região e no país.
5: É uma área do saber muito importante, na qual cada vez mais precisamos de profissionais qualificados que ali são formados, no caso da Escola da Lagiosa, que servirão para fornecer mão de obra qualificada não apenas ao setor primário do Conselho da Covilhã, mas de toda a região, e portanto dar-vos esta nota.
0: O autarca covilhanense refere ainda que não é conhecida a decisão do Ministério da Educação quanto às condições de funcionamento da escola no próximo ano letivo, uma situação que é motivo de preocupação, disse Hélio Fazendeiro na reunião pública do Executivo da última sexta-feira.
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11 horas com 25 minutos, primeira parte do aperitivo na antena da Rádio Cova da Beira, o programa que está diariamente na sua companhia, de segunda a sexta-feira, sempre depois do jornal das 11 da manhã e até bem perto das 13 horas. Já sabe que são vários os motivos para poder ficar na nossa companhia. Vamos conhecer os resultados do sorteio do Euromilhões da passada sexta-feira e jogar o palpite da sorte. Vamos também ter sugestões para fora de casa, conhecer os factos que fazem a história e os clássicos da música, tudo isto sem esquecer ao meio-dia a edição do Jornal de Desporto na antena da Rádio Cova da Beira. Aperitivo na RCB, segunda-feira, 27 de julho de 2026. Bom dia.

0: Conhecemos então agora os principais factos que fazem a história, são as efemérides do dia 27 de julho.
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3: 27 de julho de 2026, o dia segundo a Igreja Católica é dedicado a Santa Bartolomeia, uma italiana do século XIX, fundadora do Instituto das Irmãs da Caridade. É também Dia Mundial do Cancro da Cabeça e do Pescoço. A 27 de julho, mas em 1938, foi inaugurada a Pousada da Juventude nas Penhas da Saúde. Em 1970, morreu em Lisboa o ditador António de Oliveira Salazar. Em 1977 foi fundado o Clube Desportivo de Alcaíns. Em 2003 deflagrou em Silvares um incêndio de grandes proporções que atingiu, além do Conselho do Fundão, os de Castelo Branco, Oleiros, Proença à Nova e Mação e que durante mais de uma semana não deu tréguas a bombeiros e populares, ceifando vidas, queimando casas e envolvendo centenas de meios portugueses e estrangeiros. No mesmo ano, o primeiro-ministro Durão Barroso inaugurou as piscinas municipais cobertas do Fundão e a ponte de ligação das freguesias Pespezinho, uma obra que demorou ano e meio a ser construída e custou cerca de 2 milhões de euros. Ainda em 2003 foi inaugurado oficialmente pelo então primeiro-ministro Durão Barroso o Complexo Desportivo da Covilhã. Em 2005 foi inaugurado o Espaço Comunitário do Descoberto em Bogas de Cima. No mesmo ano, junto à Zona Industrial do Fundão, foi inaugurado o Palace Hotel, uma unidade hoteleira de 3 estrelas, com 40 quartos, 4 suítes, bar, restaurante e sala de festas, atualmente a funcionar como hotel sénior. Ainda em 2005, a Assembleia da República aprovou a limitação de mandatos dos presidentes de Câmara e Juntas de Freguesia. O diploma impede mais de 3 mandatos consecutivos. Em 2024, faleceu aos 69 anos de idade, Mísia, nome artístico de Susana Maria Alfonso de Aguiar. Nascida no Porto, em 1955, foi uma cantora portuguesa considerada uma das mais importantes fadistas portuguesas. Estes são factos que fazem história neste dia 27 de julho.
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0: 11 horas com 44 minutos, 275-753-800 é o número que pode marcar a partir deste momento para jogar connosco o Palpite da Sorte.
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0: Ora, antes de começarmos a jogar a edição desta segunda-feira, e temos já um ouvinte em linha a quem naturalmente agradeço, mas vai ter que esperar uns segundinhos até poder entrar, importa referir que, por motivos excepcionais esta semana, vamos voltar a jogar o Palpite da Sorte na próxima quarta-feira. Ou seja, nos dias de hoje e amanhã vamos preencher duas colunas do boletim para o sorteio de terça-feira e na quarta e quinta-feira vamos preencher excepcionalmente as colunas do boletim para o sorteio da próxima sexta-feira. Depois, dar-lhe nota de que no sorteio da passada sexta-feira não houve nenhum apostador totalista. Os números que foram sorteados foram o 8, o 10, o 30, o 36 e o 47, as estrelas foram o 1 e o 4. No que diz respeito ao palpite que foi deixado pelos nossos ouvintes na primeira coluna do boletim, não tivemos nenhum acerto ao nível dos números nem das estrelas. No que diz respeito à segunda coluna que jogámos no final da semana passada, temos a registar apenas o acerto da estrela número 1. Nesse sentido, o valor do jackpot aumenta para o sorteio de amanhã, dos 70 para os 78 milhões de euros. Temos já então, como disse, um primeiro ouvinte em linha, a quem agradeço este tempo de espera. Olá, viva, bom dia. Bom dia.
2: Bom dia.
0: Bom dia, estou a falar com?
2: Com Maria Clara da Cociência.
0: Ah, Maria Clara, como é que está, sim. Maria Clara? Tudo bem consigo?
2: Eu estou bem.
0: Ora, ainda bem. Também está bem. Está tudo bem, obrigado. Então diga-me lá, Maria Clara, queria, por favor, o seu palpite para o primeiro número.
2: O 40,
0: sim senhor. Sim. Maria Clara, muito obrigado pela participação.
2: Obrigada.
0: E até uma próxima. Adeus,
2: bom dia. Obrigada.
0: 275-753-800 é o número que pode marcar para jogar connosco o Palpite da Sorte na edição desta segunda-feira do aperitivo. Recordo que em jogo para amanhã está um jackpot de 78 milhões de euros. Olá, viva, bom dia.
3: Bom dia.
0: Bom dia, estou a falar com...
3: Estrela Santos.
0: A Estrela Santos, onde é que nos ouve, Estrela?
3: Aqui ao Chafariz das 8:20.
0: Ora, muito bem, então está no Fundão. Muito bem, sim senhor. Então, Estrela, queria por
3: quero
0: favor...
3: Quero o meu 4.
0: O seu 4, sem favor.
3: Sim.
0: Se é seu, ó, cá está, fica apontado. Muito obrigado pela participação, Estrela. Adeus, bom dia, obrigado.
3: Bom dia.
0: 275-753-800 é o número que pode marcar para jogar connosco o Palpite da Sorte na edição desta segunda-feira do aperitivo. Já temos os primeiros dois números, esperamos ainda pelo seu palpite para mais três números e duas estrelas. E vamos ao terceiro número. Olá, viva, bom dia.
4: Bom dia, Nuno, bom dia, ouvintes de RCB.
0: Olá, senhor 44. Senhor Gil, queria eu dizer, como está?
4: Estou de pé.
0: Pronto, então, olha, deixe-se estar.
4: Estou bem.
0: Pronto, está bem. Está bem é o que interessa, meu querido amigo.
4: Ora, um dia de cada vez.
0: Ora, nem mais, é isso mesmo.
4: E não vale a pena lamúrias, aguentar aquilo que Deus nos dá. E
0: ora,
4: nada mais.
0: Pronto. Portanto, temos então mais um 44.
4: É isso mesmo.
0: Muito bem. Gil Cruz, olha, um abraço, gostem de ouvi-lo.
4: Fiquem por aqui e fiquem com a sua rádio. Um abraço, boa semana para todos e saúde.
0: Um abraço, muito obrigado pela participação.
4: Bom dia, com licença, obrigado.
0: 275-753-800 é o número que pode marcar para jogar connosco o Palpite da Sorte na edição desta segunda-feira do aperitivo. Olá, viva, bom dia.
5: Olá, bom dia, senhor.
0: Bom dia, estou a falar com...
5: Rosa Antunes.
0: A Rosa Antunes de Valverde. Como é que está, Rosa? Está tudo bem consigo?
5: Vai-se andando.
0: Olha. Agora com mais calor, mas pronto, paciência.
5: É, hoje está aí um dia de calor.
0: Ah, está, sim, senhor. Então diga-me lá, Rosa, queria o seu palpite, por favor, para o quarto número.
5: 22.
0: 22, sim, senhor. Rosa, muito obrigado pela participação e até uma próxima.
5: Obrigada.
6: Adeus, bom dia, obrigado. 275-753-800, falta um número e duas estrelas para preencher na totalidade a primeira coluna do boletim.
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6: Ora, e já temos mais um ouvinte em linha. Olá, viva, bom dia.
7: Bom dia.
6: Bom dia, estou a falar com...
7: Marquitas Marques do Fundão.
6: Muito bem, como está, Marquitas? Tudo bem consigo?
7: Está tudo bem, com este calor.
6: Pois é, agora é tempo dele. Agora
7: é,
6: é tempo dele.
7: Mas...
6: Então, vamos lá, queria o seu palpite, por favor, para o quinto número.
7: É o 18.
6: O 18, sim senhor. Muito bem. Marquitas, obrigado pela participação.
7: Dia.
6: Até uma próxima. Adeus,
7: igualmente,
6: bom dia.
7: Obrigado,
6: obrigado.
7: Adeus, bom dia.
6: 275-753-800, já temos os 5 números, continuamos a jogar o palpite da sorte para procurar preencher na totalidade a primeira coluna do boletim com as duas estrelas. E a primeira estrela já chegou. Olá, viva, bom dia.
8: Bom dia.
6: Bom dia, estou a falar com...
8: O António Santos, do Fundão.
6: O António Santos, como é que está, António? Está tudo bem?
8: Tudo
6: com
8: bem?
6: Ora, ainda bem, sim senhor. Isso é que interessa. Então, António, diga-me, por favor, queria o seu palpite para a primeira estrela.
8: Então, o 5.
6: O 5, sim senhor. António, obrigado pela participação e até uma próxima.
8: Igualmente.
6: Adeus, bom dia. Entendi. Obrigado. 275-753-800, a segunda estrelinha também já chegou. Olá, viva, bom dia.
9: Bom dia.
6: Bom dia, estou a falar com...
9: O Manuel Esteves, aqui da Solheira.
6: O Manuel Esteves, como é que está, Manuel? Está tudo bem consigo?
9: Está bem, obrigado. E vocês também?
6: Ora, ainda bem. Também está tudo bem, felizmente. Para além do calor, mas olha, agora é tempo dele, não é?
9: Paciência, é
6: agora
9: aguentar.
6: Agora é tempo dele, agora é aguentar mesmo. Não, então, não, Manuel, não. Queria, por favor, o seu palpite para a segunda estrela.
9: É o 7.
6: O 7, sim senhor. Muito bem. Manuel Esteves, muito obrigado pela participação e até uma
9: bom
6: próxima.
9: Dia.
6: Adeus, bom,
9: bom
6: dia.
9: Dia.
6: Obrigado. Está assim encerrada a edição desta segunda-feira do Palpite da Sorte. Recordo-lhe que, por motivos excepcionais, na próxima quarta-feira vamos jogar também a primeira coluna do boletim. E isto porque temos já para o dia de hoje preenchida a primeira coluna. Portanto, jogamos hoje e amanhã para o sorteio de terça-feira e jogamos na quarta e na quinta-feira, quarta-feira excepcionalmente, para o sorteio de sexta-feira. No que diz respeito a esta primeira coluna do boletim, a chave completa e ordenada é a seguinte, composta pelos números 4, 18, 22... 40 e 44. As estrelas são o 5 e o 7. O Palpite da Sorte vai regressar amanhã à antena da Rádio Cova da Beira na primeira parte do aperitivo. Muito boa sorte para todos.
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Ao meio-dia, não perder o Jornal de Desporto desta segunda-feira na antena da Rádio Cova da Beira, numa edição de Miguel Malaca. Nós regressamos logo após para a segunda parte do aperitivo. Até já!

0: Boa tarde, é meio-dia, já a seguir na antena da Rádio Cova da Beira, o Jornal de Desporto desta segunda-feira, numa edição de Miguel Malaca.
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1: Olá, vivam, muito boa tarde, sejam bem-vindos a mais uma semana de edições do Jornal de Esporte na RCB Rádio Cova da Beira. Passa um minuto do meio-dia, edição de segunda-feira, 27 de julho de 2026, dia em que o Clube Desportivo Alcaíns festeja 49 anos de vida, liderado atualmente por Ivo Minhoz Ferreira. Há uma festa marcada para as 6 da tarde no Trigueiros de Aragão. Hoje também é dia de aniversário do atual treinador de futsal da Desportiva do Fundão, Nuno Couto, festeja hoje 42 anos. Fundão, que já avançou, que já anunciou os jogos da pré-temporada. A equipe fundanense começa a trabalhar para a época 26-27, a 20ª consecutiva na Primeira Divisão Nacional, na Liga Placar, de hoje a uma semana, dia 3 de agosto, e já há jogos marcados até ao final da pré-temporada, até ao final do próximo mês de agosto, até setembro. Há jogos também em setembro, pois o campeonato depois arranca também nesse mesmo mês. Fica a saber quais são os jogos onde vai participar a Desportiva do Fundão, que começa a trabalhar de hoje a uma semana, e hoje é dia então de aniversário do seu treinador Nuno Couto. Iremos ainda falar também do Sporting da Covilhã. Pela primeira vez, Dani Matos dá uma pequena entrevista à Rádio Cova da Beira, declarações em exclusiva à RCB, no passado sábado, quando mais um jogo da pré-temporada, onde o Sporting empatou 0-0 com o Oliveira Hospital no estádio Santos Pinto. Vamos ouvir aqui as primeiras palavras de Dani Matos como treinador do Sporting Clube da Covilhã para a época 26-27 na Liga 3, campeonato que arranca no fim de semana de 8 e 9 de agosto. O Sporting recebe a União de Santarém no estádio Santos Pinto. O Sporting ainda tem para já mais dois jogos agendados em termos de pré-época. Também Sernache e Benfica Está Branco jogaram este fim de semana nos jogos de pré-temporada. Fica a saber quais foram os resultados destas duas equipas. Iremos ainda falar do Campeonato de Portugal. O sorteio realizou-se no passado sábado na Cidade do Futebol. Benfica Está Branco e Santarense participam. Fica a saber quem são os primeiros adversários destas duas equipas e quando estes próprios equipas serão e de defrontar na primeira volta do Campeonato de Portugal 26-27. Falar ainda da ação de futebol de Castelo Branco, iremos ainda também abordar o basquetebol, uma vez que está a estagiar na Covilhã, e até ao próximo dia 30 a Seção Nacional de Sub-15 de basquetebol, desta feita sem nenhuma jogadora do distrito de Castelo Branco. Este é o sumário da edição de hoje do Desporto. Fiquem para ouvir. Boa tarde de novo. Mais uma vez, muito boa tarde a todos. Passam 3 minutos e meio do meio-dia. Começo pelo Sporting Clube da Covilhã. Primeiras declarações da comunicação social, em particular à RCB Rádio Cova da Beira, de Dani Matos, o novo treinador do Clube Serrano para a época 26-27. Ele que foi apresentado oficialmente há pouco mais de uma semana, mas que já está a treinar desde o início deste mês de julho. Só foi apresentado agora por causa da questão da rescisão de contrato com o anterior técnico Rui Mota. Como sabem, os ouvintes da RCB tinha mais um de contato com o Clube Serrano. Mas Dani Matos é o treinador, já foi apresentado juntamente com a sua equipa técnica e falou no passado sábado, após o jogo no Santos Pinto, frente ao Oliveira Hospital do Campeonato de Portugal, deu um empate 0-0 e o Dani Matos gostou do jogo e falou também que porque é que voltou a um clube que bem conhece, e quando voltou ao Sporting Clube da Covilhã, ele disse também à Rádio Cova da Beira que é um regresso a casa. Dani Matos, a RCB.
2: É sempre bom regressar a uma casa que consideramos como nossa, porque enquanto jogador senti-me sempre em casa neste clube, senti-me sempre muito acarinhado e muito valorizado, e é sempre bom regressar a um clube que considera uma casa, e acima de tudo um orgulho vir representar o clube mais representativo da nossa região da Beira Interior, e com mais história e mais rico nessa história, com conquistas e com tradições. Relativamente à fase da pré-época, como normal, uma fase pré-época intensa, dura, com tentativa de toda a gente e um esforço também bastante grande por parte da direção em tentar trazer jogadores de qualidade, sabendo que nem sempre é fácil, não só a ver com a questão do orçamento, mas pelo nosso posicionamento geográfico. Mas, como eu digo sempre, nós não nos vamos agarrar a posicionamentos geográficos, a orçamentos, a nada. O nosso ADN e o nosso perfil nunca foi esse, como clube nem como região. Vamos à luta, sabemos que estamos a trabalhar bem, que estamos em processo evolutivo. O jogo de hoje foi já uma mostra disso. Contra uma equipa que provavelmente tem um investimento de terceira liga, fomos uma equipa personalizada, uma equipa com qualidade. pecaram um bocadinho ali nos momentos de finalização, mas acima de tudo com volume ofensivo e com oportunidades claras de gol criadas. Foi o jogo mais seguro, mais da nossa equipa hoje. Depois ali na segunda parte, nas primeiras mexidas, tivemos ali uns 5, 10 minutos em que demorámos um pouco a perceber o que é que o adversário também tinha alterado, as dinâmicas, mas acima de tudo aquilo que nós sentimos como equipa técnica é que estamos em processo evolutivo, nem que seja meio passo para a frente, nós estamos a andar para a frente. A direção também tem feito um esforço tremendo para nos dar aquilo que achamos necessário para reforçar a equipa, e é esse o caminho, um trabalho de equipa global que vem de cima para baixo, como tem que ser.
1: Os objetivos, as primeiras palavras de animados à Rádio Corbana para a época 26-27, portanto é sempre foi um gosto para eu voltar a uma casa que bem conhece. A pré-época está a correr bem, apesar do sai e entra constante dos jogadores de futebol. Por exemplo, Shek Niang, ele que foi o ponta-lança do Sporting na época passada, era para sair, agora voltou, está a treinar, ainda está à experiência. De animados quer o jogador, vamos ver, a Comissão de Gestão faz um contrato com este ponta-de-lança, ele que jogou no passado sábado, frente ao hospital. Quem já saiu foi o Pipo, entre outros.
2: O que não é fácil para mim é ser escolhido pela direção e estar num clube e ficar cá com os jogadores por ficar. Desculpem a minha expressão, o Covilhã não é Santa Casa, os jogadores ou vêm para acrescentar ou não irão ficar cá. E nós não podemos, porque toda a gente erra nas contratações, ou na análise, ou na recolha de informações, mas não podemos ficar sujeitos a ter jogadores que depois não nos deem aquilo que nós pretendemos, que nós queremos. Há jogadores que até foram anunciados como reforços do clube e nunca foram, só vieram à experiência, não foram anunciados pelo clube, só estavam à experiência.
3: Deve ter a camisola, é isso?
2: Portanto, muitas das vezes também é o diz que disse, nós sabemos o que estamos a fazer, a direção sabe o que está a fazer, o trabalho está a ser bem feito, de forma ponderada, de forma equilibrada, e é esse o caminho.
3: Nesta altura, o Chequinha é jogador do clube, o Pipo já não é? Perguntas concretas.
2: O Pipo já não é, o Chequinha tem que perguntar à direção, naquilo que é a minha perspectiva. É o jogador que eu quero desde o início.
3: Muito bem. Ora bem, aí está.
2: E parece-me que ele também tem demonstrado, desde que chegou novamente ao clube, que também quer muito estar no clube, e isso é o mais importante.
3: Falta muita gente para completar o plantel, Dani?
2: 3-4.
3: Todos os setores, digamos assim?
2: Sim, 3-4.
3: Esses 4 jogadores que faltam podem chegar até o início do campeonato ou não, Dani?
2: Sim, podem chegar até o início do campeonato, sim, penso que sim.
3: A chegar é para ficar, não é para vir à experiência, é mesmo?
2: Não. Há alguns que até já estão contratados, mas por questões burocráticas ainda não tiveram
3: possibilidade. Alguns lá já estão sim. Eu já vi 2 jogos da pré-época, tu tens utilizado aqui vários esquemas, tens a equipa para isto, consoante o adversário, como é que é?
2: O esquema é indiferente, porque se a dinâmica e a identidade estiver bem trabalhada, eu posso começar com uma linha de 5 e na jogada seguinte estou num 4-4-2 ou estou num 4-3-3, isso é muito. Há um ponto de partida, há um ponto de chegada, mas a identidade e aquilo que é o nosso ADN do Leão da Serra, ele vai ter que estar sempre bem presente do primeiro ao último segundo durante a época.
3: Estamos a 2 semanas no início do campeonato, há mais 2 jogos de preparação, pelo menos para já, que é quarta-feira na Sertã e depois de 8 dias em Castelo Branco, com essa taça José Manuel Vaz. Há mais algum jogo previsto? Não há? E depois que venha o campeonato, é isso?
2: Sim, esses estão marcados, não sabemos ainda se vamos conseguir ter mais algum, se não.
3: Pode haver um jogo a 29 ou a apresentação
2: da equipa,
3: não?
2: Estava reservado para ver se conseguimos
3: apresentar fazer, o plantel aos sócios,
2: se conseguirmos, cá estaremos para fazer. Se não conseguirmos, acho que 7 jogos de preparação, de treino, já são suficientes para aquilo que é a nossa preparação, e tem-se notado essa evolução individual e coletiva dos jogos.
1: Dani Matos, o treinador do Sporting Clube da Covilhã. Próximo jogo, então, de pré-época, amanhã, dia 28, às 10 da manhã, na Sertã. Ou melhor, às 6 da tarde, se é que é correto, amanhã às 6 da tarde, na Sertã, com o Sertanense Futebol Clube do Campeonato de Portugal. E depois, no dia 1 de agosto, sábado, às 10:30 da manhã, no Val do Romano, em Castelo Branco, fica Castelo Branco, Sporting da Covilhã, da Taça José Manuel Vaz. Retomando o diálogo com Dani Matos, objetivo de época para a Comissão de Gestão liderada por Paulo da Cunha Ribeiro, é estar na fase subida de divisão. Para Dani Matos?
2: O objetivo é lutar pelo melhor resultado possível no primeiro jogo, no segundo jogo, claro. No terceiro jogo, é esse o nosso objetivo. Entrar sempre em campo à procura do melhor resultado possível em todos os jogos. E é isso que conseguimos prometer, que vamos trabalhar para, no primeiro jogo do campeonato, lutar com todas as nossas forças, ser o máximo competentes possíveis para tentar que o melhor resultado possível, que são os 3 pontos, fiquem na nossa casa.
1: Primeiro jogo é no Santos Pinto, frente ao União de Santarém. Para já o jogo está marcado para as 3 da tarde do dia 9 de agosto, domingo, mas pode haver alterações. Ainda não foram divulgadas as alterações pela própria Federação de Futebol, mas pode haver alteração de domingo para sábado. Para já, mantém-se no domingo, 9 de agosto, às 3 da tarde no Santos Pinto, Sport da Filha, União de Santarém, primeira jornada da Liga 3, 26-27. E Dani Matos é treinador da equipa A, mas também, já se sabe, aliás, foi notícia também aqui na RCB, em destaque aqui em exclusivo, uma notícia dada também pelo próprio Paulo Cunha Ribeiro, o coordenador da Comissão de Gestão, de que este ano não haveria a equipa B. E, portanto, suspendo a equipa B, para a próxima época averiguamos se haverá a equipa B ou não, palavras de Paulo da Cunha Ribeiro. Quisemos questionar Dani Matos sobre esta questão da equipa B e do Futebol Formação, até porque Futebol Formação tem havido alguns júniores que estão a treinar com a equipa sénior nesta pré-temporada 26-27. Dani Matos.
2: Apenas técnico da equipa.
3: Mas era bom para ti, o clube manter a equipa bem.
2: O clube a nível de equipa.
3: O presidente já disse que vai estar suspenso o projeto.
2: O clube a nível de equipa, globalmente falando, é que tem que decidir o que é melhor para o clube. E eu cá estarei, se me for, e tem sido, e é esse o perfil das pessoas que estão a liderar o clube, questionada a minha opinião, cá estarei para dar, mas isso são questões internas do clube, terão que ser resolvidas internamente.
3: E vais olhar com muita atenção também para a formação do clube.
2: Sim. O Remos é o terceiro jogo que joga a titular na nossa equipa e é junior ainda.
3: É sinal que estamos a olhar. É importante, não é?
2: Sim.
1: É importante, está-se a olhar para a formação, ora bem, há vários júniores que estão então a fazer a pré-temporada com a equipa principal do Sporting Clube, nomeadamente o Tiago Lemos, o Henrique Correia, o Afonso Rasteiro, o Martim Curto, o Francisco Dionísio e também o Martim Martins, que estão a treinar com a equipa sénior, fazendo a pré-época, são júniores do Sporting Clube da Covilhã. E quanto à questão de ter sido apresentado só há pouco tempo, ter começado a época no início de julho, tudo por causa de Rui Mota. Isso tem influenciado ou não o trabalho de Dani Matos? Resposta?
2: Não é uma questão que me diz respeito, é uma questão entre o anterior treinador e a direção. Nem sequer participei em qualquer tipo
3: para
2: de...
3: Para ti, vieste a trabalhar e pronto, não?
2: Sim, só após a questão estar resolvida, é que foi comunicado e que foi acordado comigo. Portanto, isso é uma questão que não me diz respeito ao clube e à pessoa em si.
1: Resposta de Dani Matos sobre Rui Mota, o ex-treinador do Clube Serrano. Fica por último a mensagem também para sócios, adeptos e simpatizantes do Clube Serrano. Dani Matos.
2: Queremos, acima de tudo, tentar recuperar o nosso ADN, o ADN do Leão da Serra, do jogador com raça, humilde, e a pouco e pouco ir devolvendo aquilo que é a nossa história ao clube desportivo, acima de tudo. Mas é isso, prometemos muito trabalho, muita raça, e que nos ajudem, porque vão ser muito importantes e vamos precisar deles em muitos momentos, e que nos ajudem de forma positiva. O clube tem passado momentos algo difíceis, mas todos juntos, de forma positiva, mesmo nos momentos maus, com certeza irão fazer a diferença.
1: Fica a mensagem. Dani Matos, em declarações à Rádio Colabora, à Comunicação Social Regional, e em primeiro lugar, em primeira mão, à RCB, no passado sábado, após o jogo, Sport da Covilhã 0, Lido Hospital 0, mais um jogo da pré-temporada. Recordo então, amanhã, 28, 6 da tarde, Sertanense, Sport da Covilhã, dia 1 de agosto, sábado, 10:30 da manhã, no Val do Romeiro, fica este ao branco, Sport da Covilhã, da Taça, José Manuel Vaz. A equipa semana continua para a época e, naturalmente, que ao longo da semana deverão ser conhecidos os outros reforços que ainda faltam para completar o plantel de Dani Matos. Faltam mais 3 ou 4 jogadores, segundo palavras do próprio treinador. Alguns já estão até a treinar, só ainda não foram divulgados como reforços oficiais por causa de questões burocráticas. 7-7, por exemplo, é que Fábio Duarte jogou a primeira parte na baliza do Sporting Clube da Covilhã no passado sábado, frente ao Vão Hospital, assinou o contrato. Ele tem 28 anos, natural de Cabo Verde, vem no 1 de dezembro, onde na época passada disputou 7 jogos, e também a Canga Ondoa, também jogou, 23 anos, vem por empréstimo do Estrela Amadora. No ano passado, jogou no Lula Esportivo Vitória de Cernache. Falar então do Cernache do Vigo Castelo Branco, jogos de pré-época também no passado fim de semana. Vitória de Cernache venceu por 3-1 o Sertanense Futebol Clube, o jogo foi na Sertã no passado sábado. Próximo jogo no dia 29, 10 da manhã em Castelo Branco, com o Benfica Castelo Branco. A questão, Vitória de Cernache, dia 29 de julho. Quando o Benfica Castelo Branco empatou 0-0 com o Portel no Val do Romeiro, no passado sábado, e o próximo jogo então, 10 da manhã, com a equipa do Vitória de Sernache. E agora, falar-vos então do Campeonato de Portugal. O sorteio realizou-se no passado sábado na Cidade do Futebol, com participação de duas equipas do Distrito de Castelo Branco e há uma equipa também do Distrito da Guarda, que é o Guarda Futebol Clube Sade, vai participar na Série B. As equipas do Castelo Branco vão participar, naturalmente, na Série C ou Série 3, como agora se designa este campeonato por parte da Federação Portuguesa de Futebol. Primeira jornada, no dia 16 de agosto, está marcada para as 5 da tarde. Vamos ter Nogueirense-Sertanense e Oliveira do Hospital, Benfica e Castelo Branco. O Hospital continua a jogar em Tábua. São os primeiros jogos destas duas equipas do nosso distrito. Na segunda jornada, dia 23, vamos ter os jogos Sertanense-Mortágua e o Benfica Castelo Branco vai receber a Naval 1893. Relativamente ao derby, está marcado para 13 de dezembro, jornada 11, Sertanense, Benfica e Castelo Branco. Isto é o que diz na Série 3. Quanto à última jornada da primeira volta, jornada 13, dia 10 de janeiro, vamos ter, de janeiro de 2027, União Desportiva da Serra, Benfica e Castelo Branco e Sertanense, Alverca B. No que diz respeito à Série 2, onde está o Guarda Futebol Clube Sade, primeira jornada, vamos ter o Guarda Alpendurada, também dia 16 de agosto, domingo, às 5 da tarde. Este, portanto, é o primeiro jogo da equipa do Distrito Vizinho, que vai ter também a última jornada marcada para 10 de janeiro, 10 de janeiro do próximo ano, jornada 13, onde a Guarda vai jogar no norte do país, frente ao Sport, Comércio e Salgueiros. Recordo-se que este campeonato tem algumas alterações relativamente à época passada. A primeira fase vai estar dividida em 4 séries, 14 equipas cada, onde os dois primeiros classificados garantem presença na fase de subida à Liga 3, enquanto os clubes ficarem entre o terceiro e o décimo lugar, garantem a manutenção. Agora só os emblemas que ficarem em 13º e 14º lugares descem automaticamente de divisão. Quem ficar em 11º e 12º vão disputar um play-off de manutenção com dois clubes de cada série a participar, 4 jogos, onde quem perder desce de divisão. Na segunda fase de subida, juntam o primeiro e o segundo classificados de cada série, divididos em 2 séries. O vencedor e o vice-campeão do Campeonato de Portugal sobem à Liga 3 e vão disputar a posteriori a final no Jamor para apuramento de campeão. Então, as duas equipas da Beira Baixa, a Sport Fica e Castelo Branco, o Futebol Clube, ficam na Série 3, recordo, com o Mortágua, o Hospital, Nogueirense, Maria Alves, Naval, União Serra, Fátima, Nazarenos, Fazendense, Malveira, Alverca B e também Elvas. Isto, portanto, foi após o sorteio e as alterações que vão ser realizadas para a época 26-27. E agora vou falar-vos de um clube que vai participar no Campeonato Distrital, na primeira eliminatória da Taça de Portugal, é o Clube Académico Fundão, e já deu a acontecer mais uma renovação. Foram 15 autores, depois de André Duarte, de João Santos e também de Duarte Costa, depois de Duarte Costa e João Santos, agora junta-se Anderson Siqueira, médio, Vítor Sousa, guarda-redes, e Ricardo Maria, avançado. São mais 3 renovações dadas a conhecer pelo Clube Académico Fundão. Paulo Santos, como sabem, vai ser o novo treinador da equipa do Clube Académico Fundão e vai começar a trabalhar no próximo dia 10 de agosto. No mesmo dia vai começar a trabalhar o Clube Desportivo de Alcaíns. Alcaíns, que está hoje de parabéns, festeja 49 anos de vida. Presidente atual do clube, Ivo Minhoz Ferreira. Parabéns, em nome do Desporto da RCB, ao Clube Desportivo de Alcaíns, 49 anos, neste dia 27 de julho. E hoje há uma festa, a partir das 6 da tarde, no Trigueiros de Aragão. Alcaíns vai ser treinado por João Sapinho, também a partir do próximo dia 10 de agosto, Campeonato Distrital e também a primeira eliminatória da Taça de Portugal. Agora, falando da Ação Futebol de Castelo Branco, há mais incentivos, há também um comunicado, um aditamento ao comunicado oficial número 3, época 26-27, da direção liderada por Manuel Candeias. Diz a direção da Ação Futebol de Castelo Branco que, depois do intenso processo de negociação, não foi possível suster o aumento significativo de prémios do seguro desportivo para esta temporada. Assim, a direção deliberou participar no esforço financeiro que os clubes vão ter de enfrentar com a criação de um novo incentivo com o seguinte teor, passo além da íntegra. Sem prejuízos de acordos dos pagamentos futuros ou em vigor, os clubes que não tiverem dívidas de anos anteriores, que efetuem o pagamento dos prémios de seguro no prazo de 30 dias após a inscrição dos atletas e outros agentes esportivos, terão direito a um benefício de 5% do valor dos respectivos prémios e creditar na respectiva conta corrente. Citei esta parte importante do aditamento de incentivos 26-27 da Ação Futebol de Cristal Branco no que diz respeito aos seguros aos jogadores. Ora bem, recordo que dia 8 de agosto vai realizar-se a 9ª edição da Supertaça da Bem Interior, desta feita entre o Sertanense Futebol Clube e a Guarda Futebol Clube Sade. O jogo é na Sertã, no campo do Dr. Marcos dos Santos, às 5 da tarde, no dia 8 de agosto. A competição vai colocar frente a frente os atuais campeões citais de Castelo Branco e da Guarda, e vão estar esta época no Campeonato de Portugal. E atenção que na próxima sexta-feira finaliza o prazo de filiação e inscrição dos clubes de futebol sénior na Ação de Castelo Branco para a época 26-27. O prazo finaliza na próxima sexta-feira, dia 31 de julho. Falar agora de futsal. Ora bem, a Desportiva do Fundão, a ADF, começa a trabalhar de hoje a uma semana, dia 3 de agosto, para a 20ª temporada consecutiva na Liga Placar, Campeonato Nacional de Futsal da 1ª Divisão. Nuno Couto continua a ser o treinador principal da equipa e hoje está de parabéns. Nuno Couto festeja hoje 42 anos de vida. Vai ter Rui Rezende, ex-Boa Esperança, como novo treinador adjunto. Ainda não são conhecidos reforços, apenas renovações, e que fomos avançando na passada semana. Quanto à pré-época, ora bem, já há torneios conhecidos e que nós vamos divulgar. Torneio da equipa de Vendas Novas em na Amadora, dia 15 de agosto. Troféu Strompe com o Sporting de Portugal no Pavilhão João Rocha, 20 de agosto, em Lisboa. Troféu Strompe, Sporting Fundão. Depois o Fundão, a Desportiva, recebe o Famalicão, dia 22 de agosto. E depois vai até Ferreira do Zezer, dia 29 de agosto. A pré-época fecha a 5 de setembro, aqui no Fundão, recebendo a Quinta dos Lombos. São estes os jogos a que a Desportiva Fundão vai participar na pré-época 26-27. A Desportiva começa a trabalhar de hoje a uma semana, dia 3 de agosto. O campeonato arranca no segundo fim de semana do mês de setembro. Por falar em futsal, Jorge Brás renovou o contrato com a Federação Portuguesa de Futebol por mais 2 anos, até 2028. O técnico de 53 anos, que tem raízes familiares na Vila de Silvares, no Conselho do Fundão, tem no currículo, ele que nasceu no Canadá, tem 2 campeonatos da Europa, 2018-2022, e um Mundial em 2021, mais uma Intercontinental em 2022. Jorge Brás mantém-se como selecionador nacional de futsal da Federação Portuguesa de Futebol até 2028. E a Federação Portuguesa de Futebol reuniu com selecionadores e treinadores nacionais para o início da época 26-27, foi no passado sábado, ou melhor, na passada sexta-feira, na cidade do futebol. Marcaram presença os diferentes selecionadores de futebol e também futsal, futebol de praia feminino, do walking futebol e também de futebol de praia masculino. No futsal também marcou presença o coordenador de futsal a nível nacional, Bruno Travasso. Isso aconteceu na última sexta-feira na cidade do futebol. Já a seguir, dizer-vos também que o ex-jogador Rafael Canilho é jogador do Penamacorense e que a época passada representou o Casal Cinza, onde fez 23 jogos e 6 golos, e marcou 6 golos. É um ala de 29 anos. Rafael Canilho vai reforçar a equipa do Estrela da Almeida na próxima temporada em termos de futsal. Meio-dia e 23. Termino falando de basquetebol. Continua a decorrer até o próximo dia 30, na Covilhã, nos pavilhões da Universidade da Bem Interior, o primeiro estágio de aperfeiçoamento destinado a atletas sub-15, tendo em vista a constituição da futura Seleção Nacional Sub-16 Feminina de 2027. Estão reunidas 16 jogadoras, desde o passado dia 24 deste mês, mas não há nenhuma jogadora da nossa região. O treinador, o Seleção Nacional, André Silva, treinador adjunta Mariana Guedes, equipa técnica integra ainda a Sofia Queiroz, a Cristiane Poloni, Beatriz Mesquita e o treinador convidado João Augusto. Tudo isto vai decorrer até ao próximo dia 30. Entretanto, também foi notícia na RCB, Clara Magalhães foi convocada para o primeiro estágio de aperfeiçoamento sub-14 femininos. Os treinos também estão a decorrer na Covilhã até à próxima sexta-feira, dia 31, começaram ontem, domingo. Também nos pavilhões da Universidade da Bem Interior. A atleta do Unistro Tuzendo, recordes, participou de 18 a 22 este mês, também naquela cidade, nos campos de observação Seleção Nacional. Nacional Sub-14, promovidos pela Federação Portuguesa de Basquetebol. Esta semana, o objetivo dos trabalhos orientados pelo Selecionador Nacional Diogo Almeida Santos e Selecionadora Adjunta Tatiana Lutoeva visam a constituição da futura Seleção Nacional Sub-16 Feminina. A equipa técnica integra ainda Nuno Manaia, Francisco Silvestre, Maria Coelho, Beatriz Mesquita e o treinador convidado Gonçalo Silveira. Entretanto, de 3 a 9 do próximo mês de agosto, realiza-se o segundo estágio de aperfeiçoamento na Guarda e Iscar, em Espanha, com jogos internacionais. Lembrar que o jovem árbitro do CAD da Associação de Basquetebol Castelo Branco, Fábio Alves, vai acompanhar a Seleção Nacional Sub-14 Feminina até ao país vizinho. Pavilhões da UBI recebe então estes estágios Sub-14 e Sub-15 femininos em termos de basquetebol. E é tudo por hoje. Boa tarde, bom desporto, boa semana com a RCB. Até amanhã ao meio-dia.
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Pogon Fleur é um tema do cantor francês Michel Delpech, lançado em 1971. A canção foi escrita e composta por Michel Delpech e Roland Vincent. Entrou no topo das tabelas no dia 22 de maio de 1971 e esteve em primeiro lugar durante 4 semanas a partir de 24 de julho.

White is White é outra canção de Michel Delpech, que vendeu mais de 1 milhão de cópias e foi premiada com o disco de ouro. Lançado em 1969, tornou-se um grande sucesso na França e internacionalmente. Influenciada pelo movimento hippie, a canção menciona Bob Dylan e Donovan como tributo a esses dois cantores.

0: O Teatro das Beiras vai prosseguir amanhã com a digressão da sua mais recente produção. Alto da Exortação da Paz é um trabalho com texto e encenação de José Carretas e que depois de ter estreado na sede daquela companhia de teatro profissional sediada na Covilhã, no espaço ao ar livre, está agora em digressão por várias freguesias do concelho. Amanhã o espetáculo é exibido a partir das 10 da noite na freguesia de São Jorge da Beira, está classificado para maiores de 12 anos e tem uma duração aproximada de 60 minutos. A interpretação está a cargo de Benedita Mendes, Carolina Gandarella, Eduardo Corono, Sílvia Moraes e Sónia Botelho.
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1: O CCD Oriental de São Martinho, coletividade da cidade da Covilhã, vai assinalar no próximo dia 29 de julho, na próxima quarta-feira à noite, o seu 72º aniversário, considerado o Dia do Oriental. As comemorações decorrem a partir das 9 da noite, no exterior da sede social da coletividade, com o Partir do Bolo. O programa comemorativo do 72º aniversário desta coletividade vai estender-se pelos meses de setembro, outubro e novembro, culminando com o jantar comemorativo dos 72 anos de vida do Oriental de São Martinho, na cidade da Covilhã.

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1: Às 13, a não perder os inesquecíveis, o programa que está diariamente na sua companhia na antena da Rádio Cova da Beira. De segunda à sexta-feira, entre as 13 e as 14. O aperitivo fica por aqui. Regressamos amanhã, depois do Jornal das 11 horas. Da minha parte, resta-me desejar-lhe a continuação de uma excelente segunda-feira.

0: Boa tarde, são 13 horas.
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4: Olá, vivam. Muito boa tarde. Espero sinceramente que estejam a passar uma excelente segunda-feira na companhia da Rádio Copa Tabara. 27 de julho de 2026. Como sempre, estamos consigo para mais cerca de uma hora de fados e fadistas aqui na antena da Rádio Copa Tabara. Esta é a primeira edição desta semana, mas é a última segunda-feira do mês de julho. É verdade, o tempo passa no instante. E estamos, assim, na última semana deste sétimo mês de julho, esperando que tudo para si esteja a correr da melhor forma, que tenha tido também um bom fim de semana, de férias ou a trabalhar. Importante é estar connosco. Muito, muito obrigado, ou obviamente noutra situação de descanso, o importante é estar connosco porque nós gostamos muito de estar consigo. Venha daí então, até bem perto das 14 horas, nesta viagem que vamos fazer ao seu lado. E começamos com Teresa Salgueiro, acompanhada de António Cheinho, que já não está entre nós, com o tema A Sombra. Vamos ouvi-los aqui na antena da Rádio Cova da Beira, fruto da sugestão que a família Frade, na freguesia de Fatela, no Conselho Fundão, nos deixa. O Luís Pereira, em Castelo Novo, Fundão. A Maria Beatriz do Carmo, na Covilhã. A Nazaré Gonçalves, em Alcaria, no Conselho Fundão. O Rafael Costa, também no Fundão. A Maria do Rosário, em Trigais, Herada, Conselho da Covilhã. O Carlos Souza e a Zezinha Souza, no Tortuzendo. A Amélia Santos, no Alcaide, no Conselho Fundão. A Lucinda e Edmond em Silvares, também no Conselho Fundão, o Eusébio Fernandes na Covilhã, o José Prata também está connosco na cidade da Covilhã, a Celeste Rocha está em França, via internet a ouvir a RCB, a Rosa Antunes em Valverde, Conselho Fundão, a Maria Fernanda Figueiredo está também connosco aqui no Fundão, a Luzia da Conceição no Tortuzendo Covilhã, também naquela cidade, a Sofia Fernandes, a Maria da Anunciação está na Enxabarda, no Castelejo, Conselho do Fundão, e também em Enchemos, Conselho do Fundão, o Artur Ramos. A Odete Nascimento e Isidro Gigante estão no Canhoso, Covilhã, no Teixoso, ali perto está o José Augusto, e no Tortuzendo, o Francisco e a Fernanda Matos. Connosco a Célia Santos, no Conselho do Fundão, a Maria Amélia, também no Fundão, a Maria Irene Gaspar em Cantargal, Covilhã, e no Conselho da Covilhã está também a Cláudia Monteiro. Vamos então ouvir Teresa Salgueiro.

E agora é tempo de ouvirmos Silvana Pérez com o tema Não Tem Fim. Vamos ouvi-la aqui no nosso programa de hoje com a indicação que recebemos da Cláudia Gonçalves no Conselho do Fundão, do Francisco Pereira também no Fundão, da Maria de Lourdes Olivença em Castelo de Vide, o João Silva na cidade da Covilhã, a Carla Santos Alexandre no Fundão e também no Conselho do Fundão, e Gino Serra Cruz em aldeia de Joanes. A Salete Saraiva e o Francisco Moraes na Covilhã, o Edgar Henriques em Castelo Branco está connosco, Leonel Rodrigues, aqui no Fundão, o José Guiarça, também aqui no Fundão, a Libéria Prata e o José Duarte no Canhoso, acompanham-nos nesta nossa edição de Inesquecíveis. O mesmo acontece na Covilhã com a Cláudia Ramos. A família Zacarias, em Chamos, no Conselho Fundão, está também na nossa sintonia. A Fernanda Cavaz, João Mendes, aqui no Fundão, Angélica Mendes, em Castelo Branco, e também connosco, em Dornelas do Zêzere, está o Américo Bento, Conselho de Pampilhosa da Serra. No Fundão, o João Silva, a Lourdes Serrão está em Donas, connosco, a Rosa Maria na cidade da Covilhã e o Camilo Santos no Conselho de Castelo Branco. O João Manuel em Alpedrinha, Conselho do Fundão, a Maria de Jesus também no Fundão e a Nazaré Pires, José da Silva Afonso, o Francisco Cardoso na Covilhã e também connosco no Teixoso a Mónica Costa. O casal Maricoto no Fundão. O Gil e o Sérgio Cruz também no Fundão, a Maria Gamera em Castelo Branco e no Tortuzendo o José Vaz. Vamos ouvir Silvana Pérez.

É uma voz da região que agora vamos escutar aqui no nosso programa. Chama-se Luís Pinto e vem cantar Perdido na Noite Escura. É uma indicação que recebemos de Eduardo Fonseca no Fundão, Isabel Salvado também no Fundão, a Maria Teresa Feliciano está connosco no Tortuzão de Covilhã, na Covilhã no bairro de Santo António, o José Paes e a Ana Paes, a Judite Esteves no Fundão, a Angelina Paulo Maurício e José Moreira no Conselho do Fundão, o Manuel Gama em Castelo Branco, Rosa Helena Silveira no Tortuzão de Covilhã, o Fernando Leitão e a Leonor Serra em Aldeia do Bispo, no Conselho de Penamacor, José da Silva Martins em Aldeia de Joanes, no Conselho de Fundão, a Ana Santos, também no Fundão, a Teresa Correia em Cantargal Covilhã, Ana Maria Matos no Tortuzendo, o Rui Monteiro no Fundão, o Carlos Gomes também no Conselho do Fundão, Tomás Barros Varela na Covilhã e também o José Duarte Pereira na Covilhã, Isaura Moreira em Donas, no Conselho de Fundão, e o Eduardo Silva Fernandes, também no Fundão, o António Gonçalves e a Carmita Castelheiro, na Covilhã, e também na Covilhã, Alexandra Cruz e Silva. Vamos ouvir Luís Pinto.

tem num fado um percurso imenso. Tem uma casa de fado, é Maria da Fé, que vem cantar-se para nós nesta tarde de segunda-feira. Valeu a pena. E vale mesmo a pena estar consigo. Muito, muito obrigado por estar connosco. Vamos ouvir Maria da Fé, com essa indicação da Teresa Maria no fundão, o António Fernandes também no fundão, a Maria do Carmo, o Luís de Carvalho e a Maria Amélia no Teixoso, a Covilhã, também na Covilhã, a Maria Dulce, Lídia, António Manuel e a Maria de Lourdes, Francisco José Cruz no Conselho do Fundão, a Fátima Trindade Abreu e o marido, que estão também connosco, a Helena Gomes na Covilhã, o João Barçal em Oledo, no Conselho de Idanha a Nova, o Pedro e a Manuela Santos no Conselho do Fundão, a Lourdes Serra em Aldeia de Joanes, também no Conselho do Fundão, a Márcia Costa no Teixoso, Covilhã, e através da internet em Almada, a Ana Neto. Saraiva Nova e Encarnação Saraiva no Fundão e também Souto Casa, a Maria dos Anjos, Laura Silva na Covilhã, Joaquim Bartolomeu em Dornelas do Zezer, no Conselho de Pampilhosa da Serra, Francisco Lu no Fundão, a família Correia está connosco, também a Conceição e João Urbana no Fundão, a Fernanda Lourenço em Cantargal, Covilhã, José Lopes em na Macor, ainda o Norberto Franco no Fundão, o Luís Ferreira também no Fundão, ainda a Teresa Canela na Covilhã e a Idalina Almeida está em Unhais da Serra, no Conselho da Covilhã. Vamos ouvir Maria da Fé.

Programa Inesquecíveis no FM Estéreo Rádio Cova da Beira, 27 de julho de 2026. Agora vem cantar para nós o Manuel de Almeida, esta voz masculina também do fado, a que canta Já Não Tens Coração. Vamos ouvir este tema a que precisamente o Nelson Araújo em Lisboa via internet está também a acompanhar-nos, o José Mendes em Alpedrinha, Conselho do Fundão, em Adelaide do Campo, a Gabriela dos Santos, a Teresa Matos na Covilhã, também naquela cidade o António Pereira, a Maria Pereira está na cidade do Fundão e a Filomena Matos em Alcaria, Conselho do Fundão, a Hilda Ribeiro em São Domingos, a Covilhã, o João Gerinhas em Oledo, no Conselho de Idanha Nova, o José Manuel na Malhada Velha, Fundão, e também o Hugo Martins e a Maria José estão connosco no Sabugal, o Carlos Ribeiro no Fundão, a Beatriz e o João Fonseca no Turtuzendo, a Carolina Machado em Souto da Casa, Conselho do Fundão, António Adolfo em Castelo Novo, a Timari da Serra, Covilhã Serra da Estrela, e a Cecília Malheiro está em Oledo, no Conselho de Idanha Nova, o Fernando Caixinha em Donas, Conselho do Fundão, o Pedro Gil em Engenheiro de Cima, Conselho do Fundão, o Filipe Cardoso em França, via internet, e o Rui Oliveira e Patrocínio no Canhoço, Covilhã.

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9: Mais uma vez, muito boa tarde. Espero que de forma tranquila, serena, nos esteja a ouvir e acompanhar aqui nesta segunda-feira, 27 de julho. Vamos agora, no início desta segunda parte do nosso programa de hoje, ouvir a Mafalda Arnaud com o tema Audácia. É também uma indicação que o Armando Antunes, no Fundão, nos deixa, a Isabel Lindeza também no Fundão, a Maria Rosa Brandas na Covilhã, a Patrocínio Louro em Castelo Branco, a Irene Paiva está connosco no Fundão e também no Fundão o Eduardo Carvalho, Filomena Trindade em Castelo Branco, o Pedro Saraiva no Paúl, a Covilhã, e também o Fernando Duarte aqui na cidade do Fundão. Em Castelo Novo, o Adelino Pires Alvado, o Fernando Dias no Conselho da Covilhã, também na Covilhã o António Carvalho Rodrigues, em Castelo Novo o Paulo Ferreira, Castelo Novo, Conselho do Fundão, mesmo também no Conselho do Fundão, até lá, e do Campo está o João Ferreira. A Estrela Vidal em Santo António das Areias, no Alentejo, e a Adélia Santos está na cidade da Covilhã.

Segunda hora do programa de hoje de Inesquecíveis no FM Estéreo da Rádio Cova Tamara. E o tema que se segue chama-se Não Tenham Medo da Fama. É Marco Oliveira que o vem aqui interpretar ao nosso programa, com a indicação do Mário Santos, no Fundão, do João Moreira em Valverde, no Concelho do Fundão, a Lucinda Pechim, no bairro dos Penedos Altos, na Covilhã, o António Ribeiro em Idanha, a Nova, o António Carvalho e a Maria de Fátima no Fundão, o Rui Pereira no Fundão, a Maria Marques no Concelho de Belmonte, o Floriano Branco Pereira em Sobral de São Miguel, no Concelho da Covilhã, a Francisca Perpétua no Fundão, a Rosa Correia também no Fundão, a Piedade Ferreira está em Cortes do Meio, no Concelho da Covilhã, o Rui Duarte no Concelho de Castelo Branco, a Florinda Matos está no Fundão, a Ana Conceição também no Fundão, a Maria Ferreira dos Santos no Concelho de Castelo Branco, a Maria Alexandra Faels está connosco na cidade da Covilhã, Elisa Lourenço em Chamos, Concelho do Fundão, Fernanda Salgueira em Atalaia do Campo, Concelho do Fundão, Maria do Carmo no Teixoso, Covilhã, em Alcaíns, Castelo Branco está a Olga Pereira e também connosco a Teresa Ascensão, que está no Fundão, a Otília Barata e o António Ribeiro, o António Gouveia no Sabugal e o Joaquim Santos na cidade da Covilhã. Alexandre Sousa no Fundão e a família Alverca em Chamos, no Concelho do Fundão. Na Covilhã, o Domingos Frade e a Maria do Carmo Frade, a Maria de Jesus está em Peramacor. Canta Marco Oliveira.

E agora, sob o palco do programa Inesquecíveis aqui da RCV, Carminho, ela vem cantar Eu Vou Morrer de Amor ou Resistir. Vamos ouvir esta voz do fado, Carminho, nesta segunda-feira, com indicação do Miguel Trindade no Fundão. Também connosco no Fundão, o Luís Manuel Serra, Natália Gomes na Covilhã. Em Castelo Branco está o Alberto Pires, o Manuel Esteves no Fundão, a Helena Esteves também no Fundão, a Maria Ascensão Vaz e Rui Vaz no Tortosendo, o Luís Santos em Castelo Branco, o Miguel Ramos em Chamos, Conselho do Fundão, e também connosco está no Fundão a Maria Matos. Maria de Fátima, Aurélio na Covilhã, o José Torrado Lobato em Idanha Nova. Também connosco está no Conselho do Fundão, precisamente no Fundão, a Helena Castro e também no Conselho do Fundão o Artur Carvalho e a Susana Carvalho. Ainda na Covilhã, o Carlos Cabral e a Irene Cabral, Manuela Moreira e o Hermínio Canhoto, em aldeia de São Francisco de Assis, no Conselho da Covilhã. O José António está no Alcaide, Conselho do Fundão, e a família salvada em Enxames, Conselho do Fundão. Irene e a Paula Mota na Covilhã e o Paulo Gamer e família em Cabanas de Palmela, através da internet.

Luís Filipe Reis vem cantar Mãe, Há Só Uma. Vamos ouvi-lo já a seguir, com essa indicação do Jorge Bento Enchemos, Conselho do Fundão, e também no Fundão a Fernanda Correia, a Amélia e o José Silva no Dominguizo, Covilhã, Rosa Carvalho Silva está também connosco na cidade da Covilhã, Judite Boa Vida no Fundão, Ana Geraldes em Donas, Conselho do Fundão.

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E agora vem cantar para todos nós Luz Sá da Bandeira com o tema Pregões. A indicação é precisamente da Júlia Podão e João Soriano na Covilhã, o António Castro em Castelo Branco, a Delfina Pereira no Fundão, em Chamos o Manuel Afonso, Fundão, Rosa Viegas em Cortes de Baixo, na freguesia de Cortes do Meio, no Conselho da Covilhã, também na Covilhã, a Lívia Lopes.

Por hoje fechamos as portas com Mário Marinho a cantar Sacola de Pano. Assim terminamos o nosso programa de hoje com a indicação que a Maria Rosa Fernandes no Fundão nos deixou, a Maria Georgina Salvada em Chamos, Conselho do Fundão, a Maria Ferreira na Covilhã, em Tinalhas, Castelo Branco, Angélico Mendes, Sérgio Ferreira em Castelo Branco e a Maria Ribeiro aqui na cidade do Fundão. Uma vez mais, para nós foi um gosto ter estado consigo. Amanhã, se os quiser, cá estaremos, a partir das 13, para mais uma edição deste programa. Até lá, muita saúde, muito boa tarde.

0: São 2 horas. Boa tarde.
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0: 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Agora, Sangue Ibérico.

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0: 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Chão.

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0: 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Vou para a Sertã, pertinho de Castelo Branco, Maria Fernanda Correia dos Santos. 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
0: 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Dulce Ponte está na rádio. Esta Lusitânia, paixão para recordar.

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0: 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Carlos do Carmo também a fazer parte e a recordarmos este senhor da nossa música portuguesa. Para sempre não iremos esquecer nunca o Carlos do Carmo. 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
1: Boa tarde, são 15 horas.
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1: Mais uma vez, boa tarde. A Câmara Municipal da Covilhã realiza, a partir desta hora, a entrega simbólica de chaves de habitações requalificadas, bem como a habitação de novos fogos de habitação. As iniciativas decorrem, a partir desta hora, na Rua José Caetano Júnior, junto à sede do Grupo Educação e Recreio Campos Melo, seguindo-se depois para a Rua do Rodrigo e para a Rua Nova do Souto, no Tortosendo. De acordo com o município, estas habitações integram a estratégia local de habitação da Covilhã e resultam da requalificação de habitações ou reconstrução total de edifícios que foram realizadas no âmbito do primeiro direito, o Programa de Apoio e Acesso à Habitação, que foi financiado pelo PRR, o Plano de Recuperação e Resiliência. É um tema que vamos acompanhar em desenvolvimento ao longo de próximas jornadas informativas aqui na antena da Rádio Cova da Beira. O vereador com o pelouro das feiras na Câmara Municipal da Covilhã faz um balanço muito positivo da edição de 2026 da Feira de São Tiago, que ontem encerrou portas no complexo desportivo daquela cidade. O número de visitantes está ainda a ser apurado, mas de acordo com Luís Marques, o certame manteve a afluência que foi registada em anos anteriores. Em declarações à Rádio Cova da Beira, o vereador na autarquia da Covilhã sublinha que, apesar da diminuição do número de dias, o número de visitantes vai de encontro às expectativas definidas pelo município. Uma feira que continua a ser procurada pelas populações do concelho, mas não só.
2: É um balanço positivo, acho que temos que ter muito orgulho naquilo que foi a nossa Feira de Santiago, mais um ano, com muita gente, com muitos espetáculos, também com o aumento da área de empresarial, e estamos muito satisfeitos com a edição deste ano da Feira de Santiago. Ainda não fizemos a contabilidade, mas está dentro daquilo que era as nossas expectativas. Nós andaremos com números muito próximos das edições anteriores, tendo em conta que este ano, com a redução do número de dias, houve uma redução do número total de visitantes, mas o número diário esteve ao nível dos outros anos. Não tivemos nenhum espetáculo que enchesse completamente a feira, como em outros anos, mas com a manutenção dos 8 dias de espetáculos, tivemos um número médio de pessoas dentro daquilo que eram as nossas expectativas.
1: Na edição deste ano foram realizados 8 grandes espetáculos, sempre de quinta a domingo, pelo que o certame só teve entrada gratuita durante 3 dias. Um facto que foi sublinhado à organização, e Luís Marques admite que podem ser feitas algumas alterações ao nível do cartaz de espetáculos na edição de 2027.
2: É uma das notas que tiramos, é essa, e no próximo ano iremos reajustar, não fazendo alterações bruscas, porque o conceito da Feira de Santiago está bem cimentado já há vários anos, mas iremos com certeza, ouvindo as pessoas que fazem parte da Feira de Santiago e que todos os anos têm stands na Feira de Santiago, nós iremos tentar perceber qual é a melhor forma, e para 2027, como sempre, queremos melhorar e ir ao encontro das expectativas, quer daquilo que são as empresas, aquilo que é a restauração, os divertimentos e também aquilo que é o que o público e o que os nossos covilhenses pedem da Feira de Santiago, iremos avaliar e se virmos essa necessidade, iremos fazer um reajuste relativamente àquilo que são os dias de espetáculo.
1: Já quanto à possibilidade de vir a transferir os espetáculos para outra área, permitindo a visita à feira sem necessidade de pagar bilhete, Luís Marques refere que essa não é uma questão que esteja a ser avaliada, uma vez que o modelo do certame está consolidado.
2: O ser possível é, a questão é que o conceito da Feira de Santiago já está cimentado à volta desta forma de trabalhar, que é termos o recinto dos espetáculos e o recinto da feira num só, e penso que tem sido nos últimos anos uma aposta de sucesso, e não vejo por que razão ou se traria melhorias nós mudarmos o conceito. Penso que o nosso conceito da Feira de Santiago, que já tem vários anos, tem resultado e penso que irá continuar a resultar. Sendo certo que nos dias de espetáculo terá que haver sempre a manutenção desta cobrança de bilhetes.
1: A Feira de São Tiago promete assim regressar em 2027 à Covilhã, procurando cada vez mais afirmar-se não só no contexto da região, mas sobretudo a nível nacional, afirma Luís Marques, o vereador com o pelouro das feiras na Câmara Municipal. O presidente da Câmara da Covilhã espera que em novembro possa reabrir portas para utilização o silo alto do Sporting Clube da Covilhã. A questão foi novamente abordada na última reunião pública do Executivo, onde Hélio Fazendeiro foi interpelado por dois comerciantes do Sporting Shopping Center que continuam a aguardar pela reabertura do parque. Recorde-se que a estrutura foi arrendada pelo município por um período de 20 anos, estando o silo integrado no contrato de concessão do sistema de mobilidade. No entanto, a sua reabertura ficou pendente da realização de um conjunto de obras para obedecer às alterações na legislação. Um processo que tem conhecido várias vicissitudes ao longo do percurso, afirma Hélio Fazendeiro, a última das quais com a necessidade de proceder a ajustes ao projeto de obras, de acordo com indicações da Autoridade Nacional de Emergência e Proteção Civil.
3: O projeto que inicialmente tinha sido feito e contratado para as obras revelou-se depois insuficiente, não por ação ou omissão do município. Do ponto de vista técnico, o projeto estava de forma insuficiente concebido para ter um conjunto de aprovações, nomeadamente da Autoridade Nacional de Emergência e Proteção Civil. Sei que já foram feitas diligências no sentido de fazer essas correções, da própria empresa que, entretanto, procrastinou os trabalhos de recuperação, que creio que já retomaram.
1: Hélio Fazendeiro refere que os sucessivos atrasos na reabertura do parque se devem a fatores que o município da Covilhã não controla, mostrando-se convicto de que, em novembro, o silo para estacionamento vai poder ser reaberto.
3: Quando tomámos posse no início de novembro, aquilo que era a nossa expectativa é que o silo estivesse pronto na primavera, tal como era anteriormente já estar no ano anterior. E, infelizmente, por um conjunto de circunstâncias, grande parte delas que não dizem respeito nem fogem ao controle daquilo que é a vontade do município e do seu Presidente da Câmara, não tem sido possível. Expectavelmente, em termos temporais, esperamos que em novembro ficaremos muito, muito felizes que a campanha de Natal já pudéssemos ter estacionamento disponível para auxiliar aquilo que é a atratividade do comércio tradicional na nossa praça do município.
1: O presidente da Câmara da Covilhã espera que durante a próxima campanha de Natal de dinamização do comércio tradicional já seja possível ter a funcionar o silo alto do Sporting. A estrutura deixou de poder ser utilizada ainda durante o anterior mandato autárquico. O Comando Distrital de Castelo Branco da Polícia de Segurança Pública procedeu à detenção de duas pessoas no decurso da última semana. Os dados fazem parte do balanço da atividade operacional que foi desenvolvida pela PSP entre os dias 20 e 27 de julho. As duas detenções foram efetuadas em Castelo Branco. Tratam-se de um homem com 32 anos, por condução de viatura na via pública, com uma taxa de álcool no sangue superior à permitida por lei, e também um indivíduo com 21 anos, por crime de desobediência por condução de veículo com a carta de condução apreendida. O mesmo homem já tinha sido detido dias antes pela mesma prática, refere a PSP em comunicado. Os dois detidos foram constituídos como arguídos e notificados para comparecer em tribunal para julgamento em processo sumário, tendo ficado sujeitos a termo de identidade e residência. No mapa da sinistralidade rodoviária, o Comando Distrital da PSP registou na última semana 6 acidentes de viação em Castelo Branco, dos quais resultaram um ferido grave, um ferido ligeiro e danos materiais. Na Covilhã foram registados 2 acidentes de viação, apenas com danos materiais. O Sindicato Têxtil da Beira Interior vem em comunicado denunciar que existe um profundo descontentamento dos trabalhadores relativamente às condições de trabalho, em particular ao valor do subsídio de alimentação, que continua a ser manifestamente insuficiente face ao aumento do custo de vida e aos resultados económicos alcançados por muitas empresas. De acordo com a estrutura sindical, a partir do final de julho, os trabalhadores abrangidos pelo contrato coletivo de trabalho dos lanifícios passaram a receber 3 euros por dia de subsídio de alimentação, quando até junho recebiam 2 euros e 80 cêntimos. Um aumento de apenas 20 cêntimos que o sindicato considera inaceitável e que revela a falta de reconhecimento e respeito por quem diariamente contribui para a riqueza que é produzida pelas empresas. O sindicato sublinha que o valor de 3 euros corresponde apenas ao montante mínimo previsto no contrato coletivo de trabalho, não existindo qualquer impedimento para que as empresas atribuam um subsídio de alimentação de valor superior. Sublinhando que os dados financeiros a que teve acesso demonstram claramente essa realidade, a estrutura deixa como um dos exemplos o Grupo Paulo de Oliveira, que apresentou em 2024 lucros de mais de 10 milhões de euros livres de impostos e que continua a pagar apenas o valor mínimo do subsídio de alimentação. Durante os plenários que foram realizados em várias empresas, o Sindicato Têxtil da Beira Interior refere que existem situações preocupantes relacionadas com as condições de higiene nas instalações, sublinhando que numa empresa em concreto chegou a ser exigido aos próprios trabalhadores que assegurassem diariamente a limpeza das casas de banho, uma pretensão que foi rejeitada de forma clara e inequívoca, uma vez que a limpeza das instalações é uma responsabilidade da entidade patronal e não pode ser transferida para trabalhadores contratados para exercer funções completamente distintas. Neste comunicado, o sindicato afirma que é tempo de as empresas assumirem a responsabilidade social que tantas vezes afirmam defender, considerando que não é aceitável que continuem a apresentar lucros de milhões de euros e, ao mesmo tempo, recusam melhorar os salários e atribuir um subsídio de alimentação compatível com o aumento do custo de vida. A estrutura sindical garante que vai continuar ao lado dos trabalhadores na defesa dos seus direitos e apela à sua participação e organização, pois só trabalhadores unidos, organizados e solidários vão conseguir conquistar melhores salários, melhores condições de trabalho e um futuro mais digno para as atuais e futuras gerações. 15 horas com 13 minutos, colocamos assim um ponto final nas notícias na antena da Rádio Cova da Beira. A informação vai estar de regresso logo após o sinal horário das 18 horas para a edição do Jornal da Tarde desta segunda-feira. Boa tarde.
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Boa tarde, estamos de regresso às matinés da RCV para começarmos mais uma semana na sua companhia de segunda a sexta-feira, por volta desta hora e sempre até às 18 horas. São viagens que fazemos diariamente pela música, pelas palavras, pelo tempo, pelas histórias e pelas sugestões, sobretudo do que acontecem aqui na região. Começámos com Palas e o tema 8, que é aquele número, ou que é um dos números com que se pode fazer uma expressão idiomática na língua portuguesa. Quem não conhece a expressão 8 ou 80?

Perfume ruiveloso, tema intervalo. O nosso intervalo da música é só para lhe dizer, para o caso de ainda não ter reparado, que as temperaturas voltaram a aumentar esta semana, já a partir de hoje e nos próximos dias. A máxima prevista para hoje é de 35 graus na cidade do Fundão e que deverá chegar daqui a pouco, ainda durante esta tarde. E em Castelo Branco estão 37 graus de máxima para esta segunda-feira, dia em que o distrito, tal como quase todo o país, à exceção do Algarve, está em alerta amarelo.

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2: Muito bom dia.
3: Bom dia.
2: A pergunta de hoje é sobre as doenças alérgicas. Resultam de quê?
3: Ora, as alergias são respostas exageradas do organismo após o contacto com o ambiente que o rodeia, sendo mais frequente quando existe uma tendência familiar, isto é, um risco genético para o seu aparecimento. Ou seja, as alergias são, portanto, um excesso de defesas em oposição a outras situações clínicas em que existe falta de defesas. Mas, para além do genético, muitos fatores de risco há relacionados com o estilo de vida, ou seja, o sedentarismo, as alterações da dieta, a obesidade, a poluição dentro e fora dos edifícios, a exposição aos alergénios, como seja ao pólen, aos ácaros, etc., aos pós, consumo excessivo de medicamentos, nomeadamente antibióticos. Agora, a imunoalergologia promove a saúde prevendo os vários níveis, situações que afetam a realidade da vida das populações, no caso da asma, a rinite, da urticária ou eczema, da alergia alimentar, a alergia medicamentosa.
2: Então até amanhã, se Deus quiser. Bem-haja.
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Bárbara Tinoco, sei lá. Nós o que sabemos é que já estamos na segunda-feira ou ainda só estamos na segunda-feira. Tudo depende de como olhamos para os dias e para a vida. É como a história do copo de água. Está meio cheio ou meio vazio?

0: Por aqui passaram nos últimos minutos Joana Alegre com Miquel Solnado e o tema Copo Cheio. Também os Corvos sentiram o som dos violinos no tema Go Billy Go. E agora Margarida Campelo, Faz Faísca e Chavascal. Chavascal, que é uma das palavras divertidas da língua portuguesa. E há outra que é sinónimo desta, que é igualmente divertida, que é chinfrineira, e uma outra que também começa por chá e também é divertida, apesar de ter outro significado: chafarica.
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A primeira hora das matinés da RCB termina com um dueto que junta Pedro Brunhosa com Lila Downs, Amor em Tempo de Muros.

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0: Boa tarde, são 16 horas.
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Iniciaron en español, segunda hora das matinés da RCB, deste dia 27 de julho, dia em que foi lançado o primeiro álbum de Madonna. Mas estávamos no ano de 1983. É dele que é retirada a próxima música, chama-se Holiday. Vamos a ver quem se lembra. A ver, que é uma coisa tipicamente fundanense, este há antes do verbo no infinito. A ver, a comer, a dormir. Agora vamos a dançar.

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Miley Cyrus, River, antes estivemos com Lana Del Rey, Radio, e agora vem aí Peter Gabriel. Ele que foi um enorme sucesso nos anos 80, talvez a sua música mais conhecida seja o famoso Sledgehammer, mas nós vamos ouvi-lo no álbum Rock the Planet, Steam.

Saudações a todos os consumidores que acompanham mais uma rúbrica em parceria com a DECO Centro aqui na sua rádio. A reforma do mercado de arrendamento que foi anunciada pelo Governo pretende responder a desafios importantes: forçar a confiança dos proprietários, reduzir a morosidade dos despejos e incentivar a colocação de mais imóveis no mercado. Naturalmente, estes objetivos são legítimos, mas o sucesso desta reforma dependerá também da capacidade para prevenir situações de incumprimento e garantir que as famílias conseguem manter uma habitação estável. E é aqui que residem as preocupações da DECO. Na nossa experiência, mostra-nos aqui que o principal fator de pressão financeira das famílias passou a ser o custo da habitação, quer seja através de um crédito à habitação ou do arrendamento. Em muitos casos, a renda absorve uma parte significativa daquilo que é o rendimento familiar, deixando pouca margem para despesas essenciais. Quando surgem imprevistos, como situações de desemprego, de doença ou até de separação, o incumprimento é frequentemente consequência da perda da capacidade financeira e não de uma escolha individual. Por isto, esta reforma deve reforçar mecanismos de prevenção e apoio às famílias antes que as dificuldades temporárias conduzam aqui à perda da habitação. Sem esta resposta, aumenta substancialmente o risco de exclusão habitacional e de vulnerabilidade social. A proteção dos proprietários também é indispensável, mas deve criar aqui, ou não deve, neste caso, criar novos obstáculos ao acesso à habitação. O reforço da liberdade contratual quanto às cauções e rendas antecipadas merece especial atenção, sobretudo num mercado onde a escassez da oferta reduz o poder negocial dos inquilinos. Para muitos jovens, famílias monoparentais ou agregados com menores rendimentos, a exigência de vários meses de caução ou de rendas antecipadas pode representar aqui um encargo incomportável, levando inclusivamente ao recurso ao crédito para poder suportar estes custos iniciais. É importante também a criação de um fundo de emergência habitacional, e esta medida é positiva, mas importa esclarecer quem pode beneficiar, quais são os critérios de acesso, a dotação financeira e, sobretudo, quando é que este é acionado. Para ser eficaz, este instrumento deve atuar antes da perda da habitação, apoiando situações temporárias de quebra de rendimento e evitando dificuldades transitórias e evoluam aqui para situações de maior fragilidade. Uma política pública eficaz deve prevenir o incumprimento e não apenas responder. Portanto, a confiança no mercado depende da proteção dos proprietários, mas também da capacidade das famílias poderem assumir e cumprirem aquilo que são os seus compromissos. A DECO vai continuar a acompanhar a evolução desta proposta durante todo o processo legislativo, defendendo soluções que promovam aqui o mercado de arrendamento mais equilibrado, mais transparente e acessível, conciliando a proteção dos direitos dos proprietários com a salvaguarda dos direitos dos inquilinos. 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

À porta, Riton Offren, estivemos com Insight e Desamores, e agora um bocadinho já fora de horas, vem aí os 4:30. Chama-se Sabes Bem e é do álbum O Tempo Vai Esperar.

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1: Miguel Araújo e o tema Reader's Digest, que era aquele livrinho em revista de que eu gostava muito de ler, as piadas, as curiosidades e alguns dos temas. Dependia, porque ainda não estava desperta para grandes temas que eram por ali abordados naquelas páginas daquele pequeno livro de bolso. E por falar em livro, quem vai escrever o epílogo desta hora é Jonatas Pires.

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1: Boa tarde, são 17 horas.
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Dan Hartmann e o tema Vertigo, Relight My Fires, do filme 54. Há pouco tivemos uma música com o número, número 8, agora um filme com o número 54. Mas pensando bem, há muitos filmes com números, basta pensar em todos, da saga 007. Quem vem não é nenhum agente especial, é o Toninho de Almeida, que vem cantar Cilada.

0: Sambinha ou sambão?
1: Sambão, né?
0: Sambão, animal.
1: Você deixar eu nadar na sua praia, passear na sua praia.
0: Então vamos passear aí.
1: Vamos lá.
0: Vamos cantar o Brasil. Você que começa, falou?
1: Vamos lá.

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2: 27 de julho de 2026, o dia segundo a Igreja Católica é dedicado a Santa Bartolomeia, uma italiana do século XIX, fundadora do Instituto das Irmãs da Caridade. É também Dia Mundial do Cancro da Cabeça e do Pescoço. A 27 de julho, mas em 1938, foi inaugurada a Pousada da Juventude nas Penhas da Saúde. Em 1970, morreu em Lisboa o ditador António de Oliveira Salazar. Em 1977 foi fundado o Clube Desportivo de Alcaíns. Em 2003 deflagrou em Silvares um incêndio de grandes proporções que atingiu, além do Conselho do Fundão, os de Castelo Branco, Oleiros, Proença à Nova e Mação, e que durante mais de uma semana não deu tréguas a bombeiros e populares, ceifando vidas, queimando casas e envolvendo centenas de meios portugueses e estrangeiros. No mesmo ano, o primeiro-ministro Durão Barroso inaugurou as piscinas municipais cobertas do Fundão e a ponte de ligação das freguesias Pespezinho, uma obra que demorou ano e meio a ser construída e custou cerca de 2 milhões de euros. Ainda em 2003 foi inaugurado oficialmente pelo então primeiro-ministro Durão Barroso o Complexo Desportivo da Covilhã. Em 2005 foi inaugurado o Espaço Comunitário do Descoberto em Bogas de Cima. No mesmo ano, junto à Zona Industrial do Fundão, foi inaugurado o Palace Hotel, uma unidade hoteleira de 3 estrelas, com 40 quartos, 4 suítes, bar, restaurante e sala de festas, atualmente a funcionar como hotel sénior. Ainda em 2005, a Assembleia da República aprovou a limitação de mandatos dos presidentes de Câmara e Juntas de Freguesia. O diploma impede mais de 3 mandatos consecutivos. Em 2024, faleceu aos 69 anos de idade, Mísia, nome artístico de Susana Maria Alfonso de Aguiar. Nascida no Porto em 1955, foi uma cantora portuguesa considerada uma das mais importantes fadistas portuguesas. Estes são factos que fazem história neste dia 27 de julho.
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Jorge Palma, Deixa-me Rir, do álbum O Lado Errado da Noite. Bom, eu não sei muito bem de cor este texto, por isso vou socorrer-me da minha cábula e ler os apontamentos que fiz numa pesquisa, depois de ouvir que uma das efemérides do dia de hoje, 27 de julho, assinala-se a morte de António Oliveira Salazar. Foi em 1970. Tinha 81 anos, foi Ministro das Finanças, Presidente do Governo na ditadura do Estado Novo durante 35 anos. Mas conta-se que Salazar terá morrido da queda de uma cadeira e foi isso que eu fui pesquisar melhor para tentar perceber esta história. Conta-se que Oliveira Salazar terá morrido 2 anos antes, uma morte alegórica, obviamente, a 3 de agosto de 1968, quando caiu de uma cadeira de lona e tombou no chão de pedra no forte de Santo António da Barra, no Estoril, onde residia na altura. O episódio e as suas repercussões estão envoltas em névoa, sendo que é certo que Salazar não queria que o episódio se tornasse público ou qualquer tipo de doença que o fragilizasse. Por exemplo, o seu barbeiro alega que foi um desmaio fruto de uma indisposição. E o país só viria a saber da queda a 7 de setembro, mais de um mês depois, na versão que caiu da cadeira porque se deixou dormir devido a excesso de trabalho. Na verdade, a única coisa certa em tudo isto é a operação que realizou no Hospital de Santa Maria, onde descobriu um edema cerebral que lhe causaria problemas. Salazar não voltaria a ser o mesmo e por isso se diz que o fim do regime ditatorial em Portugal foi a queda da cadeira, literalmente. Até a queda de um ditador no nosso país é poética. O que se seguiu depois foi uma revolução que ficou conhecida por nome de Flor, a Revolução dos Cravos, anunciada por uma música de amor.

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1: Olá, esta semana é dedicada ao tema o exercício físico no cancro da mama. Quando falamos de cancro da mama, pensamos normalmente em cirurgia, quimioterapia, radioterapia ou hormonoterapia. Porém, o exercício físico tem vindo a assumir um papel cada vez mais importante como complemento ao tratamento e à recuperação das mulheres. Há evidências em conforme a pessoa manter-se fisicamente ativa, antes, durante e após os tratamentos, pode contribuir para obter melhores resultados para a sua saúde. Além disso, a prática regular de exercício físico está também associada à redução do risco de desenvolver este e outros tipos de cancro. Apesar destes benefícios, importa destacar que o exercício físico não substitui os tratamentos médicos, sendo que hoje é considerado um importante aliado para melhorar a recuperação e a qualidade de vida. Aceita o nosso conselho? 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

Dantes, retirado do álbum Nesta Cidade, são os Chutes e Pontapés, que vão estar numa vila perto daqui no próximo sábado, em Penamacor, no âmbito da Feira Terras do Lince, que começa já na quinta-feira, dia 30, e se prolonga até domingo. Nininho Vaz Maia é o primeiro a subir ao palco, já na quinta-feira, depois Matias Damásio, na sexta, sábado à noite, garantida, lotação esgotada no terreiro de Santo António com Chutes e Pontapés, e depois Vítor Clay encerra 4 dias da Feira Terras do Lince, de que iremos falar com mais pormenor durante estas matinés esta semana. Para já vêm aí os Bandidos do Cante, Bairro das Flores.

Sete Saias, com este tema da música tradicional portuguesa, Os Olhos da Marianita, versão 2025. A próxima música é um bocadinho mais antigo. A ver quem se lembra desta Maria Magdalena.

E pronto, chegamos ao fim das matinés da RCB desta segunda-feira. À hora certa, o jornalista Nuno Miguel atualiza toda a informação local e regional. Nós regressamos amanhã, logo a seguir ao Jornal das 15. Até às 18 horas ficamos com Simply Red e o tema Never, Never Love.

0: Boa tarde, são 18 horas.
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0: Boa tarde. O Sindicato Têxtil da Beira Interior denuncia em comunicado um profundo descontentamento dos trabalhadores do setor têxtil e dos lenifícios relativamente às condições de trabalho e, em particular, ao valor do subsídio de alimentação. Na Covilhã chegou ao fim a edição de 2026 da Feira de São Tiago. Os números dos visitantes ainda estão a ser apurados, mas o vereador com o pelouro na autarquia covilhanense, Luís Marques, faz um balanço muito positivo do certame que ontem encerrou portas. Também ontem encerrou portas a 26ª edição da Feira Raiana. A autarquia faz um balanço altamente positivo. O certame é novamente organizado do lado português no próximo ano de 2028. Dia da Freguesia da Capinha fica marcado pela inauguração de obras no valor de 135 mil euros e também para uma homenagem ao antigo presidente da Junta, José Luís Neves, um tema a acompanhar em desenvolvimento nesta edição do Jornal da Tarde na antena da Rádio Cova da Beira. São estes e outros temas que vamos já a seguir acompanhar nesta edição do Jornal da RCB.
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0: Mais uma vez, boa tarde. O Sindicato Têxtil da Beira Interior vem em comunicado denunciar que existe um profundo descontentamento dos trabalhadores relativamente às condições de trabalho, em particular ao valor do subsídio de alimentação, que continua a ser manifestamente insuficiente face ao aumento do custo de vida e aos resultados económicos alcançados por muitas empresas. De acordo com a estrutura sindical, a partir do final de julho, os trabalhadores abrangidos pelo contrato coletivo de trabalho dos lanifícios passam a receber 3 euros por dia de subsídio de alimentação, quando até junho recebiam 2 euros e 80 cêntimos. Um aumento de apenas 20 cêntimos, que é um valor inaceitável e que revela a falta de reconhecimento e respeito por quem diariamente contribui para a riqueza produzida pelas empresas, afirma a estrutura. O sindicato sublinha que o valor de 3 euros corresponde apenas ao montante mínimo previsto no contrato coletivo de trabalho, não existindo qualquer impedimento para que as empresas atribuam um subsídio de alimentação de valor superior, sublinhando que os dados financeiros a que teve acesso demonstram claramente essa realidade. O Sindicato Têxtil da Beira Interior deixa como um dos exemplos o Grupo Paulo de Oliveira, que apresentou em 2024 mais de 10 milhões de euros de lucro líquido de impostos e que continua a pagar apenas o valor mínimo do subsídio de alimentação. Para o Sindicato Têxtil da Beira Interior, as consequências desta opção são cada vez mais evidentes. As empresas continuam a perder trabalhadores para outras entidades empregadoras que oferecem melhores salários, melhores condições de trabalho e subsídios de alimentação significativamente superiores e depois lamentam a dificuldade em recrutar e fixar mão de obra quando são precisamente as opções que tomam que alimentam esse problema. Durante os plenários que foram realizados em várias empresas, a estrutura sindical refere que existem situações preocupantes relacionadas com as condições de higiene nas instalações, sublinhando que, numa empresa, chegou a ser exigido aos próprios trabalhadores que assegurassem diariamente a limpeza das casas de banho. Uma pretensão que foi rejeitada de forma clara e inequívoca, uma vez que a limpeza de instalações é uma responsabilidade da entidade patronal e não pode ser transferida para trabalhadores contratados para exercer funções completamente distintas. Neste comunicado, o sindicato afirma que é tempo de as empresas assumirem a responsabilidade social que tantas vezes afirmam defender, considerando que não é aceitável que continuem a apresentar lucros de milhões de euros enquanto recusam melhorar os salários e atribuir um subsídio de alimentação compatível com o custo de vida. A estrutura garante que vai continuar ao lado dos trabalhadores na defesa dos seus direitos e apela à sua participação e organização, pois só dessa forma é possível conquistar melhores salários e condições de trabalho, bem como um futuro mais digno para as atuais e futuras gerações. O vereador com o pelouro das feiras na Câmara Municipal da Covilhã faz um balanço muito positivo da edição de 2026 da Feira de São Tiago, que ontem encerrou portas no complexo desportivo daquela cidade. O número dos visitantes ainda está a ser apurado, mas de acordo com Luís Marques, o certame manteve a afluência de anos anteriores. Em declarações à Rádio Cova da Beira, o vereador na autarquia da Covilhã sublinha que, apesar da diminuição do número de dias, o indicador de visitantes vai de encontro às expectativas definidas pelo município, uma feira que continua a ser procurada pelas populações do concelho, mas não só.
2: É um balanço positivo, acho que temos que ter muito orgulho naquilo que foi a nossa Feira de Santiago, mais um ano, com muita gente, com muitos espetáculos, também com o aumento da área de empresarial, e estamos muito satisfeitos com a edição deste ano da Feira de Santiago. Ainda não fizemos a contabilidade, mas está dentro daquilo que era as nossas expectativas. Nós andaremos com números muito próximos das edições anteriores, tendo em conta que este ano, com a redução do número de dias, houve uma redução do número total de visitantes, mas o número diário esteve ao nível dos outros anos. Não tivemos nenhum espetáculo que enchesse completamente a feira como em outros anos, mas com a manutenção dos 8 dias de espetáculos tivemos um número médio de pessoas dentro daquilo que eram as nossas expectativas.
0: Na edição deste ano foram realizados 8 grandes espetáculos, pelo que o certame só teve entrada gratuita durante 3 dias. Um facto que foi sublinhado à organização. E Luís Marques admite que podem ser feitas algumas alterações ao nível do cartaz de espetáculos na edição de 2027.
2: É uma das notas que tiramos, é essa, e no próximo ano iremos reajustar, não fazendo alterações bruscas, porque o conceito da Feira de Santiago está bem cimentado já há vários anos, mas iremos com certeza, ouvindo as pessoas que fazem parte da Feira de Santiago e que todos os anos têm stands na Feira de Santiago, nós iremos tentar perceber qual é a melhor forma, e para 2027, como sempre, queremos melhorar e ir ao encontro das expectativas, quer daquilo que são as empresas, aquilo que é a restauração, os divertimentos e também aquilo que é o que o público e o que os nossos covilhenses pedem da Feira de Santiago, iremos avaliar e se virmos essa necessidade, iremos fazer um reajuste relativamente àquilo que são os dias de espetáculo.
0: Já quanto à possibilidade de vir a transferir os espetáculos para outra área do complexo desportivo, permitindo a visita à feira sem necessidade de pagar ingresso, Luís Marques refere que essa não é uma questão que esteja a ser avaliada, uma vez que o modelo do certame está consolidado.
2: O ser possível é, a questão é que o conceito da Feira de Santiago já está cimentado à volta desta forma de trabalhar, que é termos o recinto dos espetáculos e o recinto da feira num só, e penso que tem sido nos últimos anos uma aposta de sucesso, e não vejo por que razão ou se traria melhorias nós mudarmos o conceito. Penso que o nosso conceito da Feira de Santiago, que já tem vários anos, tem resultado e penso que irá continuar a resultar. Sendo certo que nos dias de espetáculo terá que haver sempre a manutenção desta cobrança de bilhetes.
0: A Feira de Santiago promete assim regressar em 2027 à Covilhã, procurando cada vez mais afirmar-se não só no contexto da região, mas sobretudo a nível nacional, afirma Luís Marques, o vereador com o pelour das feiras na autarquia covilhanense. A Câmara Municipal de Idenhá Nova faz um balanço altamente positivo da 26ª edição da Feira Raiana, que ontem encerrou portas naquele concelho. De acordo com a autarquia, o certame atraiu dezenas de milhares de visitantes que celebraram a identidade, a cultura e o potencial económico da região transfronteiriça. Em comunicado, o município refere que a grande afluência de público confirmou a atratividade do evento. Os visitantes foram motivados pela qualidade de um cartaz musical diversificado, que combinou o talento dos músicos locais com artistas de prestígio nacional e internacional. Na sessão de encerramento, a presidente da autarquia idenhense, Elza Gonçalves, destacou ainda o papel fundamental da cooperação com as entidades espanholas, nomeadamente o Ayuntamento de Moraleja, a Deputação de Cáceres e a Junta da Extremadura, sublinhando que a Raia se afirma como um espaço de união que aproxima culturas, impulsiona negócios e fomenta o desenvolvimento conjunto de duas zonas vizinhas. No próximo ano, a feira vai ser realizada em Espanha e regressa a Idenhá Nova para a 28ª edição, já com data marcada de 26 a 30 de julho de 2028. O dia da freguesia da Capinha ficou marcado pela inauguração de obras no valor de 135 mil euros, a melhoria das acessibilidades ao bairro de São Marcos e o novo parque infantil, que foi também uma oportunidade para homenagear José Luís Neves, antigo presidente da Junta da Capinha. José Luís Robalo Neves foi autarca durante 4 mandatos, entre 1985 e 1993, e posteriormente entre 2001 e 2005. Uma vida dedicada à freguesia, disse o filho do ex-autarca, João Neves, em declarações à RCB.
3: Sabe sempre bem ter ainda uma ideia que as pessoas não se esqueceram do meu pai. O meu pai faleceu já há alguns anos e esta homenagem sabe bem. É reconfortante saber que as pessoas não se esqueceram dele e do que ele fazia por esta aldeia. O meu pai era uma pessoa principalmente presente, gostava muito da aldeia, gostava muito das suas gentes, era uma pessoa que tentava ajudar e fazer tudo em prol da Capinha. Foi uma vida dedicada à freguesia, por assim dizer.
0: O nome de José Luís Neves fica associado ao novo parque infantil da aldeia, que viu ainda concretizado um anseio de há muito, a melhoria das acessibilidades no bairro de São Marcos. Obras no valor de 135 mil euros, comparticipadas em 35 mil pela Câmara do Fundão, e que, de acordo com o presidente da autarquia, Miguel Gavinhos, vem melhorar a vida das pessoas.
4: Aquilo que nós fizemos hoje foi um dos maiores hinos que existe aos 50 anos do poder local democrático, que é resolver o problema à porta das pessoas. Problemas que ocorriam há décadas, estamos a falar em calçadas, pavimentação, aquilo que são também os arranjos das linhas pluviais, é também a construção de um parque infantil novo, são tudo obras que melhoram a vida das pessoas.
0: A obra do Centro Interpretativo do Regadio, que vai nascer da recuperação de uma antiga casa no centro da aldeia, está concluída, mas a falta de conteúdos adiou a inauguração. Uma obra comparticipada em 100 mil euros pela Câmara do Fundão e que o presidente da Junta da Capinha gostaria de inaugurar até ao final deste ano. Vítor Fernandes destaca a importância deste investimento para a aldeia.
5: Este será mais, muito mais do que um edifício. Será um espaço de conhecimento, memórias e valorização de uma cultura agrícola que ajudou a transformar esta região. Acreditamos que este centro poderá afirmar-se como um polo de divulgação da importância da água, da agricultura e sustentável da história do regadio, reforçando a atratividade da Capinha para quem nos visita e para quem aqui investe. Este é o caminho que queremos, uma freguesia que proteja o seu património, que valoriza a sua história, que cria oportunidades, que atrai pessoas.
0: Comemorações do Dia da Capinha, onde Vítor Fernandes aproveitou a presença do Executivo para abordar os problemas, anseios e projetos da freguesia para este mandato e pediu a Miguel Gavinhos que coloque na agenda a elaboração do plano de ordenamento da barragem da Capinha. O Comando Distrital de Castelo Branco da Polícia de Segurança Pública procedeu à detenção de 2 pessoas no decurso da última semana. Os dados fazem parte do balanço da atividade operacional que foi desenvolvida pela PSP entre os dias 20 e 27 de julho. As 2 detenções foram efetuadas em Castelo Branco. Trata-se de um homem com 32 anos, por condução de viatura na via pública com uma taxa de álcool no sangue superior à permitida por lei, e também um indivíduo com 21 anos por crime de desobediência por condução de veículo com a carta de condução apreendida. O mesmo homem já tinha sido detido dias antes pela mesma prática, refere a PSP em comunicado. Os 2 detidos foram constituídos como arguidos e notificados para comparecer em tribunal para julgamento em processo sumário, tendo ficado sujeitos a termo de identidade e residência. No mapa da sinistralidade rodoviária, o Comando Distrital da PSP registou na última semana 6 acidentes de viação em Castelo Branco, dos quais resultaram 1 ferido grave, 1 ligeiro e danos materiais. Na Covilhã foram registados 2 acidentes de viação apenas com danos materiais. O presidente da Câmara da Covilhã espera que em novembro possa reabrir portas o silo alto do Sporting. A questão foi novamente abordada na última reunião pública do Executivo e onde o presidente da autarquia foi interpelado por dois comerciantes do Sporting Shopping Center que continuam a aguardar pela reabertura do parque. Recorde-se que a estrutura foi arrendada pelo município por um período de 20 anos, estando o silo integrado no contrato de concessão do sistema de mobilidade. No entanto, a sua reabertura está pendente da conclusão de um conjunto de obras de requalificação no sentido de obedecer às alterações da legislação. Um processo que tem conhecido várias vicissitudes ao longo do percurso, afirma Hélio Fazendeiro, a última das quais a necessidade de proceder a ajustes ao projeto para dar resposta a indicações que foram dadas pela ANEPS, a Autoridade Nacional de Emergência e Proteção Civil.
6: O projeto que inicialmente tinha sido feito e contratado para as obras revelou-se depois insuficiente, não por ação ou omissão do município. Do ponto de vista técnico, o projeto estava de forma insuficiente concebido para ter um conjunto de aprovações, nomeadamente da Autoridade Nacional de Emergência e Proteção Civil. Sei que já foram feitas diligências no sentido de fazer essas correções, da própria empresa que, entretanto, procrastinou os trabalhos de recuperação, que creio que já retomaram.
0: Hélio Fazendeiro refere que os sucessivos atrasos na reabertura do espaço se devem a fatores que o município da Covilhã não controla, mas mostra-se convicto de que, no próximo mês de novembro, o parque de estacionamento vai ser reaberto.
6: Quando tomámos posse no início de novembro, aquilo que era a nossa expectativa é que o silo estivesse pronto na primavera, tal como era anteriormente já estar no ano anterior. E, infelizmente, por um conjunto de circunstâncias, grande parte delas que não dizem respeito nem fogem ao controle daquilo que é a vontade do município e do seu Presidente da Câmara, não tem sido possível. Expectavelmente, em termos temporais, esperamos que em novembro ficaremos muito, muito felizes que a campanha de Natal já pudesse ter estacionamento disponível para auxiliar aquilo que é a atratividade do comércio tradicional na nossa praça do município.
0: O presidente da Câmara de Covilhã espera que durante a próxima campanha de Natal de dinamização do comércio tradicional já seja possível ter a funcionar o silo alto do Sporting. A estrutura deixou de ser utilizada ainda durante o anterior mandato autárquico. Terminou o Festival de Música Antiga de Castelo Novo. À 13ª edição, o evento aproximou-se da comunidade, trabalhou a música antiga com filarmónicos e coralistas locais. Além do 9º campo de férias de verão a aprender música antiga, o festival juntou na região 5 jovens músicos a estudar em vários países europeus, onde estiveram numa residência artística e de investigação, na qual trabalharam obras que constituem o património musical português. Dulce Gabriel.
7: O projeto Impulso foi dinamizado por uma nova geração de criadores portugueses que, através da experimentação, deram vida nova a temas antigos datados desde os séculos XIV ao XVIII. Alguns desses jovens músicos no mundo iniciaram a sua relação com o Festival de Música Antiga na primeira edição do Campo de Férias de Verão. Vicente Morgado estuda em Roma, é um desses jovens para quem o Festival de Castelo Novo já é casa.
8: Ainda mais em Castelo Novo, porque lá está, é uma zona do interior cuja a nossa área da música antiga está subvalorizada. E, portanto, projetos destes são realmente importantes para dar um impulso à nossa área no interior e em zonas onde não são tão acessíveis.
7: Vicente Morgado valoriza o Festival de Música Antiga e o seu entusiasmo é igualmente sublinhado por Inês Trindade, que estuda em Barcelona e descobriu a dissertação do beirão Miguel Carvalhinho, onde se destaca o tema original e tradicional de Castelo Novo, Fui-me Deitar a Dormir.
9: A descoberta da tese do Miguel Carvalhinho foi uma descoberta muito boa, porque tem uma recolha incrível de músicas tradicionais que eu não conhecia. Já comecei a conhecer este ano, porque comecei a me interessar muito pela música tradicional e pelo adufe, a tocar adufe. E foi uma descoberta muito interessante e escolhemos fazer esta, foi-me deitar a dormir e também a Senhora da Serra, porque a Senhora da Serra é muito conhecida aqui da zona.
7: Além dos temas recolhidos pelo professor de Castelo Branco, Miguel Carvalhinho, o concerto apresentado por músicos portugueses a estudar na Europa deu a conhecer ao público outros temas antigos. Cumpriu-se, assim, um dos propósitos da edição 13 do Festival de Música Antiga de Castelo Novo, as novas linguagens artísticas para temas que fazem parte da identidade e história da música, ajudando a consolidar o evento, explica a diretora artística Helena Raposo.
10: Trazer um bocadinho dos nossos portugueses que estão lá fora, primeiro, fazer uma residência que não existia, transformar, portanto eu faço mais ou menos isso no Conservatório Nacional, que é a parte de programar, mas aqui senti que faltava essa parte de criação, não é? De uma estrela internacional grande, vai haver também, do trabalho com comunidade mais próximo, que também há, e da envolvência, que estamos a trabalhar nisso também. Acho que devagarinho vão-se chegar lá.
7: Helena Raposo assumiu pela primeira vez a direção artística do Festival de Música Antiga, que este ano criou maior envolvência com a comunidade e estruturas artísticas da região, jovens filarmónicos e o coro da Soalheira.
10: Porquê? Porque é um coro aqui da zona e os músicos das bandas filarmónicas aqui da zona fazerem também repertório antigo, que acharam muito engraçado, já se apresentaram pela primeira vez e estão super contentes e sentem essa proximidade com o sítio, com ter o castelo. Nunca senti estar a tocar essa peça e pensar que podia estar a desfilar no castelo lá em cima e a tocar. Portanto, trazer um bocadinho da música antiga para o sítio onde ele realmente era feito e pelas pessoas daqui.
7: Reforçar laços com as comunidades artísticas do território foi um dos objetivos da edição de 2026 do Festival de Música Antiga, que Helena Raposo gostaria que despertasse maior entusiasmo por parte das pessoas residentes na aldeia histórica.
10: Às vezes as pessoas também precisam de se mover e ter um bocadinho do seu tempo para conhecer um bocadinho, aprender e depois tirar um bocadinho do seu tempo para só usufruir de boa música ou para conhecer os nossos jovens portugueses e estar aqui um bocadinho e parar de fazer as suas coisas do dia-a-dia, desfrutarem, porque é só um fim de semana e passa super rápido.
11: É um convite que lhes deixa.
10: Sim, completamente.
7: Na próxima edição, o Festival de Música Antiga de Castelo Novo irá trabalhar a aproximação às escolas de música da região, no sentido de também os seus alunos se inscreverem na semana de aprendizagem que antecede o festival, o campo de férias de verão, em que se aprende música antiga e que este ano juntou jovens de Lisboa, Chaves e do Algarve.
0: O Festival de Música Antiga, que promete regressar em 2027 à Aldeia Histórica do Conselho do Fundão. Recuperar o ADN do Sporting da Covilhã e lutar pela vitória em todos os jogos. É desta forma que o técnico Dani Matos define o seu compromisso ao aceitar o desafio de orientar o clube esta temporada na Liga 3. Nas primeiras declarações feitas à Rádio Cova da Beira, o técnico escolhido pela Comissão de Gestão começa por abordar a composição do plantel quando ainda faltam contratar entre 3 a 4 jogadores.
12: O que não é fácil para mim é ser escolhido pela direção e estar num clube e ficar cá com os jogadores por ficar. Desculpem a minha expressão, o Covilhã não é Santa Casa, os jogadores ou vêm para acrescentar ou não irão ficar cá. E nós não podemos, porque toda a gente erra nas contratações, ou na análise, ou na recolha de informações, mas não podemos ficar sujeitos a ter jogadores que depois não nos deem aquilo que nós pretendemos, que nós queremos. Há jogadores que até foram anunciados como reforços do clube e nunca foram, só vieram à experiência, não foram anunciados pelo clube, só estavam à experiência. Portanto, muitas das vezes também é o diz que disse, nós sabemos o que estamos a fazer, a direção sabe o que está a fazer, o trabalho está a ser bem feito, de forma ponderada, de forma equilibrada, e é esse o caminho.
0: No que diz respeito à pré-temporada, Dani Matos refere que tem sido dura e intensa, mas a equipa está no bom caminho.
12: Uma fase pré-época intensa, dura, com tentativa de toda a gente e um esforço também bastante grande por parte da direção em tentar trazer jogadores de qualidade, sabendo que nem sempre é fácil, não só a ver com a questão do orçamento, mas pelo nosso posicionamento geográfico, mas como eu digo sempre, nós não nos vamos agarrar a posicionamento geográfico, a orçamento, a nada. O nosso ADN e o nosso perfil nunca foi esse, como clube nem como região. Vamos à luta, sabemos que estamos a trabalhar bem, mas acima de tudo aquilo que nós sentimos como equipa técnica é que estamos em processo evolutivo. Nem que seja meio passo para a frente, nós estamos a andar para a frente. A direção também tem feito um esforço tremendo para nos dar aquilo que achamos necessário para reforçar a equipa.
0: Quando faltam 2 semanas para o início do campeonato, o treinador Serrano traça o objetivo: lutar pelo melhor resultado em todos os jogos, ou seja, ganhar em todos os campos.
12: O objetivo é lutar pelo melhor resultado possível no primeiro jogo, no segundo jogo, no terceiro jogo. É esse o nosso objetivo. Entrar sempre em campo à procura do melhor resultado possível em todos os jogos. E é isso que vamos, que conseguimos prometer, que vamos trabalhar para, no primeiro jogo do campeonato, lutar com todas as nossas forças, ser o máximo competentes possíveis para tentar que o melhor resultado possível, que são os 3 pontos, fiquem na nossa casa.
0: O próximo jogo de preparação do Sporting da Covilhã está marcado para amanhã à tarde, é a partir das 18 horas na Sertã, diante do Sertanense, equipa do distrito de Castelo Branco, que na nova época vai militar no Campeonato de Portugal. 18 horas com 27 minutos, colocamos assim um ponto final nesta edição do Jornal da Tarde na antena da Rádio Cova da Beira. Da minha parte, resta-me desejar-lhe a continuação de uma excelente segunda-feira. Boa tarde.
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0: Boa tarde, são 19 horas.
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0: 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Boa noite. 8 horas.
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1: Olá, olá ouvintes da RCB, caríssimos e caríssimas, amigos e amigas, muito boa noite. Eis que chegámos para mais uma semana, não é? Mais uma semana de edições do Escolhas. Este é o programa onde você pede, nós passamos o disco a seu gosto. Esqueçam só a dizer que é o programa de despedidos na Rádio Cova da Beira. Um programa nem melhor nem pior que outros a nível nacional, apenas diferente, porque quem apresenta também é diferente, tem ainda para seguir a companhia do Sul das Secas, de vez em quando as secas entram por aqui, exatamente. Alguns gostam, outros não, mas as secas vão continuar a passar por aqui, pelo menos enquanto eu aqui estiver, obviamente, o Sul das Secas está comigo. Quando eu me for embora, o Sul das Secas vai-se embora também. É isso mesmo. É outro eu. De resto, como é que vocês estão? Estão todos bem? Estou a passar uma bela segunda-feira com a Rádio Cova da Beira? Ótimo, ótimo. Bom trabalho, bom descanso, boas férias, tudo bom para si, vai na estrada, boa viagem. Obrigado, acima de tudo, por estar connosco. O fim de semana foi bom? Correu tudo bem? Ah, boa. Muito bem, muito bom. E então, agora, o calor aperta outra vez, né? As temperaturas voltam a subir e, portanto, já sabe, refresca-se com a nossa música, beba muita aguinha também, ok? Acima de tudo, obrigado por nos preferir. Beijinhos e abraços e, mais uma vez, uma noite boa de segunda-feira e uma boa semana para todos. Hoje é dia 27 de julho de 2026, edição primeira da semana. Vamos a isso, vamos começar. Venha daí. A Maria Diniz e o marido, olá, casalinho, viva, boa noite, Alcaria. Maria Diniz e o marido dedicam a todos os avós do mundo e a todas as crianças com beijinhos e votos de boa noite. Ontem foi o dia dos avós. Exatamente, espero que os netos e as netas não se tenham esquecido de dar um beijinho, pelo menos um beijinho ao avô e à avó. Oh, exatamente, espero muito bem. Falando nisso, amanhã a Câmara do Fundão vai realizar o Dia dos Avós. Amanhã, a partir das 9 da manhã, no Parque Verde, aqui no Fundão. Pronto, fica esta nota. Oh, bem, um grande abraço para todos os vovós, vovós da região, do país e do mundo. O Manuel Frado na Fatela dedica à esposa, filha, genro, Maria Irene Gaspar, Márcia Costa e a todos os amigos da rádio também, com votos de boa noite. O tema que vamos ouvir é da Maria Lisboa, Tenho Fé em Deus. Vamos escutar e deixa-se ficar.

E ficam mais duas dedicatórias. A nossa ouvinte Teresa. Olá, Teresa. Boa noite. Boa lá do fundão. Como é que está a senhora? Está tudo bem? Consigo? Passou um bom fim de semana. Beijinhos, cumprimentos, saúde. A Teresa lá do fundão dedica às amigas e RCB com votos boa noite. Obrigado igualmente para si. E o António Gonçalves na Covilhã dedica à esposa Camita Castelheiro, à autora Rita no fundão, a quem agradece a simpatia e deseja também uma boa noite. O tema é de Zé Mar e os Dama. Isto é, os Dama e o Zé Amaro. Vira ou ai? Vamos dançar. Fica.

Olá, olá, minha boa gente, ouvintes RCB, boa noite outra vez. Se agora chegaram, sejam bem-vindos ou bem-vindas. É a edição primeira da semana do programa de Despedidos na RCB, segunda-feira, princípio de noite, 27 de julho. O meu nome é José Miguel Moleca, sou de novo o vosso anfitrião. Vocês sabem que o programa está aqui 6 dias por semana, não é? De segunda a sábado, neste horário, 20, 22 horas, e onde você tem também as tais 4 formas diferenciadas para poderem participar. Não se esqueçam disso, certo? Vamos nessa. O Pedro Miguel, ó Pedrão, boa noite, muito família. O Pedro Miguel, em Janeiro de Cima, dedica a Maria Gama em Lisboa, ao Luís Santos no Fundão e ao Nuno Filipe também, a todos com votos de um feliz aniversário, muitos parabéns, felicidades e votos também de boa noite. Eu aproveito a boleia do Pedro para dar beijinhos a eles, abraço-lhes, dar os parabéns a todas as pessoas, sem exceção, que hoje completam mais um ano de vida. Parabéns, parabéns, felicidades, saúde e também sucesso. Quero dar também aqui os parabéns a um clube da nossa região, do Conselho de Castelo Branco, é o Clube Desportivo de Alcaíns, que hoje comemora 49 anos de vida. Parabéns, CDA, para os seus dirigentes, na pessoa do presidente Ivo Minhoz Ferreira e dos seus sócios. Parabéns, CDA, Alcaíns, do CDA, faz hoje 49 anos. Epá, sim senhor. Já agora também, hoje o treinador do Fundão, de futsal, no Couto, faz 42, também é um jovem, né? Exatamente. E hoje faz 23 anos que foram inauguradas as piscinas cobertas municipais do Fundão e também o Complexo Esportivo Municipal da Covilhã. 23 anos, pá, parece que foi ontem. Pronto, duas boas estruturas, não é? É isso mesmo, para desporto, prática de desporto. O João Campanha dedica ao Centro Comunitário das Minas da Panascada e RCB também com votos. Boa noite. Boa noite, João Campanha, cumprimento, saúde. O tema do Lionel Nunes, assopra, Maria, assopra, para fazer anos, não é?

Quem faz anos, apaga a vela. Sopra, sopra. O João Cheirinhas em Oledo dedica a todo o pessoal da RCB, do Centro de Dia de Oledo, a toda a Rita e a família, a todos os amigos ouvintes, para que passem uma boa noite. João Cheirinhas, muito obrigado. Um abraço, cumprimentos. Boa semana na nossa companhia. O Manuel Gonçalves Barroqueiro e a Maria Zila Gonçalves, do Caracal do Zeza, dedicam aos filhos, netos, a todos os familiares e contemporâneos também com votos de boa noite. Rui Alves canta Velho Pai.

E vamos continuando na primeira hora do Escolhas de Segunda-feira, 27 de julho. Antes das próximas indicatórias, recordo que, por exemplo, através do escolhas@rcb-radiocovadabeira.pt pode e deve participar connosco, ok? escolhas@rcb-radiocovadabeira.pt. Participem. Nós agradecemos, como é evidente. O Cais Vilela no Fundão dedica a irmã Maria Augusta Vilela, ao sobrinho Luís Guilherme, ao cunhado Luís, a todos com votos. Boa noite. A Celeste Rocha em França dedica à equipa da RCB e ouvindo o seu programa também com votos. Boa noite. Celeste Rocha e família, bem-ajam, beijinhos e abraços. Carlos Sotelo canta Na Casa de Deus.

Programa de Estudos na RCB, espero estar a ser uma boa companhia para todos nesta altura. A patrocinadora, olá caríssima, viu, boa noite. Correu bem o fim de semana? Ótimo. Uma boa semana também para si e para os seus. Como vai você? Tem que ser. Patrocinadora, beijinhos, em Castelo Branco, dedicar toda a equipa da RCB e amigos ouvintes e também aos sobrinhos das donas, com beijinhos para todos e votos de boa noite. Beijinhos, também, outra vez, a Lucinda Bichinho, no bairro dos Pedros Altos, na Covilhã, deseja escutar o tema de Elvio Santiago. Ficou tudo combinado. A sério? Ótimo, ótimo.

E ficam mais duas dedicatórias. O Francisco Manuel dedica aos avós no Carregal do César. Francisco, muito bom, muito bom. Dedica aos melhores avós do mundo, com muitos beijinhos, vossa boa noite e saúde. Assim é que é, Francisco. Muito bem, muito bem, muito bem. E a Maria da Luz, sou do Carmo Teixoso Covilhã, dedica a todos os familiares e amigos ouvintes com votos de boa noite. O tema é Minha Avózinha. Vamos ouvir José Reza.

Agora recordo-vos que através da nossa página de internet da rádio, www.rcb-radiocovadobeira.pt, também podem participar para com escolhas. Já sabem, aproveitem, escutam a RCB em qualquer parte do país ou do mundo através de emissão online e fazem pedidos. Para a região, duas frequências, 100.0, 92.5. Somos a RCB há 40 anos consigo, a partir do fundão. A Isauro Zamana, olha o casalinho das donas. Olá, meninos, como é que estão vocês? Bem? Fim de semana correu ótimo? Ah, maravilha. A Isauro Zamana, beijinhos e abraços para casa e boa semana para os dois. Dizem eu que a Isauro Zamana nas donas dedicam a toda a equipe e ouvintes da RCB com votos boa noite. Obrigado, igualmente para vocês todos. Adelaide Ferreira canta Eu Dava Tudo.

Estamos a entrar na reta final da primeira parte dos Escolhas de hoje. O António Fernandes, por cá pelo fundão, dedica à ex-mulher e aos filhos, a irmã Júlia Motaz, à Sônia Pardal, ao irmão Francisco José e à Misa Pardal, a todos com votos de boa noite. Roberto Leal e Dalvan cantam Como é linda a minha aldeia.

No Carregal do César, o ouvinte Manuel Mateus dedica à família e aos amigos, ouvintes, equipa da RCB, a quem deseja uma boa noite. Obrigado, Manuel. Obrigado, família. Beijos e abraços. Tudo bom para vocês. O tema da Banda Lusa, Se a Casa Cair.

Viajamos agora até a Dornelas do César, Bruno Dornelas, Bruno Joaquim Bartolomeu, caríssimo, como vai? Está tudo bem? Um grande abraço para si, uma boa semana, muita saúde, está bem? Joaquim Bartolomeu, Dornelas do César, dedicado a toda a equipa da RCB e ouvintes do programa com votos que todos passem uma agradável noite. Obrigado igualmente, Joaquim. Tudo bom? Meu amigo está longe. Este é o tema para a Gisela João cantar. Gisela João, que vai estar no Fundão, dia 8 de agosto.

Finalizamos a primeira hora com a seguinte dedicatória. O José Brito Marques no Fundão dedica ao Sérgio Miguel e à Patrícia, com votos boa noite e de boa semana, o tema do Grupo Zimbro, Apito ao Comboio. Até já.

0: 21 horas.
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1: Olá, ouvintes da RCB, mais uma vez, boa noite a todos. Chegámos então para a segunda e última parte do Escolhas de hoje, primeira edição da semana, 27 de julho, segunda-feira. O meu nome é José Miguel Malaca. Beijinhos, abraços e continuação de um bom serão de segunda-feira com a RCB. Começamos assim a segunda parte. A Maria Gamer, olá caríssima, viva, muito boa noite. Hoje abro a segunda hora do programa. Beijinhos para si, como vai você também? Maria Gamer em Castelo Branco, dica a RCB aos ouvintes e aos sobrinhos nas donas, com votos de boa noite e beijinhos para todos. Beijinhos também para si, tudo bom e fantásticos dias pela frente, ok? Sim, senhor, sim, senhor. O tema que vamos ouvir é as cuecas do canário e da Nati. Acho que começamos. Isto é melhor que uma seca, pá. É melhor que uma seca. Ouvir este tema do canário, do Augusto e da Nati, falar das cuecas é maravilhoso, pá. Vamos ouvir. Fiquem bem.
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Pegamos escolhas na Rádio Cova da Beira. O nosso ouvinte Martim nas Donas dedica os avós com beijinhos, votos de boa noite de saúde e de boa semana. E a Maria da Anunciação da Chabarda dedica à família e aos amigos, a todos também, com votos de boa noite. O grupo Amantes do Alentejo vai cantar o Pintacilgo. Depois das cuecas, o Pintacilgo.

E ficam mais duas dedicatórias. O Pedro Miguel, Angelina de Cima, dedica à Maria Gama em Lisboa, ao Luís Santos no Fundão e ao Nuno Filipe, a todos com votos de um feliz aniversário. Muitos parabéns, felicidades e votos de boa noite e de boa semana. O José Manuel Gonçalves, da Malhada Velha, dedica a todos os ouvintes e familiares também com votos de boa noite. O Emanuel Canta vem esta noite.

E antes das próximas duas dedicatórias, nesta segunda e última hora do Escolhas de Segunda-feira, primeira edição da semana, recordo que também, através do telefone, número de telefone 275-753-800, repito, 275-753-800, você pode e deve participar para com o programa Escolhas. Telefona para nós, de segunda a sexta-feira, com exceção dos dias feriado, entre as duas e as três da tarde. Uma hora para fazerem pedidos por telefone, certo? Vamos nessa, duas, três da tarde, de segunda a sexta-feira, exceção dias feriado, através do número 275-753-800. Nós esperamos por vocês. Muito obrigado. O João Jairinhas em Oledo dedica a todo o pessoal da RCB, do Centro de Oledo, a toda a Rita e família, a todos os amigos ouvintes, para que passem uma boa noite. Obrigado, João, igualmente, fica bem. E a família Frade na Fatela dedica aos amigos ouvintes também com votos de boa noite. Daniel Saraiva canta 13 de setembro.

A nossa ouvinte Patrocínio no Teixoso dedicou ao marido, à filha e à neta, também ao genro, à mana, na velha e toda a equipa da RCB, com um voto de boa noite. Obrigado, Patrocínio, obrigado, família, beijinhos e abraços. E o António Ponciano em Silvares dedica às famílias Ponciano, Nunes, Torres, Falindeza e RCB também, com um voto de boa noite. António Ponciano, muito obrigado, um grande abraço. Boa semana para todos aí em casa. O tema que vamos ouvir é do grupo Amandos do Alentejo, a barragem do Alqueva.

No Al-Qaeda, a nossa jovem ouvinte Lara dedica aos pais, irmão e avós, a todos com votos de boa noite e de boa semana, e o João Pereira Alpedrinha dedica a toda a família, amigos, equipa e ouvintes de RCB também com votos de boa noite. João Pereira, família, bem-ajam. Tudo bom para vocês. O tema da Bandalusa, vamos escutar Tonto de Saudade.

Estamos a entrar na reta final dos Escolhas de Hoje, primeira edição da semana. O Manuel Mateus do Carregal do César dedica à família e aos amigos, ouvintes, equipa da RCB, a quem deseja uma boa noite. Manuel e família, mais uma vez, muito obrigado. Cumprimentos a todos, beijinhos e abraços. E a Maria Irene Gaspar, em Cantagalo Covilhã, dedica a todos os amigos e amigas com votos de boa noite e de muita saúde e de boa semana. Rápidas melhores, Maria Irene, beijinhos. O tema é de Nel Monteiro, Não Vais Ter Mais Rosas Brancas.

E antes das próximas dedicatórias, recordo a quarta e a última possibilidade que você tem, diária, para poder participar para com o programa, isto é, utilizando os correios, enviar por carta as suas dedicatórias e para assim demorada. RCB Rádio Cova da Beira, o programa Escolhas, Casa Gascão, Avenida Doutor Alfredo Mengil, 6230-287, Fundão. Vá, faça isso, escreva, participem, bem-ajam. O caso Vilela no Fundão, dedicar-me a Maria Augusta Vilela, ao sobrinho Luís Guilherme, o que é Luís, a todos com votos de boa noite, e a Maria Rosa em Corso de Baixo, dica RCB e à TBI do Carmo Tachoso também com votos. Boa noite. Maria Rosa, bem-aja, beijinho de saúde e cumprimentos. O tema é do Padre Motar. Põe tua mão.

Ora, por este andar, tudo indica que hoje não há secas. É pá, pois o Sul das Secas foi de fim de semana, não esteve aqui com vocês no sábado, nem hoje vai estar. Talvez amanhã. Talvez amanhã. Vocês sabem que a prioridade são os dicatórios e as músicas. Pois é, claro. Sul das Secas. Eu compreendo, Miguel, eu compreendo. Pronto. Até amanhã, menino, até amanhã. Porta-te bem. A Maria Rosa Varandas. Olá, Maria Rosa. Viva, boa noite, família. Boa noite, Covilhã. A Maria Rosa Varandas dedica a RCB, à Ana Gil, à Tânia, ouvintes e filhos, para que todos passem uma agradável noite. Obrigado igualmente para si, Maria Rosa. Saudinha da boa, está bem? Para todos. E os filhos que nunca a esquecem. Dedico à Delfina Morgadinha Silvares, com muito carinho, muito amor, beijinhos, voto boa noite, saúde, cumprimentos e um abraço ao amigo António. O tema de Roberto Leal, Sinhá Senhora.

Chegámos ao penúltimo pedido da noite, que é feito pela Maria do Carmo, que no Teixoço dedica a toda a equipa da RCB e à sobrinha Rosita, em Cortes de Baixo, com votos de boa noite. Obrigado, igualmente, para si e para os seus. Está bem? Beijinhos. O tema que vamos ouvir é Portugal não dorme no verão. Ah, pois não. As festas são tantas, como é que Portugal há de dormir, pá? Nem nós. Portugal não dorme no verão. Vamos ouvir Jorge Ferreira.

Ouvintes RCB, chegamos ao final daquela que foi a edição primeira da semana dos Escolhas, o programa onde você pede e nós passamos o disco ao seu gosto. Os despedidos na sua rádio, já sabem, de segunda a sábado, 20, 22 horas. Eu sou o José Miguel Moleca, voltei a ser o vosso anfitrião, beijo por terem vindo, espero que tenham gostado. Foi outra vez um gosto, um prazer e um privilégio para mim ter estado ao seu lado, como é evidente, não é? Continuação de um bom serão de segunda-feira com a Rádio Cova de Barra, hoje 27 de julho de 2026. Eu volto amanhã às 8 da noite. Espero poder contar consigo uma vez mais. E fechamos assim as portas. Boa semana para todos. Boa semana. O António Fernandes, por cá pelo fundão, dedica à ex-mulher e aos filhos, à irmã Júlia Motaz, à Sônia Pardal, ao irmão Francisco José, à Marisa Pardal, a todos com votos de boa noite. E a Ana Geraldes das Donas, dedica ao marido e aos filhos com beijinhos e votos de boa noite e de boa semana. O tema de Nana Muscuri, Liberdade. E pronto, não há tempo para mais. Ficou, portanto, tudo dito por hoje. Aquele abraço sempre. Boa noite a todos e até amanhã.

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1: Então estamos aqui a cerca de quê? 2 quilómetros?
2: 3.
3: Não,
1: 3 quilómetros. Isto vai ser a zona de controle do próximo festival, terceira edição.
2: Vai estar a GNR toda.
1: A GNR está convidada aqui para o Bar do Rafa para montar a primeira barragem.
3: Não, no Rafa não, a seguir ao Rafa. Primeiro deixa eu ver a volta no Rafa, tem que ser a seguir.
1: Estamos em contagem decrescente para a terceira edição do Fatela Sónica, organizada aqui pelos nossos amigos. É uma organização vasta em recursos. Portanto, é o Miguel Newton e a Maria João.
3: É.
1: Com o apoio moral dos gatos, que são muitos. Como é que é os gatos durante o Fatela Sónica? Entram em autogestão?
2: Não, tem que. Basicamente, eles são sempre em autogestão.
1: Se virar um comentário espetacular, pões lá umas câmaras para veres o que é que os gatos fazem na tua ausência.
2: É, por acaso tenho umas, ainda não instalei.
1: Deve ser fixe ver.
2: fazer a merda que eu... Basicamente, quando eu chego a casa, que é livros destruídos, coisas no chão.
1: E como é que eles se organizam em termos de relações de poder, de paz? Não há...
2: Basicamente as fêmeas mandam.
1: É?
2: É.
1: É como aqui.
2: Depois os machos, há sempre um... Mirem que tem que... E faz esperas aos outros.
1: É?
2: Tem que defender-se. Depois há dois antissociais que não se dão com ninguém, que estão fechados na parte de cima, numa sala e num quarto. Então, convivem os dois pacificamente um com o outro, mas não,
1: nem ligam
2: não gravam mais
1: ninguém.
2: Gato nenhum.
1: Ah, mas entre eles os dois?
2: Eles são, é a mais velha e é o outro.
1: Esses são os grandes portalhões. Graças a esse estatuto antissocial, têm a penthouse. Quantos dias se pode deixar assim 25 gatos em autogestão?
2: 3 dias, no máximo. É mais por causa das casas de banho que é outra coisa.
3: Por isso é que a Fatela Sónica tem tantas bandas como gatos.
1: Exato, este ano tem
2: mais
1: bandas.
2: Este ano tem mais.
3: Mais bandas,
2: bandas
3: do que gatos.
1: Mas deve ser mais difícil gerir 25 bandas do que 25 gatos. Então o que é? Esta é a terceira edição, não é? Conta lá o que é que
2: não,
1: isso
2: é. Não, é a quarta.
1: Quarta?
2: A primeira, depois foi a dos franceses, foi a dos vascos. É a quarta.
3: É
2: a quarta edição.
3: Pois, mas fizeste uma que era...
1: O primeiro ano foi uma cena experimental.
2: Foi uma cena mais económica.
1: E a partir daí,
2: olha,
1: estás bom?
2: Queres participar?
1: Sim. Ah, então isto está sempre a gravar.
4: Ah. Deixem-se
1: estar,
4: deixem-se estar. Alguém tem uma rifa da festa das donas?
1: Eu tenho aqui da Liga.
3: Parece uma pobrezinha.
2: Por que é que são as rifas?
4: Para que é que são?
2: Quanto?
4: 5 euros um livro.
1: Então dá cá um livrinho.
4: Ou cada um livro.
1: Eu tenho ali da Liga dos Amigos do Alcântara para vos vender também.
3: Já comprou a minha rifa.
4: Então é ruim, não é?
1: É.
5: E se quiseres um queijo, são 10 euros. Um queijo.
1: Um queijo? Não.
5: Ela não está a vender queijo.
1: O que é que é o prémio?
3: Ouviu algo triplo.
4: É um voucher para a Vila Serra. É uma dormida lá no alojamento local. É uma bateria e um secador de cabelo.
1: É para um secador de cabelo aqui para o Jerónimo, como é que era mesmo?
3: Carrapilho.
1: Saiu um secador de cabelo, oferece ao Jerónimo.
3: Um carrapilho.
5: Começa a vender queijo também, cara.
4: Oh, Jerónimo, não compras nada.
3: Eu nunca comprei.
1: Os queijos dela são bem bons.
4: Um
1: queijinho.
4: Se eu sou a tua irmã, comprava-me logo.
3: Exatamente.
4: É minha amiga.
3: Quando é que vocês me convidam para ir a tocar à vossa festa?
2: Tens 25 minutos de água.
4: Estou a jantar, podes lá ficar umas moedas.
5: Está bem. É outra festividade mais bloqueira.
3: Está bem.
5: Mas já existe a Fatela Sónica.
1: Quando é que é a festa? Já começa este fim de semana.
4: Sexta, sábado e domingo.
1: Não há segunda? Não.
4: Nós começamos.
1: É apenas faço anos na segunda, fazer.
3: Eu vou lá. Mas eu vou lá.
4: Vai lá mesmo, vai
3: lá. Vou lá, vou.
1: Fatela Sónica, quarta edição. Vamos fazer aqui uma. Também acho que podíamos fazer uma breve história da Fatela Sónica. Tipo, primeiro ano.
6: Mas espera,
1: tipo, vocês estavam a viver cá que há um ano, dois?
2: Não, há uns meses.
1: Estavam a viver há uns meses, chegaram aqui
2: e os gatos e tive. A acontecer a Fatela Sónica.
1: Epá, isto aqui estava mesmo a precisar, era um festival punk, mas não é um festival, é festival. No primeiro ano era a festival. Mas foi o quê? Quiseste trazer os teus amigos para conhecer a tua nova terra? Ou era o quê?
2: Vinha para aqui e também não tinha nada para fazer.
1: E em dois meses montaste uma...
3: Ainda não lembro, eu fui lá.
1: O que era a ideia geral? Era trazer umas bandas?
2: Sim, era trazer para já. E era fácil não tivesse de gastar dinheiro, que eram os amigos. E só pelas despesas de locação.
3: Eu toquei todas, exceto este ano.
2: É o veterano.
1: O veterano.
3: Ele é que me arranjava as bandas.
1: E então o primeiro ano teve basicamente concertos, um bar e pouco mais, não é?
2: Agora, nos anos seguintes já.
1: Pois foi, segundo ano já foi um programa. Já. Um programa, um conceito mais, era o quê?
2: Um país convidado. Foi a França.
1: Eu lembro desse.
3: No ano passado foram os Vascos.
2: No ano passado foram os Vascos. E aí já cresceu na gastronomia.
1: E na própria, o que é cresceu na gastronomia?
3: No próprio esquema da...
2: É?
1: O que é cresceu na... Quem nunca...
2: Porque no primeiro, no segundo ano, tínhamos só um gajo das pizzas e... Aliás, acho que eram dois de pizzas. E aquilo tornou-se um caos, não conseguiam dar conta do recado. O ano passado já correu bem, já passamos para 9. Este ano vai passar para 12 ou 13.
1: Portanto, já tem aí uma componente festival.
2: Gastronómica.
1: Ninguém passa fome na Fatela Sónica.
2: Exatamente.
1: Sónica. Nem sei.
2: Não há nada para comer na Fatela.
3: Yeah. Não há nada, quer dizer.
1: Se tu lá sabes como é que te orientas depois com o teu auditório da Fatela. Mas tem sido um caminho interessante, mas que nunca está sempre fiel ao mesmo princípio. É uma organização pequenina.
2: Sim, de do it yourself. É para crescer, não em termos de quantidade, mas em de qualidade.
1: Tu achas que o ano passado já atingiu assim o patamar de não, público?
2: Sim, já sei, o limite é 500.
1: Mais que isso é confusão.
2: 500 pessoas não. Podem estar lá mais fora. Mas dentro do pavilhão.
1: Mas eu sei que é sempre difícil tentar mostrar por palavras o que é um festival como este num sítio. Fatela é uma pequena aldeia aqui do Conselho do Fundão, mas para quem nunca tenha vindo à Fatela Sónica, nem saiba o que é, como é que a gente explica assim em meio dúzia de palavras o que é um festival como o.
2: Já não é um festival.
1: Sim, pronto, é logo a primeira.
2: É um ajuntamento de almas.
1: Perdidas.
2: Intrépidas, desalinhadas e combativas.
1: Ok. Portanto, isso aplica-se a muitas tribos musicais, ou não é? Ou seja, não é só um festival punk. Não é um festival punk. Não é uma festa punk.
2: Uma forte.
3: Uma vertente.
2: Vertente do punk, mas é variado. Este ano já vamos ter metal, por exemplo.
1: Vamos ter metal.
2: Metal,
1: rockabilly.
2: Vamos ter hip hop industrial.
1: Isso, do ponto de vista, tu é que escolhes as bandas, né? Tu fazes o trabalho.
2: Sou
1: de
2: eu.
1: Curadoria, tu e Maria João.
2: Exatamente, sim. Não imaginas a quantidade de bandas que me dão algum juízo
1: para vir.
2: Cara, é Fatela Sónica.
1: Ou seja, este já conquistou uma espécie de mini culto.
2: Cá e de fora. Já estou a tratar da Fatela Sónica em 2025.
1: Isso é outra coisa que temos que dizer aqui, não é, Jerónimo? Este gajo, a mal acaba um Fatela, não é? Normalmente quem organiza uma festa, o dia a seguir é para descansar e para ver quantas é que há para pagar.
3: Não.
1: Este gajo, no dia a seguir, já está a promover a edição do ano seguinte.
3: Já está
2: a tratar agora da edição do ano seguinte.
1: Mas tu és um bocado obsessivo ou compulsivo? Ou é assim?
2: Só um bocado, depois arrependo-me. Este ano foi um bocado megalómano em termos de quantidade de bandas. Mas eram tantas bandas a oferecer-se que eu acho que eram boas.
1: E vais estar a concentrar essas bandas em dois dias, como costume?
2: Três. Mais um warm-up, que é a Noite das Ganapas.
1: Que é na quinta.
2: Na quinta.
1: Quais são as datas, já agora?
2: O warm-up é no dia 19, quinta-feira.
1: De setembro.
2: Sim. Dia 20, sexta. E tinha o sábado e domingo, matiné, para acabar às 8.
1: O teu país este ano é o quê?
2: Não é país, são 8 países.
1: 8 países?
2: 2 continentes. Temos uma banda do Equador.
1: Tocam o quê?
2: Tocam o punk.
1: Podemos ouvi-los?
2: Podemos.
1: Então vá, como é que eles chamam?
2: É os Daga.
1: Daga, do Equador, para a Fatel. Só para ver, só para termos aqui um apontamento. Foda-se, é impressionante.
2: Impressionante é os gajos, nunca mais.
1: Até depois como é que...
2: Saiu-lhes a sorte grande.

0: 25 bandas durante 3 dias, que significa que de
1: 34
0: bandas significa que está sempre o palco aberto.
1: Está. Basicamente.
0: Desde que horas? Ou seja, quem quiser.
1: Sexta a partir das 8.
2: Da noite?
1: Sim. Até
2: às 8 da manhã.
1: Não, estás a ver. Isto está tudo muito baixo.
0: Tu ainda estás a aceitar voluntários?
1: As bandas vão tocar uma hora.
0: Quem são os voluntários? É só amigos teus?
1: Vem pessoal de Lisboa, até de Madrid há voluntários. Isso foi a coisa que me correu melhor.
0: Depois, como é que é a gestão de voluntários? É fixe, mas o voluntário tem sempre um problema, que é gerir-lo, não é?
1: Gerir-lo em que aspecto?
0: É, porque é assim.
1: Sim, sabe, o pessoal gosta de ver e.
0: O voluntário, por definição, não é um profissional. Chega ali uma hora, se lhe apetecer só beber, manda-te
1: também ter. É bom ter muitos que é precisamente por causa disso. Yeah. As pessoas também não se sentirem...
0: Só na parte da produção de viagens, tu, na verdade, montas uma agência de viagens durante um ano. Né?
1: Basicamente.
0: Tens de estar a ver... E depois é a cena de transportar instrumentos, que também é outro filme.
1: Não transportam instrumentos.
0: Eles tocam.
1: Arranjamos os instrumentos.
0: Ninguém
1: só, só as bandas portuguesas, se quiserem. Não, trazem os instrumentos. Os amplificadores temos. Nós, a bateria
2: pois,
1: também.
2: Não, é assim que funciona. Os amplificadores e.
1: Tu trazes um
2: bateria.
1: Uma guitarra num avião, paga o mesmo que uma pessoa.
2: Claro.
0: Depois promoção, também não precisas de demasiada promoção, que já tens as 500 pessoas garantidas. Oh.
1: Sim, só.
0: Não é?
1: Exatamente.
0: Isso é uma coisa fixe, quer dizer, não precisares daquela cena de. Acho que às vezes há uma ilusão com a promoção, que é preciso promover. Não, se as coisas.
2: É o que eu estava a dizer,
0: se forem coisas de média.
2: 30 bandas, 4 elementos de cada banda,
0: já fazem o público.
1: É pôr as pessoas a promover as coisas por ti.
0: Claro. 30 bandas, têm 30 seguidores, 30.
1: Sim, não só.
2: 30 bandas são 120 gajos.
0: Só aí.
2: É como os
0: festivais. E público interessado, ainda por cima, não é?
2: Exato.
0: O gajo gosta de ouvir.
2: É com os festivais de folclore. 5 reis. Estão no sítio cheio. 50 pessoas por cada reis, 250 pessoas.

0: portanto, tu acabaste por conseguir, na quarta edição, de pôr aquela coisa que os políticos adoram dizer, que é pôr a Fatela num mapa alternativo, não é? Alternativo também não é uma palavra boa, mas
1: então, a nível dos médias, da publicidade.
0: Ele não precisa.
1: Não, mas a nível nacional, então.
0: Para quê? Quando muito.
2: Não preciso.
0: Por exemplo, e gostavas de ter cá.
2: Mas faço, só que estou a deixar isso para
1: a última da hora.
2: Não, para início de setembro. Não vale a pena estar agora na Silly Season a promover a Fatela Sónica.
0: O ano passado tiveram quantas pessoas?
2: E os festivais e não.
0: Claro, o ano passado tiveram cá quantas pessoas?
2: Perto de 500.
0: Mas este ano não precisas mais?
2: Não, nem vai mais. E o preço do...
0: Qual é o preço dos bilhetes?
2: 20 euros venda antecipada e 30 euros no próprio dia.
0: Dá para acesso aos 3 dias?
2: O terceiro dia é grátis. Entrada livre.
0: O primeiro ano ainda houve muita curiosidade local, mas isso depois tem-se desvanecido um bocado. Estou a perguntar.
2: Não. Também não. Eu acho que.
0: A malta da.
1: Acho que foi passado muito tempo.
2: Acho que houve no primeiro ano. Baixou no segundo.
1: E no ano passado.
2: No ano passado aumentou outra vez e este ano vai tentar.
0: Mas tu tens agora aí um problema típico de um organizador, que é. Já atingiu aqui um estado de maturidade. Sim. Que é crescer não é uma meta, mas melhorar a experiência durante os dias que cá está, não é?
2: Como por exemplo introduzir o cinema, que vamos ter.
0: Yeah. Vamos ter?
2: Sim, com o
0: Cine Clube Cardunha. É o quê? O que é que vai acontecer?
2: Mas aí a realizadora, que é Francisca Marvão.
0: Sim.
2: Basicamente faz documentário sobre mulheres no rock.
0: Fiz.
2: Está aí a fazer um documentário sobre a Zorrita de Oliveira, que é a primeira mulher a tocar um rock, gravar um rock em Portugal.
0: Como é que se chama?
2: Zorrita de Oliveira.
0: Zorrita de Oliveira?
2: É a irmã, meia-irmã do Camilo de Oliveira.
0: A sério? Isso deve ser do tempo do Jerónimo.
1: Quase.

0: tu não és contemporâneo do Kiko de Oliveira? Ah, pelo menos da mulher dele és. Lembras da mulher dele? Tinha pai.
1: Sim,
2: dela pai. O documentário que ele está a fazer é meio documentário, meio ficcional.
0: E dá para ouvir a Rita de Oliveira? Há registros?
2: Curiosamente, tem um disco gravado, por acaso não sei se está no YouTube, ainda não fui ver.
0: Ainda não está tudo no YouTube.
2: Aliás, só. Sempre fui eu que sugeri, porque não era para ser. Éramos para ter o Don Letts.
0: E aquela componente das exposições vai continuar?
2: Vai, só não vamos fazer o Fundão, não é só. Mas tem uma exposição de ilustrações e uma exposição de fotografia.
0: Fotografia, que tipo de fotografia?
2: Fatela Sónica, do fotógrafo que teve em todas.
0: Yeah.
2: O Ivo Machado.
0: Vai mostrar o trabalho de recolha.
2: Selecionar ali. Não é bom fotógrafo.
0: Muito bom, fotografias excelentes.
2: É assim, isto já chega para conversar.
0: Cá, espera aí, agora temos que escolher umas músicas. Não, mas eu gostava de saber, espera aí.
2: Sim.
0: Que é? Ok, este ano é mais eclético. O que é que destaca aí? Esses do Equador são. É punk. Agora, sim, de metal, o que é que vai ver?
2: Tens o Revolution Within, que é uma banda de São João da Madeira. Power metal, trash. É quanto mais, sim.
0: Então podemos pôr uma de power metal crash. Jerónimo, queres ouvir?
3: Eu não sei o que é isso.
0: Yeah. Vais ouvir, passa nas conversas da baladiça, para a última edição.

0: E Rockabilly?
1: Rockabilly temos os Dr. Frankenstein, que é mais surf, surf é mais instrumental, surf é especializado.
0: Ah, isso deve ser fixe. São de onde?
1: São de Lisboa.

tens os SIC da Sérvia.

0: tens três bandas francesas e uma carrada de bandas espanholas.
1: Mais uma coisa que a malta gosta de saber, ok, vem para a Fatela para comer, vai haver 12...
0: Sim, desde...
2: E transporte.
1: E transporte também, como é que é?
0: Comida, transporte, vamos ter o autocarro, o Magic Bus da Fatela Sónica.
1: Faz o quê? Fundão Fatela?
0: Fundão Fatela.
1: Até que horas?
0: Já estamos a tentar começar mais que uma rodada, vamos ver. Mas em princípio é uma hora antes do começo dos concertos e meia ou uma hora depois do final.
1: E como é que fazes para ir buscar as pessoas aos aeroportos e não sei o quê? É um autocarro, chegam todos no mesmo dia?
0: É também um transfer.
1: Isso é demente mesmo. É um grande, a caminhoneta grande, como foi quando chegaram os... Lembras-te quando há dois anos chegaram os franceses todos? Era para já...
0: Mas aqui vou ter um problema que é o regresso, porque há uns que vão embora no domingo e outros vão embora na segunda-feira. E há uma banda que chega no sábado. Portanto,
1: Portanto, basicamente, tu nessa, no teu estatuto de jovem reformado, desde que estás aqui, o teu trabalho principal é... Portanto, achavas que a tua vida lá nas telecomunicações era chata, esta é mais divertida. Mas isso é o teu trabalho do ano inteiro.
0: Uhum.
1: Não é? Depois a tua música, que ainda faz, não é? Dois, as conversas, três... As conversas também te ocupam tempo. E os gatos, quatro. Portanto, tens quatro, mais as obras em casa, foda-se, eu já tenho uma vida difícil. É que isto é um trabalho do ano inteiro, não é?
0: É.
1: Tu tens que contar esta história. Sabes quem é que ele tem que contar esta história? Do que é que ele faz? Tem uma experiência. O Mário Fernandes, o irmão do Paulo, ele é que organiza os encontros, só que ele passa o ano inteiro a organizar isto para trazer quatro realizadores ou seis e produzir viagens para dois ou três, não é para 34. E ele já acha que aquilo é um trabalho a tempo inteiro. É porque isto também passa muito. Não, tens, por acaso.
0: Mas é estranho, tinha mesmo que esticar a corda ao máximo. É para ver até.
2: Testar os
1: meninos. Eu acho que és maluco. Quantas bandas tiveram ano passado?
0: 20.
1: Não, quando um bagas é relevante. É quase o dobro. Algumas coisas tu convidaste ou foi, a maior parte foi que tiveste que aceitar? Tu também não tens grande jeito para dizer que não, é isso?
0: É? Não, tenho jeito para dizer que não, mas às vezes a quantidade é as chateiras, sem brigar. E muitas não respondem, mandam mails e atacam pelo Facebook e o que era assim, não tenho tempo. Para estar a gerir a situação.
1: Já atingiste uma dimensão que precisavas de uma pessoa só para isso.
0: É?
1: Precisavas de uma pessoa só para estar o ano inteiro a responder. Como fazem os festivais de cinema e dos grandes, não é? E tu vais tocar na Fatela Célica este ano?
2: Este ano não. Este ano tudo dispensado.
0: Este vai como convidado.
1: Special guest.
2: Opa! Tem que dar lugar aos outros. Eu toquei todas as edições.
1: Alguma coisa queiras dizer sobre a Fatela Sónica? Tu que estás aqui no eixo Valverde Fatela,
2: pá,
1: sobre a importância desta cena para aqui.
2: O que é que eu posso dizer? Olha, convidar as pessoas para vir aqui. Isto é um momento único para conhecer muita gente. Conhece muita gente, porque isto é gente fantástica. E a gente tem visto, é malta do caraço. É para ser uma noite porreira. Pá, eu vejo que estamos a ouvir sempre o Manuel Freire, o Mandal da Fonseca e as suas bailarinas. É musical alternativo. Para verem que é tocar, não é? Tocar em playback, tocar.
1: Mas toca outros.
2: É tocar, não é? Karaoke.

0: Posso gostar.
1: O ano passado não vim, mas os dois primeiros anos a experiência como público é... Mesmo que tu não curtas o estilo musical, não é? Não curtas o punk ou o metal, tu vens aqui e tens uma descarga de boa energia, é tudo. É descargas de energia boa, porque...
0: Gente boa,
1: porque as pessoas pensam, ah, isto é muito agressivo, moche, não sei o quê. Não, aquilo é tudo muito pacífico, muita boa onda, e tu podes mergulhar aqui dois dias e, sobretudo, conhecer as coisas que nunca na vida irias conhecer nos meios habituais.
2: Se achas esse crescimento cá fora, tem também a parte dos DJs. Então, mesmo quando estão as bandas a passar, há DJs cá fora a passar.
1: Yeah.
2: E as pessoas podem ir, é gratuito. Estão ali, podem comer, estar a dançar, ouvir música.
1: E é uma oportunidade de, vou dizer, de num sítio como aqui nos confins do fundão, tu tomares contacto com outros tipos de cultura que não te dão a comer normalmente aqui. Pá, não consigo. Isto é. Quem achar que isto é um evento de tribo, não é? De tribo punk ou não sei o que, está enganado. Isto é um evento para toda a gente curtir e vir e ver uma experiência diferente. Como aliás,
2: é a festa mais bem sintonizada com o fundão Terra de Acolhimento.
1: Exato. Lá, mais multicultural. Quantos países vão estar? 8.
2: 8 fora o público. Porque há uma banda que é luso-mexicana.
1: E mais, não é uma festa que não se possa trazer miúdos à tarde. À noite já pode ser um bocadinho mais pesado. Mas durante o dia.
2: Mas também houve miúdos à noite.
1: É pá, tragam os putos, vão, bem, em vez de estarem lá agarrados ao.
0: Olha, desculpa.
1: Sim.
0: Estou só no passado. Olha só, no primeiro ano era a novidade.
1: Era tipo a curiosidade.
0: Foram lá mesmo agentes da Fatela, para a população da Fatela, foram lá por curiosidade.
1: Claro.
0: Pegues, assim, mas não gostaram muito. O segundo ano já não foram tanto. No ano passado, aquilo foi invadido pelo pessoal da Fatela.
1: Sobretudo se der essa componente gastronómica.
0: Sabe que aquilo tem boa onda,
1: Yeah.
0: As pessoas podem estar a passear.
1: Muito boa onda.
0: Desgostar. Ali as chouriças do Cantão Dom Catarina,
2: os
0: queijos de Zapolim. É para passar uma tarde porreira, pá. Não é obrigatório ir ao concerto.
1: Não, pode ficar
0: cá fora.
1: É como eu faço, eu vou lá ver um bocadinho o concerto, venho cá fora, vou ver mais um lugar, mais
2: ovos.
0: Não quero pagar um. Não entra, fica cá fora.
1: A comer e a beber e ouvir uns DJs e ouvir.
0: Mas não entrar, quero outra coisa. É ver aquela atmosfera fantástica.
1: Aquela atmosfera para. É. E o sítio também é assim, não vale a pena ir para o sítio. Aquele pavilhão tem o tamanho certo para aquilo.
2: Não tem as condições acústicas.
1: Claro, mas isso também lhe dá o seu encanto, não é? Claro.
0: O pavilhão tem todo o empoderamento ao pé de uma igreja como outra daquela.
1: Eu só acho que a única coisa que falta na experiência é poder ficar por aqui, acampar na boa. Também é assim, isto também não. Não é um festival, não é uma. Não são concertos de verão, portanto em setembro já está mais fresquinho.
0: Não, mas peraí, há uma coisa. O Miguel falou sobre isto agora. A intenção é o acampamento alargar-se. Um dia mais tarde, quando houver aquele campo de futebol da Fantela, tiver. É pá! Tem que ir aos poucos. Já começou.
1: Mas eu acho.
0: Quem diria que chegou ao primeiro ano havia 3 anos?
1: Claro.
2: Nem eu.
0: Miguel, estás de parabéns, pá.
1: Estás de parabéns.
0: E com isto tudo, convidamos a rapaziada.
1: A estarem no dia 18, 19.
2: Não, 19. Que é o,
1: 18 para o Armar.
2: A festa do Armar.
0: As graças estão
2: vizinhas. Logo 20.
0: Logo as graças estão vizinhas.
1: Isso é o fim de semana dos Cocalhos.
2: Não, é no, a seguir.
0: É lá das graças estão vizinhas. Venha da Santa Luzia, que ainda vem com um espírito maligno.
2: E com esta, diz: despedimos, amiguinhos.
1: Até o próximo programa. Vão querer ouvir. Fiquem, não se esqueçam, na próxima segunda-feira, que é um programa muito especial das Conversas da Abaladice. É o programa número 130 e qualquer e troca o passo.
2: 124
1: Spider. Para a semana, estejam aqui a ouvir-nos na Rádio Cova da Beira. porque é um programa que se chama A Última Baladiça.
0: Não, não. As conversas da baladiça mesmo.
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